0: Nada por Mim. Paula Toller, dando as caras no Top Classic. Wakefield, anos 90, Sexy Eyes, The Marmalade e The Stick Leaks. Give a Little Love for Love.
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Obrigada, queridos ouvintes do Remember. O programa de hoje está encerrando por aqui, desejando a todos um fim de semana espetacular. Estaremos juntos novamente na segunda-feira para mais uma viagem no tempo. Bom descanso e até breve.

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1: 11:55.
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1: 12:56.
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1: 1h59.
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1: 2h57.
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1: 3h56.
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1: 4h58.
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0: Deus abençoe você e toda a sua família. Que alegria estar aqui com você, começando mais um programa Eu Seguirei. Eu tenho certeza de que Deus vai falar muito ao seu coração através deste programa. Olha, se você pode, eu já quero convidar você a pegar a sua Bíblia, porque hoje nós vamos meditar a palavra de Deus. A palavra de Deus é o nosso alimento, a palavra de Deus que é o nosso sustento. Eu tenho certeza que essa palavra vai mover seu coração. Olha, aqui você vai ouvir a palavra de Deus, aqui você vai poder cantar. São minutos que ficaremos juntos, onde você vai fazer uma experiência com Deus. Lembrando que tudo que você ouvir aqui, depois fica registrado no meu canal do YouTube, Frei Gilson / Som do Monte, no meu Instagram, no meu Facebook, todos com o mesmo nome, Frei Gilson / Som do Monte, para que você possa também compartilhar essa palavra com os seus amigos, tá bom? Então, vamos escutar a palavra de Deus.
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0: João capítulo 16, versículo 33. No mundo tereis tribulações, no mundo tereis tribulações, mas tende coragem, eu venci o mundo. O que que significa vencer o mundo? O que significa vencer o mundo? Jesus está dizendo, eu venci o mundo, eu venci o mundo. Se Jesus venceu o mundo, eu também preciso vencer. Na verdade, Jesus venceu o mundo por mim. O que que significa vencer o mundo? É sobre isso que a gente vai meditar. Fique conosco até o final desse vídeo. Em nome do Pai, do Filho e do Espírito Santo. Amém. João capítulo 16, versículo de 29 a 33. Naquele tempo, os discípulos disseram a Jesus, eis, agora falas claramente e não usas mais figuras. Agora sabemos que conheces tudo e que não precisas que alguém te interrogue. Por isto cremos que vieste da parte de Deus. Jesus respondeu, credes agora? Eis que vem a hora e já chegou em que os vos dispersareis, cada um para o seu lado e me deixarei só. Mas eu não estou só, o Pai está comigo. Disse-vos estas coisas para que tenhais paz em mim. No mundo tereis tribulações, mas tende coragem, eu venci o mundo. Palavra da salvação. O que que significa vencer o mundo? Máximo Confessor diz assim, não podemos reconciliar-nos com Deus até que primeiro tenhamos começado a lutar contra o diabo com todas as nossas forças. Se você quiser se reconciliar com Deus, se você quiser estar próximo de Deus, você armou briga com o diabo. Armou uma luta contra o diabo. Pois embora assumamos o nome de cristãos fiéis, enquanto nos tivermos feito inimigos do diabo, ou melhor, enquanto não nos tivermos feito inimigos do diabo e lutado contra ele, continuamos por escolha deliberada a servir as paixões vergonhosas. Então não adianta dizer que você é cristão, dizer que eu sou cristão, mas não me fazer inimigo do diabo. Inimigo das paixões vergonhosas. E nada de proveitoso nos advirá de nossa paz no mundo, pois a nossa alma está em estado deplorável, rebelando-se contra o seu próprio Criador e se recusando a submeter-se ao seu reino. Continua vendida a escravidão de hordas de senhores cruéis que a impelirão ao mal e astuciosamente conspirarão para fazê-la escolher o caminho que conduz à perdição em vez daquele que traz a salvação. Deus nos fez para que pudéssemos nos tornar participantes da natureza divina e partícipes de sua eternidade e para que pudéssemos chegar a ser semelhante a Ele pela deificação, pela graça. Se desejamos pertencer a Deus tanto de nome quanto de fato, lutemos para não trair o Verbo às paixões. Olha que bonito, né, esse texto. Se você quiser pertencer a Deus, não só de nome, mas de fato, lutemos. Lutemos para não trair Jesus. Negar o Verbo é deixar de praticar o bem por medo. Traí-lo é deliberadamente escolher e cometer o pecado. O resultado de cada aflição suportada por amor à virtude é a alegria. Olha que bonito. O resultado de cada aflição suportada por amor à virtude é a alegria. O resultado de cada labuta por amor a Deus é o descanso. E o resultado de cada tratamento vergonhoso é a glória. Em suma, o resultado de todos os sofrimentos por amor à virtude. O resultado de todos os sofrimentos por amor à virtude é estar com Deus, permanecer com Ele para sempre e desfrutar de descanso eterno. Vencer o mundo é estar com Deus. Vencer o mundo é estar com Deus. Abra sua Bíblia em 1 João capítulo 5, versículos de 4 a 5. Porque todo que nasceu de Deus vence o mundo. E esta é a vitória que vence o mundo, a nossa fé. Quem é o vencedor do mundo, senão aquele que crê que Jesus é o Filho de Deus? Quem tem fé, quem está com Cristo, este vence o mundo. Abra sua Bíblia em Gálatas, capítulo 6, versículo 14. Gálatas 6, 14. Quanto a mim, não pretendo jamais gloriar-me a não ser na cruz de nosso Senhor Jesus Cristo, pela qual o mundo está crucificado para mim e eu para o mundo. Isto é vencer o mundo, minha gente. É quando você ama Jesus de uma forma tão grande que o mundo já não significa nada para você. Você ama tanto Jesus que agora você crucifica o mundo por amor a Deus. Quanto a mim, não pretendo jamais gloriar-me a não ser na cruz de nosso Senhor. Essa é a nossa glória neste mundo, a cruz do Senhor, pela qual o mundo está crucificado para mim e eu para o mundo. Vencer o mundo significa estar com Deus.

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1: O programa de hoje está bom demais e eu quero lembrar você, se você quiser ouvir mais pregações, mais meditação da palavra, basta você me acompanhar no meu canal do YouTube, Frei Gilson / Som do Monte, no meu Instagram, no meu Facebook, no meu TikTok, e lá você vai encontrar muito mais palavra de Deus para você.
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1: Nós vamos terminar este programa rezando. Eu quero clamar agora por você, quero clamar pela sua família. Senhor Deus, libera agora o teu Espírito Santo sobre cada pessoa que acompanha este programa. Vem, Espírito Santo, enche todos os que estão acompanhando este programa agora. Libera, Senhor, para esta pessoa o que ela mais precisa, para o corpo e para a alma. Libera, Senhor, curas e libertações em nome de Jesus para esta pessoa que assiste, que acompanha, que escuta e para toda a sua família. Eu clamo a tua poderosa bênção. Visita agora com bênção de proteção. A bênção que só o Senhor pode dar. Abençoe-vos o Deus Todo-Poderoso.

0: Poderoso, Pai e Filho e Espírito Santo. Amém.
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0: Olá amigo, olá amiga ouvinte, estamos juntos para mais um momento. É a reflexão Despertai para o Amor, eu sou o Padre Ezequiel, desejo muita paz. Hoje eu quero falar sobre o pensamento como aquele que constrói a realidade. Nós sempre mais nos damos conta de que aquilo que pensamos é também aquilo que nós vamos construindo. Dar-se conta dos pensamentos mais fortes que nós temos diariamente, daquilo que passa na nossa mente, daquilo que nós visualizamos pensando nos nossos sonhos, pensando na nossa família, pensando no nosso trabalho, pensando naquilo que nós queremos, aquilo que visualizamos, de alguma forma, é aquilo que nós vamos construir. Porque ali, no pensamento, está uma carga de energia muito grande, que atrai e que faz com que a minha ação se desenvolva de tal forma a produzir aquilo que eu penso. Por exemplo, se alguém pensa em ter uma boa casa, antes de ter a boa casa, vai pensá-la. Se alguém pensa em ter um trabalho ou ter até mesmo uma empresa, antes de iniciar aquela empresa, existe uma ideia que a pessoa pensou há algum tempo. Por isso, de certa forma, dá para dizer que o pensamento constrói a sua realidade. Isso é tão importante perceber por quê? Porque quando nós temos muitos pensamentos negativos, pensamentos de medo, pensamentos de limitação, pensamentos restritivos, isso eu não consigo, isso eu não sou capaz, eu tenho medo que aconteça aquilo lá, que eu perca o emprego, eu tenho medo que a nossa empresa não vá bem. Bom, o medo também constrói a realidade. Por isso, se você pensa coisas e situações de medo, provavelmente você vai experienciar aquilo que você pensa em relação ao medo. As pessoas precisam se dar conta disso para aos poucos ir transformando os seus pensamentos. Claro, nós pensamos milhares de pensamentos diariamente. Só que sobre os assuntos principais, sobre os pontos da vida que são a família, os relacionamentos, a afetividade, o trabalho, a saúde, mais ou menos são aqueles pensamentos que nós sempre pensamos. A pessoa não pensa uma coisa de família hoje e amanhã já está toda mudada. Não, aquilo que ela pensa de família, ela pensa praticamente sempre. Por isso que é importante perceber o que se pensa e pensar coisas positivas, porque o pensamento cria a realidade. Tudo começa no pensamento. O pensamento tem potencial de criar a tua obra. Por isso, caro ouvinte, a partir dessa reflexão, perceba o que você tem pensado, porque aquilo que você tem pensado é aquilo que constrói a tua realidade. Observa para ver se não é assim mesmo. Eu desejo a você muita paz, muita luz, pensamentos positivos e saudáveis. Eu queria te convidar a inscrever-se no nosso canal no YouTube, Padre Ezequiel, e também seguir nas redes sociais, Instagram e Facebook. Um grande abraço, Deus te abençoe com a generosidade do seu amor, em nome do Pai, do Filho e do Espírito Santo. Amém.
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2: Olá, uma excelente segunda-feira para você.
3: Já está no ar a edição do Jornal Rádio Fatos de número 4.797.
2: Hoje é 18 de maio e faltam 230 dias para terminar o ano de 2026.
4: As manchetes de hoje.
2: Governo Lula vai mal nas áreas que são prioridade para a população, mostra Datafolha.
3: Nova pesquisa Datafolha mostra empate técnico entre Lula e Flávio Bolsonaro.
2: Romeu Zema é denunciado por ataques a Gilmar Mendes.
3: Cláudio Castro é suspeito de favorecer e proteger interesses da Refit.
2: Governo aprova licenças ligadas ao acordo Mercosul-União Europeia.
3: Eleitores já podem contribuir com financiamento coletivo de campanhas.
2: Bolsa Família. Aplicativo ganhará novas funções a partir de hoje.
3: Dono da Ultrafarma é denunciado pelo Ministério Público por organização criminosa.
2: E você ainda confere as informações esportivas com Tony Silva.
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2: As áreas de atuação em que os eleitores avaliam que o governo Lula se saiu pior são, em boa parte, também aquelas que são consideradas prioritárias pela população, de acordo com uma nova pesquisa divulgada neste domingo pelo Datafolha e divulgada pelo jornal Folha de São Paulo.
3: É o caso, por exemplo, da segurança pública, que foi indicada como a pior frente de atuação do atual governo por 16% dos entrevistados e lidera a lista de desaprovações.
2: Quando perguntados quais deveriam ser as áreas prioritárias de atuação de um próximo governo, os entrevistados apontaram em primeiro lugar a saúde, com 34% das respostas. Educação, 15%. Segurança Pública, 12%. E Economia, 11% aparecem na sequência.
3: As respostas foram estimuladas, ou seja, foram apresentadas as alternativas de resposta para a escolha e era permitido escolher apenas uma alternativa como resposta.
2: Os participantes também responderam em qual área avaliam em que o governo Lula se saiu pior.
3: Também era permitido indicar apenas uma resposta. Além da segurança pública, 16%, que apareceu em primeiro lugar, apareceram na sequência a saúde, 15%, a economia, 12%, e o combate à corrupção, 13% apenas.
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2: As campanhas do presidente Lula e do senador Flávio Bolsonaro já protagonizaram uma disputa judicial no Tribunal Superior Eleitoral meses antes do início oficial da campanha de 2026.
3: Segundo o levantamento, entre janeiro e abril deste ano, o TSE recebeu 59 representações eleitorais relacionadas à eleição presidencial.
2: O PL, legenda de Flávio Bolsonaro, lidera o número de ações no tribunal com 26 representações. Em seguida, aparece a Federação Brasil de Esperança, formada por PT, PCdoB e PV, com 21 processos protocolados. A maior parte das ações envolve acusações de propaganda eleitoral antecipada.
3: Segundo o TSE, mais de 90% dos casos tratam de pedidos explícitos de voto feitos antes do período permitido pela Justiça Eleitoral.
2: Para as eleições de 2026, a propaganda oficial só poderá começar em 16 de agosto. Até lá, candidatos seguem proibidos de pedir votos diretamente ou impulsionar ataques contra adversários políticos.
3: A inteligência artificial também virou alvo de preocupação nas disputas eleitorais. Pelo menos 6 ações citam o uso de deepfakes e conteúdos produzidos por IA nas redes sociais. Ministros do tribunal avaliam que o avanço dessas ferramentas será um dos maiores desafios da justiça eleitoral nas eleições de 2026.
2: Um dos processos envolve um vídeo publicado pelo Partido Liberal chamado A Grande Quadrilha, que utilizaria inteligência artificial para retratar Lula, Janja e familiares do presidente como integrantes de uma organização criminosa.
3: Já a Federação Brasil da Esperança acusa o material de propaganda irregular e desinformação.
2: Bom, agora é hora da gente falar sobre pesquisas. A pesquisa Datafolha, divulgada na última sexta-feira, mostrou empate técnico entre o presidente Lula e também o senador Flávio Bolsonaro em uma eventual disputa de segundo turno nas eleições de 2026.
3: Segundo o levantamento, os dois aparecem com 45% das intenções de voto cada. Outros 9% disseram votar em branco ou nulo, enquanto 1% não soube responder.
2: A pesquisa foi realizada nos dias 12 e 13 de maio, com 2.004 eleitores, em 139 municípios brasileiros. A margem de erro é de 2 pontos percentuais, para mais ou para menos.
3: A pesquisa Datafolha também mostrou que 39% dos brasileiros avaliam o governo do presidente Lula como ruim ou péssimo. Já 30% consideram a gestão ótima ou boa, enquanto 29% classificam o governo como regular. Apenas 1% não soube responder.
2: Os números mostram estabilidade em relação ao levantamento anterior, realizado em abril. Na época, a avaliação negativa era de 40%, a positiva de 29% e a regular também de 29%. Todos dentro da margem de erro de 2 pontos percentuais.
3: O Datafolha também avaliou a aprovação pessoal do presidente Lula. Segundo a pesquisa, 51% desaprovam a maneira como ele governa o país, enquanto 45% aprovam a sua atuação. Outros 4% não souberam responder. Os índices são exatamente os mesmos registrados no mês anterior.
2: Entre os pontos mais bem avaliados do governo aparecem ações de combate à fome e à miséria, além de medidas relacionadas ao desemprego e educação. 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O ex-deputado Eduardo Bolsonaro do PL de São Paulo aparece como produtor executivo do longa-metragem sobre a vida do ex-presidente Jair Bolsonaro e teria autoridade sobre movimentações financeiras ligadas ao projeto, segundo informações do contrato do filme e diálogos obtidos pelo Intercept Brasil.
3: Os documentos divulgados contradizem declarações de Eduardo Bolsonaro de que não exerceu papel de gestão ou empregado do fundo de investimento ligado ao filme, mas apenas teria cedido direitos de imagem da família.
2: O contrato de produção, que é datado de novembro de 2023 e foi assinado digitalmente pelo ex-parlamentar em 30 de janeiro de 2024, traz a empresa Go Up Entertainment, sediada nos Estados Unidos, como produtora e Eduardo Bolsonaro e o deputado federal Mário Frias à frente da produção executiva.
3: Pelas redes sociais, o deputado Cassado contestou as informações divulgadas pelo Intercept, negando que recebeu recursos de Daniel Vorcaro, dono do Banco Master.
2: Segundo o Eduardo, foi feito um investimento pessoal de US$50 milhões no filme para garantir a produção inicial, valor que depois foi ressarcido e ele teria deixado a direção executiva da produção.
6: Quem fala que Eduardo Bolsonaro recebeu dinheiro de Daniel Vorcaro é mentiroso. Quem fala que Eduardo Bolsonaro recebeu dinheiro deste fundo que foi criado nos Estados Unidos está mentindo para você. Eu recebi o dinheiro de volta por conta do contrato com a produtora, mas isso não passou pelo fundo. E recebi o dinheiro que era meu. Eu acho até que nem foi corrigido esse dinheiro, inclusive. 100% do risco, US$50 mil para mim faz falta. É por isso que a gente conseguiu confeccionar esse filme.
3: Irmão de Eduardo, senador e pré-candidato à presidência da República, Flávio Bolsonaro, disse que não tem motivo para se justificar com ninguém.
2: Desde a última quarta-feira, reportagens do Intercept Brasil vêm levantando suspeitas sobre a origem e o destino dos recursos usados na produção do filme Dark Horse. Conforme as matérias, Flávio Bolsonaro teria negociado cerca de 24 milhões de dólares, 134 milhões de reais, com Daniel Vorcaro para supostamente financiar o filme.
3: Desse valor, 61 milhões teriam sido efetivamente pagos pelo banqueiro. Parte do montante, ainda de acordo com a reportagem, teria sido enviada para a empresa Entre Investimentos e Participações, que atuava em parceria com companhias de Vorcaro, para o fundo Heaven Gate, sediado no Texas e controlado por Paulo Calixto, que já atuou como advogado de Eduardo Bolsonaro.
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2: E há 3 meses do início da campanha eleitoral deste ano, o presidente Lula voltou a dizer que é contra o uso de inteligência artificial nas eleições. Segundo o mandatário, é preciso tomar cuidado com o excesso de mentiras.
7: O presidente da Suprema Corte Eleitoral falou 2 dias para as eleições, não vai ter inteligência artificial. Não pode ter nunca inteligência artificial para a eleição, porque governar não é artificial, governar é real. Então você não pode acreditar em ficção. Nós, seres humanos, temos que tratar das pessoas com sentimento, com solidariedade.
3: Lula deu a declaração no Hospital de Amor, em Barreto, São Paulo, durante cerimônia que anunciou a entrega de 23 medicamentos de alto custo para tratar 18 tipos de câncer. A unidade de saúde oferece tratamento oncológico totalmente de graça.
2: Ao rebater a ideia de que serviço público não presta, Lula destacou a importância do financiamento de serviços para a população.
3: Os 23 medicamentos anunciados e que serão ofertados de graça servem para tratar cânceres como os de mama, pulmão, ovário, estômago e leucemia e podem atender mais de 100 mil pacientes. Juntos, representam um aumento de 35% na oferta de medicamentos pelo SUS.
2: Também no evento em Barretos, o governo comunicou a construção do novo Centro de Pesquisa Clínica e Cirurgia Robótica do hospital e do Instituto de Treinamento em Cirurgias Minimamente Invasivas para aumentar o acesso de pacientes oncológicos a terapias e procedimentos de alta complexidade.
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2: Eleitores interessados podem contribuir com o financiamento coletivo de campanhas de pré-candidatos às eleições gerais de outubro deste ano por meio das chamadas vaquinhas virtuais.
3: Nesse tipo de arrecadação, apenas pessoas físicas podem contribuir, acessando plataformas digitais cadastradas previamente na Justiça Eleitoral. Caso o pré-candidato desista de concorrer, os valores devem ser devolvidos aos doadores. A doação por empresas ou por fontes estrangeiras é proibida.
2: Pelas regras do TSE, é permitido doar para campanhas até o limite de 10% da renda bruta anual declarada pelo eleitor à Receita Federal no ano anterior. Doações financeiras iguais ou superiores a R$ 1.064 devem ser feitas exclusivamente por transferências bancárias ou cheque cruzado e nominal.
3: O Ministério Público Federal destaca que essa é apenas uma das formas de financiamento de campanha permitidas no país. A maior parte dos recursos vem do fundo partidário e do fundo eleitoral.
2: Suspeitas de irregularidade na arrecadação ou de gastos de campanha podem ser denunciados ao Ministério Público Eleitoral por meio do Ministério Público de cada cidade ou online, diretamente pela Sala do Cidadão do Ministério Público Federal, disponível no portal do Ministério Público Federal. Uma operação da Polícia Federal realizada investigou o suposto envolvimento do ex-governador do Rio de Janeiro, Cláudio Castro, do PL, em um esquema de gestão fraudulenta, crimes na comercialização de combustíveis, lavagem de dinheiro e evasão de divisas por meio da refinaria de Manguinhos, a REFT.
3: Com autorização do ministro do STF, Alexandre de Moraes, a Operação Sem Refino cumpriu mandados de busca e apreensão na Refit, em uma empresa coligada e nas casas de Cláudio Castro e de outras 11 pessoas.
2: Os policiais apreenderam um celular e um tablet que pertencem ao ex-governador. Na residência de um policial civil, foram encontrados R$500 mil em uma caixa de sapatos.
3: Cláudio Castro é investigado por atuar para favorecer e proteger os interesses do Grupo Refit. Ele renunciou ao mandato para tentar uma vaga ao Senado nas eleições deste ano, mas foi considerado inelegível pelo TSE por abuso de poder econômico.
2: A prisão do dono da Reft, Ricardo Magro, também foi decretada, mas o empresário está foragido nos Estados Unidos. A inclusão de Magro na lista vermelha da Interpol foi autorizada para viabilizar sua extradição.
3: A Refit é uma das principais refinarias do país e está envolvida em investigações relacionadas ao crime organizado. A empresa é a maior devedora contumaz do país, com passivo superior a R$52 bilhões.
2: Sete pessoas foram afastadas de suas funções públicas, incluindo servidores públicos do Estado do Rio de Janeiro e agentes das Polícias Federal e Civil.
3: A Polícia Federal investiga um complexo esquema de fraudes na produção e na importação de combustíveis, além da facilitação por parte de agentes públicos para a sonegação de tributos e funcionamento da refinaria.
2: O desembargador Guaraci Viana, do Tribunal de Justiça do Rio de Janeiro, também foi alvo de busca e apreensão por decisões favoráveis da Reft. Ele já estava afastado do cargo por determinação do Conselho Nacional de Justiça.
3: A defesa de Cláudio Castro afirmou que todos os procedimentos praticados em sua gestão obedeceram a critérios técnicos previstos na legislação vigente.
2: O grupo Reft informou que as questões tributárias da companhia estão sendo discutidas nos âmbitos judicial e administrativo e que jamais falsificou declarações fiscais para obter vantagens.
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2: Desenrola Fies, registra R$1 bilhão renegociados em apenas um dia.
3: Estudantes com débitos podem negociar as dívidas até 31 de dezembro.
8: O Desenrola Fies renegociou em apenas um dia mais de R$1 bilhão. A iniciativa permite que dívidas do Fies, o Fundo de Financiamento Estudantil, em atraso, sejam negociadas para possibilitar a quitação dos débitos. Pode participar da iniciativa quem teve o contrato do Fies assinado até 2017. O Brasil está com 1 milhão de acordos em atraso, com saldo devedor alcançando R$83 bilhões. São Paulo é o estado com o maior número de contratos atrasados, 264 mil, com saldo devedor de quase R$16 bilhões, seguido de Minas Gerais com 113 mil e saldo devedor em R$10 bilhões e Bahia com 85 mil contratos em atraso, com saldo devedor em R$6 bilhões. Quem está inadimplente há 5 anos e inscrito no Cade Único pode negociar o débito com desconto de até 99% do valor total consolidado, enquanto os demais estudantes inscritos no Cade Único podem quitar o débito com 92% de desconto. Já aqueles que não fazem parte do Cade Único terão desconto de até 77%. Os estudantes podem renegociar os débitos até 31 de dezembro pelos canais digitais do Banco do Brasil ou da Caixa Econômica Federal.
2: O aplicativo do Bolsa Família ganhou novas funções a partir desta segunda-feira, segundo o anúncio do governo federal. Entre as novidades estão serviços de consulta mais detalhada dos benefícios, calendário de pagamentos, situação cadastral e acompanhamento das parcelas recebidas pelas famílias.
3: O aplicativo também passou a permitir atualização de dados de contato, acompanhamento de mensagens do governo e integração com outros serviços sociais vinculados ao Cadastro Único.
2: A intenção do Ministério do Desenvolvimento Social é ampliar o acesso digital dos beneficiários e reduzir filas presenciais em unidades de atendimento.
3: Segundo o governo, as novas ferramentas fazem parte do processo de modernização do programa social e incluem reforço da segurança do acesso às contas com mecanismos adicionais de autenticação para evitar fraudes e golpes digitais.
2: O Bolsa Família atende atualmente mais de 20 milhões de famílias em todo o país. O programa garante pagamento mínimo de R$ 600, além de adicionais para crianças, adolescentes e gestantes cadastradas no sistema federal.
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2: Governo aprova licenças ligadas ao acordo Mercosul-União Europeia.
3: Pois é, a tarifa para a carne bovina exportada caiu a zero. Confira aí.
10: O Ministério do Desenvolvimento, Indústria, Comércio e Serviços já aprovou 8 licenças de exportação para produtos com cotas previstas no Acordo Mercosul-União Europeia, que correspondem a vendas de carne bovina fresca, carne bovina congelada, carne de aves desossada, cachaça, entre outras. No caso da carne bovina, antes do acordo entre Mercosul e União Europeia, a chamada Cota Hilton já garantia ao Brasil uma cota histórica de 10 mil toneladas para exportação de cortes nobres de carne bovina ao mercado europeu, com tarifa de 20%. Com o acordo, a tarifa foi reduzida a 0%. Para importação, foram emitidas 6 licenças para a entrada no Brasil de chocolates, tomates e queijos. Segundo o Ministério, mais de 5 mil linhas tarifárias, o equivalente a 54,3% do total, já operam com tarifa zero para ingresso na União Europeia, enquanto 1.152 linhas, o equivalente a 11% do total, estão com tarifa zerada para entrada no Mercosul.
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2: Dono da Ultra Farma é denunciado pelo Ministério Público por organização criminosa.
3: Exportações do agro crescem 11,7% e atingem recorde histórico em abril.
2: Matrículas no ensino superior dobraram desde a virada do milênio. É já já, depois do intervalo.
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13: 5h47.
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2: Hipertensão. Doença silenciosa exige atenção e mudanças de hábitos.
3: Mais de 30% da população sofrem com a enfermidade.
17: Eu descobri que estava com hipertensão baseado num histórico de família. A minha mãe e a minha avó tinham esse problema e, obviamente, me preocupei desde o início. E eu comecei a sentir assim um pouco de cansaço, me deu um desconforto, o organismo mostrou alguma coisa, né? Foi daí que eu procurei um médico e comecei a fazer os meus exames. Até que, além dos exames de sangue, de laboratório, etc., veio a questão da hipertensão.
18: A hipertensão arterial é uma doença crônica não transmissível, caracterizada pelo aumento da pressão sanguínea nas artérias. Ela afeta milhões de brasileiros, como o professor Nelson Ludovico, que está entre os mais de 30% da população que sofrem com a enfermidade. A estimativa do Ministério da Saúde acende um alerta para a prevenção da doença. O cardiologista da Sociedade Brasileira de Hipertensão, Nelson Dinamarco, explica que o estilo de vida é um dos fatores que mais contribuem para o surgimento da hipertensão.
13: Quais são esses hábitos não saudáveis? O consumo exagerado de bebida alcoólica, o consumo de alimentos ultraprocessados e processados, que tem muito sal, a falta de prática de exercício físico, o hábito do tabagismo, além da própria genética do paciente.
18: Outros fatores são ligados à parte emocional, como o estresse e a ansiedade, responsáveis também por ocasionar doenças cardiovasculares. Essas condições ativam o sistema nervoso simpático, liberando hormônios de adrenalina e cortisol que deixam o corpo em estado de alerta, aceleram os batimentos cardíacos e estreitam os vasos sanguíneos, elevando a pressão. Se não controlada, o paciente pode sofrer acidente vascular cerebral, infarto, aneurisma arterial e insuficiências renal e cardíaca. O problema é que a maioria dos pacientes nem sabe que é hipertenso, pois a doença age de forma silenciosa. Por isso, Nelson Dinamarco recomenda aferir a pressão regularmente.
13: Algumas pessoas reclamam de dor na nuca, de enxergar uns vagalumes voando, que a gente chama de escotoma cintilante. Algumas pessoas sentem dor na perna, sentem uma irritabilidade. E a maioria dos pacientes não sente absolutamente nada. Então, a primeira coisa é ficar atento a esses sinais de alterações, né, que eu acabei de citar, e medir regularmente a sua pressão arterial. Principalmente pacientes já entrando na segunda para terceira etapa de vida.
18: Segundo o cardiologista, na avaliação, é preciso verificar se a pressão está entre 120 por 80 e 140 por 90, valores geralmente definidos como estáveis para pessoas saudáveis. Se já for diagnosticado com hipertensão, o ideal é que a pressão esteja abaixo de 130 por 80. Além disso, não deixe de se consultar periodicamente com o médico e de usar a medicação conforme as instruções adequadas.
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2: A Polícia Federal informou que um dos foragidos investigados na operação que apura fraudes ligadas ao Banco Master foi preso em Dubai, nos Emirados Árabes Unidos. O suspeito era considerado peça importante dentro do esquema investigado pela Polícia Federal.
3: Segundo as investigações, o homem teria deixado o Brasil durante o avanço das operações da Polícia Federal relacionadas ao escândalo financeiro envolvendo o Banco Master. A prisão aconteceu após cooperação internacional entre autoridades brasileiras e a Interpol.
2: A operação faz parte da chamada Compliance Zero, que investiga crimes como gestão fraudulenta, lavagem de dinheiro, organização criminosa e manipulação financeira. O caso é apontado por investigadores como uma das maiores fraudes do sistema financeiro brasileiro.
3: A PF suspeita que integrantes do grupo utilizavam empresas, fundos e operações financeiras complexas para ocultar patrimônio e movimentar recursos ilegalmente dentro e fora do Brasil. O esquema teria causado prejuízos bilionários e atingido milhares de investidores.
2: O preso deverá responder ao processo de extradição e poderá ser transferido ao Brasil nos próximos meses. As investigações continuam e novas fases da operação não estão descartadas pela Polícia Federal.
3: Segundo a denúncia, o grupo teria atuado para fraudar processos tributários e obter vantagens fiscais ilegais junto à Secretaria da Fazenda de São Paulo. O caso foi encaminhado para a Primeira Vara de Crimes Tributários, Organização Criminosa e Lavagem de Bens e Valores da Capital Paulista.
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2: O Ministério Público de São Paulo denunciou à Justiça o empresário Sidney Oliveira, dono da rede Ultrafarma, e outras 10 pessoas por suspeita de envolvimento em organização criminosa e em um esquema bilionário de manipulação de créditos de ICMS dentro da Secretaria da Fazenda Paulista.
3: Sidney Oliveira já havia sido preso em agosto de 2025 durante a Operação Ícaro, que investigou um esquema de corrupção envolvendo auditores fiscais tributários da Secretaria da Fazenda de São Paulo. Na época, também foram presos um auditor fiscal de alto escalão e executivos ligados ao grupo Fast Shop.
2: O Ministério Público pediu medidas cautelares contra Sidney Oliveira, como uso de tornozeleira eletrônica, apreensão do passaporte, comparecimento mensal à justiça e proibição de sair da cidade onde reside. Até o momento, a justiça ainda não decidiu sobre os pedidos.
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2: Jovem que teve mãos decepadas em tentativa de feminicídio no Ceará aprende a usar celular com os pés.
20: A recuperação de Ana Clara Antero de Oliveira, de 21 anos, que teve uma mão mutilada e outra semidecepada durante uma tentativa de feminicídio em Quixeramobim, no interior do Ceará, está surpreendendo familiares pela evolução da jovem. 15 dias após a cirurgia de 12 horas que possibilitou aí o reimplante dos membros, a jovem voltou a movimentar gradualmente os dedos e aprendeu a usar o celular com os pés, segundo José Ayrton Firmino, padrasto da vítima. Bem, a nova habilidade possibilitou aí a mulher a usar os dedos dos pés para deslizar na tela do celular e acessar a rede social, onde acumula mais de 30 mil seguidores, enquanto se recupera no Hospital Instituto Dr. José Frota, em Fortaleza. Durante as interações na rede social, Ana Clara agradeceu as mensagens de carinho e compartilhou conteúdos que falam sobre o caso dela. Toda a evolução é acompanhada por uma equipe multidisciplinar formada por psicólogos e assistentes sociais. Ana Clara foi atacada com uma foice pelo cunhado Evangelista dos Santos, a mando do companheiro Ronivaldo dos Santos, após uma discussão, conforme as investigações policiais. A jovem teve, além dos graves ferimentos nos braços, lesões sérias em outras partes do corpo, como nos ombros e pernas. Na última sexta, ela passou pelas primeiras sessões de fisioterapia e terapia ocupacional. Desde a internação, Ana Clara passou por 3 cirurgias para recolocar as mãos, recompor um tendão da perna que foi cortado e depois para substituir uma artéria em um dos braços. No mesmo dia do crime, os dois irmãos acusados foram presos. O cunhado em Quixeramobim e o namorado em Madalena, município vizinho. Naquele dia, Ronivaldo e Ana Clara, que conviviam em união estável por 2 anos, brigaram. Pouco depois, ele foi buscar o irmão que pulou o muro da casa da vítima e usou uma foice para atacá-la. O Ministério Público do Ceará denunciou ambos por tentativa de feminicídio e pediu que eles paguem uma indenização de R$ 97 mil à vítima. O valor está sujeito a alteração por parte da autoridade judicial, que vai julgar o caso. Ainda não há prazo para julgamento do caso.
3: Um jovem de 23 anos foi preso em flagrante suspeito de matar o pai e a madrasta a tiros dentro de casa, meu Deus, na noite de sábado no bairro Kennedy, em Alagoinhas, cidade a cerca de 75 quilômetros de Feira de Santana.
2: Segundo a Polícia Civil, as vítimas foram identificadas como Adriano da Silva Nogueira, de 44 anos, e Nilda Batista Leite da Silva, de 51 anos.
3: De acordo com a ocorrência, vizinhos acionaram a polícia militar após ouvirem disparos de arma de fogo vindos da residência da família, localizada na rua Porto Alegre. Quando os policiais chegaram ao imóvel, encontraram as duas vítimas sem sinais vitais.
2: Ainda conforme as investigações, após atirar contra o pai e a madrasta, o suspeito fugiu e se escondeu em um bar da região. Ele foi localizado por equipes da Polícia Militar, confessou o crime e foi conduzido para a Delegacia Territorial de Alagoinhas.
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3: Um prédio desabou na manhã deste sábado em Salvador, capital da Bahia, mobilizando equipes do Corpo de Bombeiros, SAMU e Defesa Civil.
2: O imóvel ficava em uma área residencial da cidade e parte da estrutura veio abaixo repentinamente, assustando moradores da região.
3: Segundo informações, pelo menos algumas pessoas ficaram feridas e foram socorridas para hospitais da capital baiana. Bombeiros realizaram buscas nos escombros para verificar a possibilidade de vítimas presas sob a estrutura destruída.
2: Moradores relataram que ouviram um forte estrondo no momento do desabamento. Imagens divulgadas nas redes sociais mostraram grande quantidade de poeira e destroços espalhados pela rua após o colapso do prédio.
3: A Defesa Civil informou que técnicos foram enviados ao local para avaliar as causas do acidente. Entre as hipóteses analisadas estão problemas estruturais e desgaste da construção. O entorno do imóvel foi isolado por segurança.
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2: Matrículas no ensino superior dobraram desde a virada do milênio.
3: Desafios de acesso desigual e gratuidade permanecem, segundo a Unesco.
21: Apesar do número de estudantes matriculados no ensino superior ter mais que dobrado nas últimas duas décadas em todo o mundo, segundo a Unesco, um outro dado dentro do mesmo recorte chama atenção. O acesso à educação superior continua desigual, seja pela região do planeta, seja pela gratuidade para acessar o conhecimento acadêmico. Em 25 anos, as instituições de ensino superior passaram de 100 milhões de jovens entre 18 e 24 anos matriculados em 2000 para 269 milhões em 2024. Os dados são do Relatório Global de Tendências do Ensino Superior, divulgado esta semana pela Unesco, a Organização das Nações Unidas para a Educação, a Ciência e a Cultura. Mas o levantamento, que reuniu dados de 146 países, também revela que, frente a este aumento no acesso às universidades, o cenário de disparidade regional no número de universitários é grande. 80% dos jovens da Europa Ocidental e na América do Norte estão matriculados no ensino superior, seguidos por 59% na América Latina e Caribe, enquanto apenas 37% nos Estados Árabes, 30% no Sul e Oeste da Ásia e apenas 9% na África subsaariana estavam matriculados no ensino superior. Outro dado da pesquisa trata do estudo privado e público. As instituições particulares continuam a representar um terço das matrículas globais, com a maior percentagem na América Latina e Caribe. No Brasil, especificamente, o desequilíbrio entre público e privado é ainda maior, demonstrando a necessidade de investimentos no setor para que o conhecimento universitário seja acessado gratuitamente. 4 em cada 5 universitários brasileiros frequentam instituições privadas, ou seja, precisam pagar para conseguir o diploma universitário. O relatório também traz a questão de gênero no ensino superior. Neste caso, há dados a serem festejados e obstáculos a serem transpostos. Em 2024, o número de mulheres inscritas no ensino superior foi maior ao número de homens, numa relação de 114 mulheres matriculadas por cada 100 homens. A paridade de gênero foi alcançada em todas as regiões do globo, à exceção da África. Contudo, o documento destaca que as mulheres continuam subrepresentadas nos cursos de doutorado e ocupam apenas cerca de 1/4 dos cargos de liderança acadêmica. Os dados completos do Relatório Global de Tendências do Ensino Superior pode ser acessado no endereço unesco.org.
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2: Um site falso que imita páginas oficiais do Ministério da Fazenda está sendo utilizado por golpistas para enganar pessoas interessadas em renegociar dívidas pelo novo Desenrola Brasil, programa criado pelo governo federal para facilitar a renegociação de débitos.
3: De acordo com a pasta, o golpe começa com a solicitação do número de CPF para uma suposta análise de elegibilidade ao programa. Em seguida, os usuários são direcionados para um atendimento via chat, onde os golpistas condicionam a renegociação ao pagamento de uma taxa.
2: O Ministério da Fazenda alerta que não existe cobrança de taxa para participar do novo Desenrola Brasil, e que os interessados devem procurar diretamente os bancos e instituições financeiras com as quais possuem dívidas para verificar as condições de renegociação. A chamada revisão da vida toda já havia sido rejeitado pela Suprema Corte no ano passado, Decisão mantida esta na última semana.
3: Com maioria dos votos, o Supremo Tribunal Federal manteve a decisão de contar para cálculo para aposentadoria no INSS somente os valores recebidos a partir de 1994, quando começou o Plano Real.
2: O placar no plenário foi de 8-2. O relator, ministro Alexandre de Moraes, negou a mudança de entendimento por entender que a determinação estava dentro da lei.
3: Segundo a deliberação, os aposentados não podem calcular o valor da aposentadoria, incluindo valores recebidos antes de 1994. Mas quem já recebeu com base em decisões até 5 de abril de 2024 não precisa devolver os valores já recebidos. Tudo começou em março de 2024, quando o STF decidiu: os aposentados não podem escolher a regra mais favorável para recalcular o valor da aposentadoria. Antes disso, o beneficiário poderia escolher o que era mais vantajoso: calcular com base no que recebeu depois de 94 ou com base na vida toda.
2: Com a mais recente decisão, todos os cálculos passam a levar em conta somente os valores pagos a partir de 1994. Agora, as ações suspensas nos tribunais serão negadas com base no novo entendimento.
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2: As exportações do agronegócio brasileiro cresceram 11,7% em abril de 2026 e atingiram o maior valor da série histórica para o mês. Segundo dados do Ministério da Agricultura, o setor movimentou 16,65 bilhões de dólares em vendas ao exterior.
3: O resultado fez o agronegócio responder por 48,8% de tudo que o Brasil exportou no período. No acumulado entre janeiro e abril, as exportações do setor chegaram a 54,6 bilhões de dólares, também recorde histórico para o quadrimestre.
2: A soja em grãos continuou liderando as exportações brasileiras do agro. Foram 6,9 bilhões de dólares em vendas no mês de abril, com embarque recorde de 16,7 milhões de toneladas. Alta de quase 10% em relação ao mesmo período do ano passado.
3: Além da soja, produtos como carne bovina, café, açúcar e celulose também impulsionaram os resultados do setor. A China permaneceu como o principal destino das exportações brasileiras do agronegócio, respondendo por cerca de 40% das compras realizadas no mês.
2: O Ministério da Agricultura destacou que o crescimento foi puxado tanto pelo aumento do volume exportado quanto pela valorização internacional de diversas commodities agrícolas. Especialistas afirmam que a demanda externa segue aquecida mesmo em meio às tensões geopolíticas internacionais.
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0: provocada pela guerra do Oriente Médio e pela tensão envolvendo Irã, Israel e Estados Unidos.
1: Apesar disso, economistas afirmam que os combustíveis continuam contaminando outros setores da economia, principalmente transporte, alimentos e logística.
0: O mercado financeiro avalia que esse cenário dificulta novas reduções da taxa Selic pelo Comitê de Política Monetária do Banco Central. Antes da crise internacional, parte dos analistas esperava cortes mais acelerados nos juros ao longo de 2026.
1: Segundo especialistas, mesmo com a ajuda do governo para amortecer os preços nas bombas, a alta do petróleo acima de 100 dólares o barril mantém pressão sobre as contas públicas e sobre a inflação brasileira. O temor é que o governo precise ampliar ainda mais os gastos com subsídios nos próximos meses.
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0: Operação Ágata neutraliza 60 dragas de garimpo ilegal na Amazônia.
1: Mega Sena, prêmio acumula e próximo sorteio vai pagar 300 milhões.
0: Venezuela deporta para os Estados Unidos empresário acusado de ser testa de ferro de Maduro.
1: E você ainda confere as informações esportivas com Tony Silva.
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3: IP orienta consumidores após suspensão da Anvisa.
4: É, e a empresa oferece troca e reembolso de produtos afetados. Vamos conferir.
5: Depois que a Anvisa...

0: manteve a suspensão da fabricação de alguns produtos da marca IP, a empresa orienta consumidores sobre o que deve ser feito com os detergentes de louça, sabão líquido de roupas e desinfetantes com lotes terminados em 1. Segundo a IP, a principal orientação é que os produtos continuem guardados até que os laboratórios independentes emitam novos laudos com análise dos frascos. No entanto, a empresa informa que segue atendendo os clientes que, ainda assim, preferem trocar o produto ou solicitar o reembolso. Para isso, o pedido deve ser registrado no site da companhia ip.ind.br, lembrando que é IP com Y. Na página da internet, é preciso preencher os dados e anexar, caso tenha, uma imagem da nota fiscal atestando a compra do produto. Também deve ser anexada uma foto do produto com o lote final 1. Vale lembrar que a troca ou devolução do valor só vale para detergentes, lava-roupas líquidos e desinfetantes. Ao preencher os dados, o sistema vai gerar um código de confirmação para o consumidor acompanhar o protocolo. Apesar de oferecer o serviço de troca ou reembolso, a IP reforça que, de acordo com os controles e análises internas realizadas, os produtos são seguros para o consumidor. Mesmo assim, a fabricante informou que vai apresentar à Anvisa testes realizados por laboratórios independentes, autorizados pela agência, de todos os lotes já colocados no mercado, como forma de garantir a segurança e a liberação para uso o mais rápido possível. Ainda de acordo com a companhia, as ações de adequação às exigências sanitárias estão em fase de execução, com investimentos de 130 milhões de reais. 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
1: 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Nenhuma aposta acertou as 6 dezenas do concurso 3.009 da Mega Sena, sorteado neste último sábado pela Caixa Econômica Federal. Com isso, o prêmio principal acumulou e a estimativa para o próximo sorteio subiu para cerca de 300 milhões.
2: Os números sorteados foram 04, 06, 08, 18, 21 e 30. O concurso teve prêmio estimado em aproximadamente 65 milhões de reais, boa grana, hein? E foi realizado no Espaço da Sorte em São Paulo.
1: Na Quina, 136 apostas acertaram 5 dezenas e cada uma vai receber pouco mais de R$19 mil. Já a quadra teve 6.714 apostas vencedoras, com prêmio individual a pouco mais de R$ 636.
2: O próximo concurso será uma edição especial em comemoração aos 30 anos da Mega Sena, que acontece domingo, dia 24. As apostas já começaram e poderão ser feitas em casas lotéricas ou pelos canais digitais da Caixa Econômica Federal.
1: Operação Ágata neutraliza 60 dragas de garimpo ilegal na Amazônia.
2: A ação teve forças armadas, órgãos de segurança e fiscalização ambiental. Vamos conferir.
3: A Operação Ágata 2026 foi concluída com mais de 60 dragas de garimpo ilegal neutralizadas na Amazônia. O balanço final da ação foi apresentado em Manaus pelo Comando Conjunto Árpia. A operação ocorreu entre os dias 6 de abril e 13 de maio, reunindo militares das Forças Armadas e agentes de órgãos de segurança e fiscalização ambiental. As ações tiveram como foco o combate ao garimpo ilegal, crimes ambientais e atividades criminosas em áreas de fronteira e regiões ribeirinhas da Amazônia. Segundo o Comando Conjunto Árpia, além das dragas destruídas ou inutilizadas, foram apreendidos combustíveis, motores, armamentos, munições e outros equipamentos usados pelos garimpeiros ilegais. As equipes também realizaram inspeções fluviais e patrulhamento em áreas consideradas estratégicas. As autoridades destacam que a operação teve impacto direto na redução dos danos ambientais causados pela atividade clandestina, especialmente pela contaminação dos rios e pelo desmatamento provocado pelo garimpo ilegal. A Operação Ágata faz parte das ações permanentes de proteção das fronteiras e de combate aos crimes transnacionais na região amazônica. 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
1: A Venezuela deportou para os Estados Unidos o empresário colombiano Alex Saab, acusado de atuar como testa de ferro do ex-presidente Nicolás Maduro e de participar de esquemas de corrupção e lavagem de dinheiro ligados ao chavismo.
2: Saab desembarcou em Miami escoltado por agentes da DEA, a agência norte-americana de combate às drogas.
1: O governo venezuelano informou que a deportação ocorreu com base na legislação migratória do país e citou acusações criminais que Alex Saab enfrenta nos Estados Unidos. O empresário é apontado pelas autoridades norte-americanas como um dos principais operadores financeiros do regime chavista.
2: Alex Saab chegou a ocupar o cargo de ministro da Indústria e Produção Nacional da Venezuela entre 2024 e janeiro de 2026. Antes disso, já havia sido preso nos Estados Unidos entre 2021 e 2023 por acusações de lavagem de dinheiro e corrupção, mas acabou libertado em uma troca de prisioneiros durante o governo Joe Biden.
1: Segundo investigadores americanos, Saab teria movimentado centenas de milhões de dólares em contratos públicos suspeitos envolvendo programas sociais e importações do governo venezuelano. Ele também é investigado por enriquecimento ilícito, evasão financeira e uso de empresas de fachada em diferentes países.
2: 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A Organização Mundial da Saúde declarou o surto de ebola na República Democrática do Congo e em Uganda como uma emergência de saúde pública de importância internacional, o mais alto nível de alerta sanitário global da entidade.
1: A decisão foi anunciada após um aumento rápido de casos e mortes provocados pela doença.
2: Segundo a OMS, o surto já registra mais de 240 casos suspeitos e cerca de 80 mortes na província de Ituri, no leste do Congo. Uganda também confirmou casos importados da doença, incluindo uma morte registrada na capital, Kampala.
1: O vírus identificado pertence à cepa Bundibugio, considerada rara e mais difícil de combater, já que atualmente não existe vacina aprovada ou tratamento específico disponível para essa variante do ebola.
2: A Organização Mundial da Saúde afirmou que o cenário ainda não é considerado uma pandemia, mas exige resposta internacional imediata.
1: A Organização Mundial da Saúde alertou para o risco de propagação transfronteiriça devido à circulação de pessoas entre Congo, Uganda e países vizinhos.
2: Equipes internacionais foram mobilizadas para reforçar vigilância epidemiológica, isolamento de casos, rastreamento de contatos e envio de suprimentos médicos.
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2: E vamos agora chamar o Tony Silva com as informações do esporte. Diga aí, meu amigo Tony.
5: Chegando, Geraldo, desejando uma ótima semana para todo mundo que tá ligado no Rádio Fatos. Hoje, dia 18, segunda-feira, data que foi definida pela CBF para que o técnico Carlo Ancelotti divulgue os 26 nomes que vão representar a seleção brasileira na Copa do Mundo. E fica aquela pergunta, a principal de todas: Neymar vai ou não vai? Todo mundo perguntando. É esperar. Às 5 da tarde de hoje, não tem pra onde correr, não passa de hoje. Segura um pouco a ansiedade. 5 da tarde, hoje, segunda-feira, beleza? Bom, bora destacar agora os resultados do final de semana no Campeonato Brasileiro da Série A. Por exemplo, Palmeiras e Flamengo, que estão na ponta da tabela, empataram os seus jogos. O Palmeiras na Arena Barueri ficou no 1-1 com o Cruzeiro. O mesmo placar do jogo da Arena da Baixada, Atlético Paranaense e Flamengo. O Remo venceu mais uma, 3-2 na Chapecoense. O Red Bull Bragantino venceu Vitória por 2-0. Empate na Arena Fonte Nova, Bahia e Grêmio, 1-1. O Botafogo, com direito a 3 gols de Arthur Cabral, derrotou o Corinthians 3-1. O Santos na Neoquímica Arena, uma festa danada, não sei o quê. E o Coritiba foi lá e meteu 3-0. O Fluminense derrotou São Paulo por 2-1, Internacional 4, Vasco 1 e o Atlético venceu o Mirassol pelo placar de 3-1. Com esse resultado, a equipe mineira deu uma respirada e subiu na classificação. Por falar em classificação da Série A, Palmeiras tem 35 pontos, é o primeiro, segue com 4 pontos de vantagem para o Flamengo, que é o segundo com 31. O Fluminense tem 30, é o terceiro, o quarto, o São Paulo com 24 e o Atlético Paranaense na quinta posição com 24. A diferença está no saldo de gols. O Corinthians está na zona de rebaixamento, é o primeiro com 18 pontos na 17ª colocação. Remo é o 18º com 15, Mirassol tem 13, é o 19º na lanterna, Chapecoense com 9 pontos ganhos. Pulando para a Série B, estamos já na 9ª rodada, o São Bernardo empatou com o América Mineiro 1-1. O Operário em casa tomou uma goleada 6-2 para o Náutico. Goiás 1, Botafogo de Ribeirão Preto 0, Cuiabá 0, Novo Horizontino 0, Atlético 1, Juventude também 1, Vila Nova 2, Avaí 0, Ceará 2, Fortaleza 1, Criciúma 1, Atlético Goianiense também 1, Sport 1, CRB 2. Ponte Preta e Londrina jogam hoje às 19h. O G6 da Série B tem, liderando São Bernardo, 17 pontos. O Náutico é o segundo com 16, o Sport é o terceiro com 16, o Vila Nova é o quarto com 16. O quinto é o Fortaleza com 15 pontos e com 13 pontos completando o G6, a equipe do Goiás. Amanhã a gente tem um novo encontro aqui no Rádio Fatos para falar dos convocados e outras coisitas mais para você. Um abraço e até amanhã.
2: Bem, termina aqui a edição do Jornal Rádio Fatos desta segunda-feira. Fiquem com Deus e até mais.
1: Valeu, pessoal, pela companhia. Ótima semana, uma excelente segunda-feira e até amanhã, hein? No mesmo horário. Tchau, tchau.
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0: Bom dia, segunda-feira, dia 18 de maio de 2026. Hoje é o Dia Nacional de Combate ao Abuso e à Exploração Sexual de Crianças e Adolescentes. Hoje também é o Dia Internacional dos Museus. Eu sou Dantas Júnior, advogado e radialista. O programa OAB em Ação é uma parceria com a FM Santa Clara 105. O direito não socorre aos que dormem. Profissões de risco, como eletricista e vigilantes, podem dar direito à aposentadoria especial. Mas não basta o cargo, é preciso provar a exposição ao perigo. Decisões da justiça ampliaram esse direito, mas a reforma da Previdência trouxe novas exigências, ou seja, cada caso precisa ser bem analisado para garantir o benefício. Aposentadoria especial, periculosidade, o caso dos eletricistas e vigilantes é o tema desta manhã. E para abordar esse tema tão importante, nós convidamos Amanda Cristina. Ela é advogada, especialista em direito previdenciário pela UNP, a Universidade Potiguar, e direito processual de grandes transformações pela Universidade da Amazônia. Doutora Amanda, seja bem-vinda ao nosso programa. Bom dia.
1: Bom dia, doutor Dantas Júnior. É, para mim é uma honra, né, poder estar aqui e estar contribuindo, né, com a sociedade. É, escuto muito o programa e poder trazer esse conhecimento que nós temos, o dia a dia, da prática, né, para a população é muito importante. Então, desde já, eu agradeço pelo convite.
0: Muito bom. É, e nós temos essa função social que é importante, que é de compartilhar e informar bem a nossa coletividade, a nossa sociedade. Isso é um tema muito importante. Doutora Amanda, o tempo de atividade especial como eletricista ou vigilante conta de forma diferente no sistema de pontos?
1: Sim, Dantas. Exatamente, porque o tempo de exercício nessas atividades expõe muito o trabalhador a riscos, né, ou a agentes nocivos.
0: Isso.
1: Que vai se contabilizar para o seu tempo de contribuição e também na regra de pontos. Exatamente porque o vigilante, com arma ou sem arma, né, ele expondo a atividade periculosa ou também o eletricista, ele vai poder reduzir esse tempo de contribuição no seu cálculo. Principalmente até o dia 13 de novembro, né, de 2019, onde teve a reforma da Previdência.
0: Ainda bem que essa reforma, a gente chama no direito, atenuou, ou pelo menos ela tem como a nossa Constituição, a sétima, dos avanços sociais, né, doutora Amanda? Isso é muito importante, visando, ou seja, estamos no mês das mulheres, né? Parabéns a vocês, mulheres, as Marias, as mulheres também ganharam esse espaço com a nossa Constituição. Por exemplo, a empregada doméstica, a diarista. Então, são avanços sociais. E uma atividade tão perigosa como é eletricista, vigilantes, também ganhar esse espaço. Isso também é função social.
1: Exatamente. Então, abrange toda a categoria de trabalhadores, sejam homens ou mulheres, vai ter, sim, a redução, né, desse tempo de atividade. Então, foi realmente um avanço, né? Em outros pontos que a gente vai discutir, com certeza aqui, a gente vai poder trazer esclarecimento para o ouvinte que também existe algumas exigências e condições para que essa atividade seja realmente considerada perigosa ou nociva.
0: E por falar em pontos, vamos mais um ponto, né? O sistema de pontos realmente facilita a aposentadoria ou só muda a forma de adiar o benefício após a reforma, como a senhora falou, de 2019?
1: Então, o sistema de pontos, ele surgiu para substituir a questão do fator previdenciário. O fator previdenciário, ele diminuía muito a renda mensal inicial do trabalhador. Então, resolveu essa questão do fator previdenciário. No entanto, ele tornou mais rígido e mais longo tempo para se alcançar esse requisito para atividade especial. Por exemplo, um trabalhador que iniciou suas atividades com 20 anos de idade, por exemplo.
0: E regra é isso, né?
1: Exatamente, com 20 anos e trabalhou 25 anos em atividade especial, Antes da reforma, ele poderia pedir sua aposentadoria independentemente da idade. Depois da reforma, excluiu essa questão do fator previdenciário, mas ele vai ter que atingir a pontuação mínima necessária, que é 86. Então, esse trabalhador com 25 anos vai ter 45 anos de idade. Mas somando os 45 anos de idade com os 25, não vai dar o ponto necessário, vai dar 70.
0: Isso.
1: E ficaria faltando ainda 16 pontos.
0: Doutora Amanda, e quem trabalhou em atividade especial depois de 2019, ou seja, da reforma, ainda pode converter esse tempo?
1: Então, a lei, ela foi bem taxativa. Ela não excluiu a aposentadoria especial, porém, aqueles que trabalharam posterior à reforma não vão poder pegar essa atividade especial e converter em tempo comum.
0: Sim.
1: Não pode mais. Mas quem trabalhou antes poderá sim converter em tempo comum. Porque antes o que acontecia? As pessoas trabalhavam 35 anos.
0: Sim.
1: E comprovavam esse tempo de atividade. Então elas tinham o direito a se aposentar. Com a reforma da Previdência, quem trabalha no regime especial, que é exposto a agentes nocivos ou perigosos, que trabalhou, por exemplo, 20 anos até a reforma da Previdência, vai pegar esses 20 anos e converter em tempo comum. Mas depois desses 20 anos, ele trabalhou mais 5. Depois da reforma, esses 5 vai ser contabilizado como tempo comum para fins de requerimento ou de aposentadoria por tempo de contribuição ou aposentadoria especial, porque está dentro da regra de transição.
0: Muito bem. E, doutora Amanda, e o que mudou com essa nova... o cálculo da média salarial? Ele foi benéfico ou foi prejudicial?
1: Para algumas categorias, foi benéfico. Para outras, foi maléfica. Porque o que é que ocorreu com a reforma da Previdência? Se excluía antes 20% dos menores salários.
0: Isso.
1: De contribuição, e escolhia os 80% maiores salários de contribuição, e se fazia uma média para você atingir a sua renda mensal inicial. Com a reforma da Previdência, o que foi que ocorreu? Eles somam todas as suas contribuições desde julho de 94, faz uma média, só que essa média você recebe 60% do...
0: Sim.
1: Seu salário de contribuição, e só aumenta depois dos 20 anos, por exemplo, para um homem, com a cada ano um acréscimo de 2%. Então vamos supor, para que ele atinja 100%, ele teria que trabalhar no mínimo 40 anos, porque ele trabalhou 20, atingiu 60%. Para ele atingir os 40%, teria que ter 40 anos de trabalho. Então teria que trabalhar muito mais, porque a cada ano conta 2%.
0: É verdade. Doutora Amanda, essa discussão, a senhora falou 94, aí me lembrou, voltou a ser discutido no Supremo a questão da revisão da vida toda. Será que vigilantes e eletricistas terão essa oportunidade de... Falou 94, eu me lembrei logo da revisão da vida toda. Me parece que vai voltar a ser discutida essa temática lá no Supremo.
1: Sim, esse é um dos temas que está sendo discutido no STF, exatamente com relação à revisão da vida toda, porque houve vitórias e houve derrotas.
0: Isso.
1: Mas acontece que os nossos juristas, advogados, persistiram, e a discussão reabriu, né, no STF, e a gente está aguardando essas modificações.
0: É verdade. Doutora Amanda, e o julgamento do tema 1231 lá no Supremo Tribunal Federal pode mudar o rumo da aposentadoria especial aqui no Brasil?
1: Sim, porque ela vai afetar exatamente a questão da discussão sobre a exposição a agentes nocivos. Esse tema, Dantas, é muito importante.
0: Uhum.
1: Porque traz aquele questionamento. Tem um PPP.
0: Isso.
1: Aí tem lá o PPP, mas eu uso o EPI. Aí a empresa diz que é eficaz. E muitas vezes não é eficaz. Alguns EPIs, por exemplo, a gente tem muitos clientes com problemas de saúde, de audição, exatamente porque o EPI que ela utiliza não é adequado, às vezes não funciona, e aí está sujeito a um ruído. E isso faz com que aquela atividade ela possa ser classificada, né, para fins de atividade especial dentro desse enquadramento. Exatamente porque a exposição... houve a exposição e o EPI não foi eficaz. Então, esse tema lá no STF vai discutir essa situação e vai sim trazer muita novidade.
0: O direito é bom porque ele é subjetivo, né? Não é uma ciência exata, né?
1: Exatamente.
0: Doutora Amanda, eu falei do STF, que é o Supremo Tribunal Federal. Agora, a decisão do tema 1031. No Superior Tribunal de Justiça, que é chamado Tribunal da Cidadania, garantiu de vez a aposentadoria especial para vigilantes. Aqui é uma boa notícia.
1: Exatamente. O que é que ocorreu com essa questão da atividade vigilante? Há alguns anos foi excluída de atividade periculosa, atividade de vigilância. Por quê? Porque se colocou como aquela atividade, como o porteiro, que não usa arma, né? E aí ele não teria essa exposição. Ou ele não está combatendo o crime, ele está apenas guardando, né, um ambiente ou mantendo a ordem ali. Mas a discussão no STJ e a decisão recente, né, que foi agora entre março e maio, trouxe exatamente a possibilidade do vigilante provar essa condição. Né? Então, não basta estar na categoria, né, de vigilante. Fique claro, ele precisa do PPP e precisa provar a questão da exposição e também do risco.
0: Ainda seguindo essa temática aí, o vigilante sem arma. Aqui é uma atenção para vocês que são na profissão. Sem arma, tem direito à aposentadoria especial, mesmo sem porte de arma de fogo?
1: Exatamente. Essa é a discussão exatamente que esse tema também trouxe, né? Agora, recente, é que o vigilante, mesmo sem arma, ele pode sim provar a especialidade da atividade.
0: Doutora Amanda, depois de 97, passou a ser obrigatória a comprovação técnica da exposição ao risco?
1: Sim. Antes de 1997, Dantas, não era necessário. Havia comprovação de que você trabalhava em atividades nocivas ou periculosas. Então, muitas pessoas dizem assim, olha, eu pertenço à categoria tal, eu trabalho na profissão tal, eu já tinha direito reconhecido. Depois dessa modificação, em 1997, a lei exigiu para que você possa provar que realmente estava exposto a questões, né, seja nocivas ou perigosas, você precisa de alguns requisitos. Que requisitos são esses? O laudo técnico das condições de ambiente de trabalho que toda empresa tem e que trabalha em alguns ramos. Por exemplo, a gente tem muitos da atividade petrolífera, né?
0: Isso.
1: E de minério aqui, nem tanto, né? Algumas regiões do sul, talvez, tem os laudos técnicos. Por exemplo, quem trabalha na parte de sal mineral, talvez tenha, né?
0: Isso.
1: E aí, essas condições, elas são provadas pelo laudo técnico. Mas, na falta do laudo técnico, tem um perfil profissiográfico, que é o PPP, de cada trabalhador. É um direito dele, né? Estando trabalhando, sendo exposto, ter esses documentos.
0: E, doutora Amanda, e se a empresa falir? Isso aqui é bem recorrente. Se a empresa faliu e não forneceu o PPP, isso que a senhora acabou de falar, o trabalhador perde o direito de aposentadoria especial?
1: Então, para ele talvez seja mais difícil provar essa condição, mas não é impossível. Ele vai, obviamente, procurar um especialista nessa área e, com certeza, o profissional vai pesquisar essa empresa. Talvez essa empresa já tenha alguma condenação na justiça anterior, que tem um laudo
0: técnico. Serve como jurisprudência.
1: Serve. E tem também a questão da testemunha.
0: Sim.
1: Né? As pessoas que trabalharam com ele na época, às vezes, os profissionais, né, de segurança do trabalho que trabalhavam na época, o laudo técnico também das condições
0: pode
1: de ambiente de trabalho.
0: Né?
1: Exatamente. E o perfil profissiográfico pode ser requerido na justiça, né? Pode ser provado na justiça.
0: Doutora Amanda, o EPI, a senhora falou, declarado como eficaz e no PPP. Para você, está nos ouvindo aí, pode ser uma palavra difícil, mas só para explicar de forma didática, que é o perfil profissiográfico previdenciário. Doutora Amanda falou aí. Pode ser, doutora Amanda, uma armadilha para negar a aposentadoria especial do trabalhador?
1: Sim, Dantas.
0: Eu botei uma armadilha aqui, não foi?
1: É, pode sim. Por quê? Porque o que é que ocorre com todo trabalhador? Ele pede o PPP, a empresa, uhum. A empresa dá o PPP, mas ele não tem condições técnicas de avaliar o PPP. E o PPP, muitas vezes, responde lá nas condições de utilização do EPI, que o EPI foi eficaz, quando, na verdade, na realidade fática, não foi. E aí, o trabalhador, ele pode, e genuinamente, né, chegar no INSS e apresentar esse elemento nessa prova.
0: Por isso que é importante
1: prova.
0: O profissional, né, no auxílio.
1: No
0: né?
1: auxílio. Acontece muito dos benefícios serem negados exatamente porque aonde tinha o quesito, se o EPI era ou não eficaz, foi respondido sim. E aí o INSS não considerou a atividade como insalubre ou perigosa.
0: Muitas vezes, muitos reclamam que dá entrada no INSS, né, o requerimento, uma, duas, três, várias vezes. E sempre é indeferido. Por quê? Porque não teve uma orientação. E judicializar seria o caminho? Se é um direito, você tem que buscar a tutela judicial, né?
1: Exatamente. O que nós fazemos no nosso escritório, a gente analisa sempre o processo administrativo e a gente verifica se esses vícios podem ser sanados na esfera jurídica, porque alguns deles não podem ser sanados na esfera jurídica e a gente tem que começar do zero no administrativo de fato. Eu sempre costumo dizer aos meus clientes, eu não costumo mexer, né, no termo popular, no bolo, né, que já está pronto.
0: Tá pronto.
1: Mas se a gente consegue ajustar judicialmente, a gente faz, e isso a gente tem critérios para analisar o processo administrativo. E também, se for para começar do zero, sim, ajustando e sanando aquilo que na esfera administrativa não foi possível, até por meio, né, de um fator, falta do conhecimento técnico mesmo do beneficiário.
0: E é sempre bom lembrar, doutora Amanda, né, para os nossos ouvintes, aquelas pessoas que pretendem ajuizar a ação, sempre bom ter, como a senhora colocou aí, haver o desconhecimento, a ingenuidade. Mas as provas robustas, seja documentais, periciais, é muito importante para o convencimento do juiz que você exerceu aquela atividade laboral, né?
1: Exatamente. Eu sempre costumo dizer ao cliente que a prova é a condição do resultado, né? Então, ele tem que trazer uma prova robusta, ele tem que trazer esclarecimento sobre a sua atividade, tem que ter testemunha, não aquela testemunha que tem, mas de fato, né, quando precisa, não pode.
0: E aquelas que dizem assim, né, você tem conhecimento, aí não diz assim em audiência, né, doutora, eu acho que a senhora já passou por isso. Não, eu não sei. Quer dizer, que testemunha que você chamou para uma audiência e ela não testemunha a narrativa dos fatos, não compreende para que ele possa. Quer dizer, não estou sabendo de nada. Tem muitos que dizem isso, né?
1: Exatamente. Então a testemunha, ela tem que ser aquela testemunha fiel mesmo. É o colega que trabalhou, né, no mesmo ambiente.
0: Dá detalhes, né?
1: Dá detalhes. E muitas vezes pode nem ter trabalhado na mesma empresa, mas ser trabalhado em equipes diferentes, em empresas diferentes. Acontece muito das várias empresas prestarem serviço em determinados locais e ali tem um ambiente de trabalho comum que pode também servir como testemunho.
0: Doutora Amanda, e o que é a conversão de tempo especial em comum?
1: Então, a conversão do tempo especial em comum foi muito utilizada exatamente para atingir esse tempo mínimo de 35 anos de contribuição. Sim. Quando faltava. Então, as pessoas trabalhavam 10 anos de atividade especial. Na regra anterior, se ela trabalhasse 15, 20 ou 25 anos, ininterruptamente, talvez ela se aposentasse pela aposentadoria especial. Mas ela não atingiu esse direito até a reforma. Como é que eu vou usar esse tempo para minha contribuição ou para reduzir. Por exemplo, 5 anos de atividade especial pode se transformar em 7 anos especial. 5 anos especial, quer dizer, pode se transformar em 7 anos comum. Então, essa conversão, a gente insere um fator multiplicador, por exemplo, o fator 1.4, e multiplica o tempo especial, e ele vai dar um número de contribuição maior do que aquele que ele de fato exerceu no especial. Vamos supor que ele tenha trabalhado 25 anos especial. Quando eu aplico o fator 1.4, vai para 35 anos.
0: Aí já tem,
1: aí
0: né?
1: já aumenta 10 anos.
0: Muito bom. Doutora Amanda, e quais os documentos, aqui é muito importante, os documentos necessários para análise de tempo de atividade especial?
1: Além daquelas documentos comuns, carteira de trabalho, né, identidade, CPF, endereço, né, tem os específicos. O laudo técnico das condições de ambiente de trabalho, que é o LTCAT.
0: Esse, talvez seja o determinante, né?
1: É um dos. Mas o PPP é o indispensável, que é o perfil profissiográfico do trabalhador. O laudo técnico de trabalho, muitas vezes a empresa não atualizou, não tem disponibilidade, não entregou, mas é importante que ele tenha pelo menos o PPP.
0: Muito bem. Doutora Amanda, agradecer aqui a sua participação, como sempre, muito brilhante, didática, num tema tão importante. E agora foi recente, né? Digamos, entre março e abril, né? Quer dizer, nós estamos no mês de maio, então é uma coisa nova para a gente compartilhar. Principalmente essas duas atividades que aqui na nossa cidade são muitas pessoas de interesse, né? E a gente procurando trazer e levar o conhecimento desses trabalhadores que estão aí na labuta no dia a dia. Né?
1: Exatamente. É um conteúdo novo e um debate antigo, né? Porque está na justiça há um tempo, mas os resultados estão saindo este ano, Dantas. Então, é de extrema importância, né?
0: Como diz, está saindo do fogão agora, do forno,
1: exatamente.
0: Né?
1: Exatamente. Por quê? Porque são a Suprema Corte do Brasil está decidindo, né, sobre esse futuro desses trabalhadores vigilantes, né, e eletricistas.
0: Tá certo. O programa OAB em Ação vai ficando por aqui, mas desejando a todos uma segunda-feira abençoada para todos nós.
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4: Você sabia que o primeiro brasileiro a se formar na lendária Universidade de Harvard foi um cearense de Icó? Em uma época em que cruzar o oceano era um desafio para poucos, Joaquim Alves Ribeiro, nascido em 1830 e falecido em 1875, provou que o destino de um sertanejo não conhece fronteiras. Filho das terras banhadas pelo Rio Salgado, Joaquim trocou o calor do nosso interior pelo rigoroso inverno de Massachusetts, nos Estados Unidos. Em 1853, ele defendeu sua tese e conquistou o diploma de doutor em medicina pela Harvard. Enquanto muitos buscavam apenas o prestígio, Joaquim trouxe o conhecimento de vanguarda de volta para o Ceará. Ele não esqueceu suas origens. Estudou as febres que castigavam nossa região, lutou na linha de frente contra epidemias de febre amarela e cólera no estado do Ceará. Elevou o nome do Brasil em uma das instituições mais respeitadas do planeta. Joaquim Alves Ribeiro é o símbolo máximo da tenacidade cearense e nordestina. Ele abriu as portas do mundo para que outros brasileiros pudessem acreditar que o topo é o nosso lugar. Eu sou Aline Linhares e este é o Tempo Vivo, aqui na 105 FM.
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6: 6h54.
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11: Bom dia! Segunda-feira, 18 de maio de 2026. Está no ar a edição de número 1223 do Jornal Mais Mossoró. Com apresentação de Fábio Oliveira. Dia do Gari teve homenagem da Prefeitura aos profissionais da limpeza em Mossoró. Campanha 18 de maio em Mossoró está com extensa programação. Prefeitura divulga a programação do Mossoró Sal e Luz 2026. Detalhes agora no Mais Mossoró.
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11: A Prefeitura de Mossoró prestou na sexta-feira que passou, dia 15, dia do Gari, homenagem aos profissionais da limpeza urbana que, com dedicação e compromisso, desempenham um papel fundamental para o funcionamento da cidade e para a qualidade de vida da população. Coordenadas pela Secretaria Municipal de Serviços Urbanos, a Censur, as equipes atuam diariamente em diversas frentes de trabalho, como coleta domiciliar, varrição, capina, limpeza de canteiros, manutenção de praças e serviços permanentes de zeladoria urbana em todas as regiões do município. A data também foi marcada pela emoção de novos profissionais que passam a integrar as equipes de limpeza urbana. A Prefeitura de Mossoró reforça o compromisso com a valorização dos profissionais da limpeza urbana e celebra o trabalho diário dos garis que ajudam a construir uma cidade mais limpa, organizada, acolhedora e preparada para oferecer mais qualidade de vida à população.
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0: Secretaria Municipal de Assistência Social e Cidadania, SEMASC, preparou para este mês de maio uma extensa programação referente à campanha 18 de maio, que é o Dia Nacional de Combate ao Abuso e à Exploração Sexual de Crianças e Adolescentes. A data é lembrada com diversas ações realizadas pela Prefeitura de Mossoró sobre a importância do enfrentamento à violência. A programação no município conta com ações educativas no centro da cidade até o dia 29 deste mês, além de outras nos mercados centrais até o dia 30 de maio. Nesta segunda-feira haverá uma ação de pit stop no semáforo em frente ao cemitério São Sebastião a partir das 3:30 da tarde. O objetivo da data é mobilizar, sensibilizar, informar e convocar toda a sociedade a participar da defesa dos direitos das crianças e dos adolescentes.
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0: O Mossoró Sal e Luz chega à sua quinta edição com grandes nomes da música gospel. O anúncio da programação foi feito durante evento realizado pela Prefeitura de Mossoró na noite da sexta-feira, que passou dia 15, no Teatro Municipal de Zuí Rosado. O festival deste ano será realizado em dois fins de semana do mês de julho, na Estação das Artes Poeta Eliseu Ventania. No dia 17 de julho, se apresentam Valesca Maíssa e Jefferson e Suelen. No dia 18, fechando o primeiro fim de semana, tem Anderson Freire, Leandro Borges, Três Palavrinhas e Cícero Oliveira. No dia 23 de julho, tem as apresentações de Morada e Juliane Souza. Já no dia 24 de julho, se apresentam na Estação das Artes Thales Roberto e Aline Barros. Fechando a programação na terceira semana de apresentações, sobem ao palco no dia 25 de julho, Crianças DT, Maria Marçal, Som e Louvor e Novo Som. Termina aqui mais uma edição do Mais Mossoró, com produção da Secretaria de Comunicação Social da Prefeitura Municipal de Mossoró. Siga nossas redes sociais e se mantenha informado. Um bom dia a todos e até amanhã, se Deus quiser.
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3: Alô, minha amiga. Alô, meu amigo. Bom dia. Boas vibrações para você. Hoje, dia 18 de maio. Em 1988, no dia 18 de maio, era inaugurada a Rádio Santa Clara, 105,1, pelas mãos do nosso saudoso e inesquecível Padre Sátiro Cavalcante Dantas. Chegamos hoje aos 38 anos de existência. Vamos à nossa mensagem do dia. Comece essa semana acreditando mais em você. Nem toda vitória chega rápido, nem todo sonho floresce no mesmo tempo, mas quem continua caminhando cresce. A vida não exige perfeição, ela exige coragem para recomeçar toda segunda-feira. Tem gente que desistiu perto da virada, tem gente que venceu porque suportou mais um dia. Então, meu velho, minha amiga, meu amigo, levanta com fé. Cuide da sua energia, escolha palavras boas e siga em frente, porque uma nova semana não é só mais 7 dias. É mais uma oportunidade de mudar a história. Agradecendo a Deus o milagre da vida, estamos começando mais um programa na Boa de Mossoró.
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dia! Estamos começando mais um programa Gilson Cardoso nesta segunda-feira maravilhosa. Cheia de energia boa, música boa e informação. Hoje é um dia muito especial, né? Hoje a nossa rádio completa 38 anos de história. São 38 anos entrando na casa das pessoas, acompanhando trabalhadores, famílias, motoristas, comerciantes, estudantes. 38 anos fazendo companhia, levando notícia, alegria, prestação de serviço e, acima de tudo, criando conexão com o povo. Você sabe que a nossa rádio foi a primeira rádio de frequência modulada, a primeira FM de Mossoró, nas mãos do nosso saudoso e inesquecível Padre Sátiro Cavalcante Dantas. Que presente ele deu para Mossoró, né? Entre tanta coisa. O legado do Padre Sátiro é fantástico. Gente, uma rádio não vive só de equipamentos ou microfones. Ela vive de confiança do ouvinte, vive de audiência fiel, vive do carinho de quem acorda e liga o rádio para começar o dia com a gente. E modéstia à parte, velho, nós temos uma programação, uma baita de uma programação, né? A programação para quem valoriza música de qualidade, comunicação leve, né? Os melhores comunicadores do rádio por aqui. Nós queremos deixar esse espaço aberto para você participar, mandar a sua mensagem, contar uma lembrança aqui. Grandes nomes do rádio mossoroense, potiguar, brasileiro, já passaram por aqui, né? E uns ainda estão nesse plano, outros já foram para outro, mas marcaram a história dessa rádio. Qual momento marcou você nesses 38 anos? O microfone hoje também é seu, tá bom? Vamos nessa? Eu vou também aqui tocar algumas músicas que marcaram a estreia da rádio e misturado com sucessos. Já já tem as manchetes do dia, mas eu começo com a atualidade. Tetsuiz, 74, bom dia.

0: Mais 16 minutos, começando muito bem a nossa manhã. Hoje, uma data mais que especial para todos nós aqui da 105, né? 38 anos de Rádio Santa Clara 105,1. E a gente vai poder também aqui ouvir algumas músicas que marcaram o início. Aquelas músicas que marcaram o início da nossa rádio, músicas que tocaram muito por aqui. Ou você pode solicitar uma música que lembra muito a Rádio 105 lá no seu início, né? Pode ser?
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0: 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Diz aí. Rapaz, eu ganhei uma vez de presente, é uma maravilha, viu? 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Tem Pix, tem vários parceiros aqui comigo no Pix. Tá, a gente já sorteou durante toda a semana passada e hoje então vamos fechar, né? Com Pix. A metade do programa a gente sorteou um Pix, no final outro. 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Essa galera, e também Dona Salada. Conhece o restaurante Dona Salada, lá na Nova Betânia? Maravilha, hein? Que comida deliciosa, né? Diz que o Lewandowski tá doido pra voltar pro Ministério da Justiça só pra vir almoçar de novo em Mossoró no Dona Salada. Esse eu não quero nem o salário, eu só quero almoçar lá no Dona Salada. No voo da FAB. É bom ou não? Gente, vamos lá às manchetes da manhã. Bom, a Receita Federal ainda espera 185 mil declarações no Rio Grande do Norte, tá bom? Dino abre apuração sobre emendas para a produtora do filme de Bolsonaro. Agora você imagina Dino, que ama Bolsonaro, apurando um negócio desse, né? Ele morre de amores com o Bolsonaro, aí você manda o cara apurar. Rapaz, eu... aí fica fácil, né? Jogos Escolares de Mossoró 2020. Jogos Escolares de Mossoró 2026 começam no dia 19, mais conhecido também como amanhã. Isso. Ainda nas manchetes do dia, Mossoró voltou a registrar homicídio, né? Um jovem de 20 anos foi executado e a cidade chega a 62 homicídios em 2026, infelizmente. É uma tragédia, um jovem ciclista morre após ser atropelado em Baraúna. Governador C. Rosado, gente, já teve uma outra morte essa semana. Descarga elétrica. Não faz uma semana que nós falamos aqui de alguém que estava com... um senhor que estava consertando um portão lá, né? E ontem, mais uma pessoa morreu vítima de descarga elétrica, né? No final de semana também tivemos aqui um confronto... confronto de suspeito com a polícia lá em Sussuarana, zona rural do Mossoró, e o suspeito morreu. Tinha 24 anos. Aí tá nas notícias do final de semana. A PEC do fim de semana 6x1 tem. A PEC do fim da jornada 6x1 tem semana decisiva de articulação sobre parecer. O cara falou pra mim: faz uma pesquisa lá, vê se tem alguém contra. Quem é que vai ser contra, né? O problema é que ninguém sabe quem é que vai pagar a conta. Agora, quem é que vai ser contra o fato de diminuir um dia de trabalho? Ninguém, rapaz. Tem gente que não quer, tá querendo nem trabalhar, imagina diminuir um dia. Tem gente que não quer nem trabalhar, velho. Você imagina eu dizer pro cara aqui, me diz uma coisa, você quer trabalhar 6 dias e folga... Não, quer trabalhar 5 dias e folgar 2? É óbvio. Eu vou perder alguma coisa de salário? Não, vou não. Então... faz o seguinte, eu não vou perder salário? Então faz o seguinte, cara, bota pra eu trabalhar 3 dias na semana e folgar 4. Fica bom assim. Óbvio, né? Agora, tudo isso tem um custo que lá na frente alguém paga, né? E você sabe quem é que paga, né? Você sabe onde é que termina tudo isso, infelizmente. Bom, Mossoró Sal e Luz 2026 terá Aline Barros, Leandro Borges e Anderson Freire. Foi divulgado alguns nomes aí. O Flamengo empatou, o Palmeiras empatou no final de semana, não foi? Já eu trago os resultados dos jogos aí. O Flamengo empatou com o Atlético Paranaense. O Palmeiras empatou. Eu acho, assim, como é que a imprensa esportiva coloca? quando o Palmeiras empata, fala, tropeçar, que é isso? Ninguém é imbatível não, gente. Agora o Palmeiras empatar com o Cruzeiro é tropeçar, um time cotado aí pra disputar nas cabeças, que não começou o campeonato bem. Empatar com o Atlético Paranaense lá no estádio dele é tropeçar, velho. Ah, aí é brincadeira, viu? É achar que é o melhor do mundo. Nem até o Real Madrid se enrola lá. Imagina esses times aqui, né? Vocês estão de brincadeira também, né? É, cara. Sinceramente, né? Bom, e hoje o Brasil tá dividido, mais uma vez, né? E tá dividido não é nem por questão futebolística, não. É mais outras coisas que a parte da imprensa brasileira militante e lacradora, né? Porque todo mundo quer ter os seus principais jogadores na Copa, mas o Brasil, por questões, sei lá o quê, tem quem seja contra a ida de Neymar à Copa, né? 36 anos, tá lá, não importa. Mesmo assim, tem todas as condições, nesse elenco que tá aí, nesse jogador que tá aí, ele vai pra uma cadeira de roda e joga lá na frente. É. Ainda tem quem seja contra. Mas hoje a gente resolve isso, sai. Sai a decisão hoje, né? Vamos aguardar aí, vamos aguardar. Bom, é o Ancelotti que vai decidir aí. Não é a imprensa militante aí, não, né? Alguns jornalistas que um dia desse Neymar era o melhor do mundo, era um jogadorzão, era aí porque. Isso aqui, que como nesse país ninguém pode ter opinião, né? Se você tiver opinião, se não for do agrado de alguns aí, o cancelamento vem naturalmente, né? Vocês são ridículos. Ridículos. É. Eu vou logo dizer que se Neymar não for pra Copa, nem torcer eu torço. Também não vai mudar muito não, né? Mas
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0: 7:23.
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6: 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O governo do Rio Grande do Norte avançou nos trâmites oficiais para a realização do novo concurso público voltado para a Secretaria de Estado da Administração Penitenciária. O Executivo Estadual formalizou a contratação da banca organizadora, que ficará responsável pelo planejamento e execução de todas as etapas do certame. Ao todo, o concurso vai ofertar 300 vagas de preenchimento imediato para o cargo de policial penal, antigo agente penitenciário. A definição da empresa organizadora é o último passo burocrático antes da elaboração final e publicação do edital, que deve trazer o cronograma completo de inscrições, valores de taxas e as datas de aplicação das provas objetivas e testes de aptidão física. Confira os jogos no final de semana do Campeonato Brasileiro da Série A, conferindo já com a rodada de sábado. Jogos de sábado: Atlético Mineiro 3, Mirassol 1, Internacional 4, Vasco da Gama 1, repita, Internacional 4, Vasco 1, é porque eu digo que o Flamengo tem que dizer com o Vasco também. Fluminense 2, São Paulo 1, Palmeiras 1, Cruzeiro 1. Aí os jogos de ontem, um complemento da rodada: Santos 0, Curitiba 3, Bahia 1, Grêmio 1, Botafogo 3, Corinthians 1, Chapecoense 2, Remo 3, Red Bull Bragantino 2, Vitória 0, Atlético Paranaense 1, Flamengo também 1. A classificação é a seguinte: o Palmeiras é líder com 35 pontos, Flamengo em segundo com 31, jogo a menos, Fluminense em terceiro com 30 e o São Paulo em quarto com 24. Os últimos: Corinthians, Remo, Mirassol e Chapecoense. 105 News, a notícia na medida certa. 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

0: 95,1, 38 anos. Brenda Russo, essa também faz parte lá do início da Rádio 105, Piano in the Dark. Ainda hoje toca muito por aqui no Flash 105. Titãs, Marvin. Ah, só musicão por aqui, né? E aí, vamos tomar café? Tô tomando aquele cafezinho maravilhoso da minha amiga Lenilma Ponce aqui.
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0: Esse aqui tem que ser igual. E no nosso WhatsApp, quem mandou o recado aqui pra gente? Ó, tem muitos prêmios hoje aqui, viu? Muitos prêmios. Eu tenho uma bolsa térmica com todos os produtos da Sertão Jucurutu pra você. Tem Pix aqui, tá? Alô, José Couto! A enquete do dia hoje, você poderia colocar Neymar na seleção? Você colocaria Neymar na seleção? Porque é o aniversário da rádio, eu preferi ficar nessa vibe aqui da rádio do aniversário. Mas agradeço demais, meu irmão, a sua sugestão. Muito boa, muito oportuna, por sinal, tá? Gratidão mesmo. Audiência qualificada, muito bom ter você aqui com a gente, viu, Zé Couto? É, muito obrigado, meu irmão. Um abraço. Tudo de bom, muita luz nas nossas vidas, né, cara? Isso aí, um abraço, tudo de bom. Aí não dá, sabe, Zé Couto? Porque eu já vou dizendo aqui, eu quero o Neymar na seleção. Um abraço, meu irmão. Oi.
2: Bom dia, eu gostaria de entrar nesse sorteio.
0: Você quer entrar no sorteio? Tá bom, já tá entrando aqui. Ó, falou comigo, mandou mensagem, porque hoje o sistema é WhatsApp, né? Você mandou mensagem aqui, não liga, só manda mensagem. Nome completo, já concorre, seu nome já tá aqui, eu falo com você, ganhou. A gente não se perde de vista aqui, né? Depois desse zap aqui, viu? É isso aí.
2: Bom dia, Gilson.
0: Oi, Salvador. Oi, Luciana.
2: Parabéns aí para a nossa rádio maravilhosa, boa de Mossoró.
0: É verdade.
2: 38 anos, nos trazendo alegria.
0: Verdade, baixa um pouquinho o volume do rádio quando for gravar, Lissélia. Beijo do seu coração, minha amiga, muito obrigado. Parabéns para os 38 anos da rádio. Tá concorrendo. Alexandre, um abraço para você, meu irmão. Saudações Vasca. É, quando perde não pode dizer saudações Vasca ainda não. É só quando ganha, Rivelino. Rivelino, bom dia, parabéns para todos que fazem essa belíssima rádio. Rivelino, motorista de aplicativo. O que mais aqui? 38, viu? É, 38 anos. Laércio, um abraço pra você. Douglas acompanha a rádio desde o início lá.
3: Fala, Jus Cardoso. Feliz aniversário, 105 FM, a nossa rádio, a boa de Mossoró. 38 anos, hein?
0: Aham. Aí sim.
3: E é isso aí. E pra comemorar, a gente play Blue Mountain, né? Essa música tocou muito em 1978.
0: Aí sim.
3: Na 105 FM, né? Logo no seu início. E toca até hoje, né?
0: Valeu.
3: E o Warner, essa só toca na 105 FM, na boa do Mossoró, 38 anos. E quem ganha o presente somos todos nós, ouvintes.
0: Valeu, Douglas.
3: Maravilha, abraço.
0: Obrigado, meu irmão. Obrigado. Tudo de bom pra você. Meu amigo Aide Barbosa sempre acompanha a gente aqui também, né?
4: Gilson Cardoso, eu gosto muito dos seus comentários, amigo.
0: Deixa eu ver.
4: Bom dia, Gilson Cardoso. Tudo bem, amigo?
0: Tudo bem, meu irmão.
4: Quero parabenizar a todos vocês que fazem essa emissora muito boa, a melhor de Mossoró, amigo. O senhor escuta 105, certo?
0: Muito bom gosto,
4: 38
0: né?
4: anos, muito bem. Parabéns a todos, viu, amigo? A todos que fazem aí essa conceituada emissora, amigo.
0: Verdade.
4: Tá certo, amigo?
0: Tá
4: tudo
0: bom,
4: de bom pra
0: querido.
4: Você. Uma boa semana. Que Deus nos dê saúde e paz, amigo.
0: Valeu.
4: Felicidade pra todos.
0: Valeu, obrigado.
4: Jesus Cardoso, eu gosto muito dos seus comentários, amigo.
0: Tá certo, obrigado. Fora
4: de série, viu, amigo? É mesmo. O brasileiro não quer trabalhar, não. A gente manteve os chineses tomando conta do Brasil.
0: Tá bom, meu amigo Eider. Um abraço, meu queridaço. Muito obrigado. Rapaz, bom demais, né? Rapaz, e só o rádio faz isso, viu? Não tem jornal, não tem portal, não tem nada que faça isso. Só o rádio. Essa interação sensacional. Minha amiga Valma, bom dia, Valma. Cadê, Valma?
5: Bom dia, Gilson.
0: Oi, bom dia, Valma.
5: Gilson Neymar na seleção e no meu álbum de figurinhas, querido. Boa semana, um abraço. Parabéns a 105, um abraço. Parabéns a todos vocês.
0: Valeu, minha amiga. Obrigado, hein? Um abraço, meu amigo Alcivan. Sempre curte a 105 também. Aí,
6: bom dia, grandinho. Seu Alcivan.
0: Bom dia, meu irmão. Fala.
6: Meu querido, parabéns aí. Pelo aniversário aí da 105 FM. Eu gostaria que você tocasse hoje aí no programa, meu querido Gilson. um aí do The Commodores, no tempo, do tempo do velho Lionel Richie. Toca aí Stuck on You, do The Commodores. Toca esse super clássico aí que com certeza tocou muito aí, né? FM 105 e toca muito, né?
0: Sim.
6: Valeu,
0: sim,
6: meu
0: sim.
6: querido. Tenha um bom dia, grande abraço, Gilson. Valeu, irmão.
0: Valeu, obrigado ao Silvan. Eu sempre falo o seguinte, Silvan, aqui, a trilha sonora da sua vida, ela vai passar aqui, com certeza. Pode ouvir a Rádio 105 e vai pintar alguma música que marcou algum momento da sua vida. Pode ter certeza.
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0: 7:48.
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7: Vamos nessa, gente. Muito bom ter você aqui com a gente, né? 981050105. Já mandou os parabéns aqui para nossa rádio? Ainda não? Então manda, viu? Vai, manda aí. Aumenta o volume, vem curtir a melhor programação do FM Mossoroense. Todo mundo sabe disso, né? Ah, todo mundo sabe disso. Vamos nessa. Alô, Daniela Vieira. Alô, Anderson.
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7: E essa? Essa é lá do início da Rádio 105. Susan Vegan. Luca.
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1: 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Bom dia, Gilson Cardoso. Bom dia, ouvintes da FM 105 Santa Clara. Estamos iniciando mais uma semana. Hoje, dia 18 de maio, segunda-feira. Vamos para o nosso momento do discipulado. Aleluia, aleluia, aleluia. Se com Cristo ressurgistes, procurai o que é do alto, onde Cristo está sentado à direita de Deus Pai. Aleluia, aleluia, aleluia. O Senhor esteja convosco, Ele está no meio de nós. Proclamação do Evangelho de Jesus Cristo segundo João. Glória a vós, Senhor. Os discípulos disseram a Jesus: eis, agora falas claramente e não usas mais figuras. Agora sabemos que conheces tudo e que não precisas que alguém te interrogue. Por isso cremos que vieste da parte de Deus. Jesus respondeu: credes agora? Eis que vem a hora e já chegou, em que vos dispersareis cada um para seu lado e me deixareis só. Mas eu não estou só, porque o Pai está comigo. Disse-vos estas coisas para que tenhais paz em mim. No mundo tereis tribulações, mas tende coragem, eu venci o mundo. Palavra da salvação, glória a vós, Senhor. Minhas irmãs e meus irmãos, para a nossa oração neste dia, peçamos ao Senhor a graça de realmente termos a coragem, fruto da confiança, da certeza de que o Senhor venceu o mundo, quer dizer, venceu tudo aquilo que atrapalha a gente na vida de fé, na vida espiritual, tudo aquilo que nos impede de viver como verdadeiros filhos dele. Busquemos cada dia viver nesta liberdade, nessa certeza, confiando que o Senhor está conosco. Tenha um bom dia, fique com Deus e até amanhã, se Ele assim nos permitir.
2: Muito obrigado, Padre Crisanto Borges, que está com a gente todos os dias aqui na 105 com o Evangelho do Dia. Agora é hora do 105 News. 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Um filipino com suspeita de tuberculose em navio é resgatado de helicóptero em Natal. Isso. Pois é, um tripulante filipino de 23 anos que estava a bordo de um navio mercante a 200 milhas náuticas, aproximadamente 370 quilômetros de Natal, foi resgatado de helicóptero sexta-feira em uma operação coordenada pela Marinha do Brasil. Segundo a Marinha, o jovem estava com suspeita de tuberculose. Para realizar a evacuação do paciente em alto mar, a Marinha acionou a Força Aérea Brasileira, que deslocou uma aeronave para a operação. O fim de semana foi de violência também em Mossoró. Infelizmente, ontem um jovem de 20 anos foi executado, foi encontrado morto e com sinais de execução. A cidade chega a 62 homicídios. O caso, o corpo dele foi encontrado ali às margens do Rio Mossoró, na Avenida Leste-Oeste, no bairro Paridões. Já são 62 homicídios em Mossoró, já que no final de semana também, em confronto, morte violenta, vamos dizer assim, um suspeito de 24 anos morreu durante uma ação policial em Sussuarana. 105 News, a notícia na medida certa. 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
3: 8:05.
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5 minutos, estamos virando mais uma hora. Para você que está chegando agora aqui na nossa audiência, está no carro, me dando essa carona maravilhosa, muito obrigado, tá? É. Ó, gente, o pessoal pediu aí, ó. Gils, pergunta aí se as pessoas querem Neymar ou não na seleção, tá? Ó, eu abri essa enquete lá na minha rede social, no Instagram. Gilson Cardoso Real. Entrei, você tem a nossa conta no Instagram? Lá você pode falar comigo toda hora. É. Manda direct, conversa, numa boa, tá bom? Ah, Maria Dária, bom dia. Ó, quem tá mandando mensagem aqui pra gente tá concorrendo. Já vou sortear o primeiro Pix. O primeiro Pix do dia.

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1: Maravilha.
0: Casei dia 6 de maio. E quando foi dia 18, a rádio entrou em experimental, né? Na fase experimental. Isso. E eu gostaria muito de ouvir De Volta pro Futuro com roupa nova, porque saía muito.
1: Agora, meu amor, tudo de bom pra você, que Deus te abençoe. Poxa, como a gente fica feliz com essa história quando eu digo que a trilha sonora da sua vida tá aqui. Não é à toa não, viu? Não é à toa não, gente. Vem De Volta pro Futuro. É essa música, né? Do Roupa Nova? Vamos tocar já aqui no programa, amiga. Pode ter certeza, viu? Tá bom? E obrigado. A gente fica muito feliz. É aquilo que eu falo, né? A trilha sonora da sua vida passa por aqui, com certeza. Tá aqui na nossa programação. Você não tem a dúvida, viu? Já a gente toca a música dela.
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1: Vamos nessa! Alô, Lucy Cleide. Ela casou no dia 6 de maio de 88. No dia 18, a rádio era inaugurada. E ela curtia essa música aqui, né, amiga? Ah, que desbloqueio de memória, hein?
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1: 105:08:21.
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1: Maravilha, então, 8 horas 23 minutos na 105. Hoje nós estamos completando 38 anos, a primeira rádio de frequência modulada de Mossoró, 105,1, fundada pelo nosso inesquecível, saudoso Padre Sátiro Cavalcante Dantas, né? 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
3: São 8:31, é hora do 105 News, a notícia na medida certa. 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Olha, a RN-015, que liga Mossoró à cidade de Baraúna, registrou mais uma ocorrência de atropelamento e com morte. O governo fez realmente um trabalho excelente na pista, no que diz respeito ao recapeamento, um novo asfalto, mas ficou faltando a questão do acostamento, né, gente? Poderia ter feito completo, muitos carros pesados por ali. E aí, ó, em menos de uma semana, a segunda vítima que é atropelada. O segundo ciclista. Semana passada, a vítima foi o João Augustinho da Silva, de 52 anos. E ontem, a vítima foi um jovem ciclista, Thales Gabriel, de 18 anos. Os dois casos estão sendo investigados pela Polícia Civil da cidade de Baraúna. Faltando duas semanas para o fim do prazo, cerca de 185 mil contribuintes do Rio Grande do Norte ainda não entregaram a declaração do Imposto de Renda à Receita Federal. O prazo para o envio termina no dia 29 de maio. Neste ano, a Receita espera receber quase 444,5 mil declarações no Rio Grande do Norte. Até sexta-feira passada, 259,4 mil declarações haviam sido entregues. Desse total, 59,4% foram feitas por meio da declaração pré-preenchida. Segundo os dados, 70,8% dos contribuintes têm imposto a restituir. Logo mais 5 da tarde, o Brasil conhecerá os seus convocados para a Copa do Mundo 2026. E a grande incógnita é: Neymar vai ou não vai? 105 News, a notícia na medida certa. 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
2: 8:40.
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1: Bom, gente, 8h43 a 105. Atenção, atenção, vai sair agora o primeiro Pix do dia. Já já tem uma bolsa térmica com todos os produtos da Sertão Jucurutu pra você. Ah, e tem mais Pix também, né?

ganhador aqui. Continue se inscrevendo aqui, mandando o nome completo pra concorrer, tá? Faz como o Leonardo, botou só o nome dele, pediu a música do Ahá aqui, parabenizou a rádio. Eric Barbosa, Cátia Oliveira em Pedras de Fogo, Paraíba, tá curtindo a gente. Ah, ela quer curtir o Colin Hay, To My Life, parece com a rádio essa música.

0: Alto da Conceição, aliás, parabenizar a rádio aqui. Valeu, obrigado, hein, pelo carinho, pela audiência.
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2: O som do Colin Hay, Into My Life.

0: Pedida de Amor, no ano de fundação da Rádio 105, era uma das músicas mais tocadas no Brasil. E a 105 tocava pra você, né? Hoje estamos chegando aos 38 anos. Agora tem uma música que parece muito com a Rádio 105. Ela fazia muito sucesso na época.
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1: 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Olha, gente, a Prefeitura de Mossoró, por meio da Secretaria de Educação, dentro do programa Mossoró Cidade Educação, iniciará a 27ª edição dos Jogos Escolares de Mossoró. O lançamento do GENS será no próximo dia 19, amanhã, às 8 horas, no Ginásio de Esporte Pedro Ciarline. Copa do Mundo, Brasil vive expectativa por lista de convocados de Ancelotti. O treinador da seleção anuncia os 26 atletas que irão disputar o Mundial de 2026 nesta segunda-feira no Museu do Amanhã, no Rio de Janeiro. Legal, né? Ele divulga hoje no Museu do Amanhã a relação dos convocados da seleção. Neymar, vai ou não vai? É a grande dúvida. É. E, inclusive, está rolando uma enquete lá no nosso Instagram, Gilson Cardoso Real. Na última sexta-feira foi anunciada as atrações do Mossoró Sal e Luz 2026. Entre elas teremos Aline Barros, Leandro Borges, Maria Massal e Anderson Freire. 105 News, a notícia na medida certa. 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
3: Maravilha, então, são 9:09, estamos virando mais uma hora aqui na 105. Bom demais ter você com a gente. Hoje nós estamos em festa por aqui, 38 anos da Rádio do Padre Sátiro. Pode dizer assim, pode dizer, Rádio do Padre Sátiro Cavalcante Dantas. É, foi ele que fundou, foi ele que, pelas mãos dele, Mossoró conheceu a sua primeira rádio de frequência modulada, a 105, lá em 18.

0: Gilson, parabéns por essa belíssima rádio. Lembro do programa Amor Sem Fim. É, valeu, Suzana. Na época que era com o nosso queridaço Nivaldo Oliveira, né? Maravilha, grandes nomes do rádio aqui. Eu estaria cometendo injustiça aqui falar o nome de alguns e esquecer outros. Não vai ficar legal, né? Mas grandes nomes do rádio passaram por aqui, né? O Wellington Lopes fez história nas manhãs da 105. Ah, uma turma realmente maravilhosa. Alan Eric também, né? Que turma boa. Alô, minha amiga Kátia Oliveira. Ela mandou, ó, a loucura aqui, ó.
1: Gilson, meu Deus, como demorei pra encontrar vocês. É a rádio perfeita. Nossa, repertório incrível. Parabéns pelos 38 anos de sucesso.
0: Olha só que voz bonita. Vou botar aqui pro meu coordenador ouvir aqui, viu? Meu diretor de programa aqui, pra ele ouvir a sua voz, como sua voz é bonita. Escuta aí, ó.
1: Obrigada, Gilson. Meu Deus, como demorei pra encontrar vocês. É a rádio perfeita. Nossa, repertório incrível. Parabéns pelos 38 anos de sucesso e que venham mais e mais e mais. Um abraço, querido. Não precisa colocar no ar, não, viu? Só gratidão por atenderem os meus pedidos. Deseja sorte aí pra mim, quero concorrer a esse Pix.
0: Kátia Oliveira, direto de Pedra de Fogo, Paraíba. É. Meu diretor aqui tá de olho em você, viu? Que vai me contratar. Alô? Alô, Kátia! Tá aqui a Kátia, viu? Doutora! Rapaz! Kátia tem uma voz muito bonita aí, viu? É. Pedra de Fogo, Paraíba, valeu!
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0: pra você, sabe o quê? Sabe o que não vamos sortear hoje aqui no programa? Diz aí. Hã? Nós vamos sortear aí uma bolsa térmica com todos os produtos da Sertão de Curutu. Ó, só que maravilha, né? Alô, Leonardo Barbosa, Alves Costa e Silva, já falei com ele aqui, né? Ele foi o primeiro ganhador hoje do kit, final do kit, do Pix, aliás. Que kit? Pix. Eu misturei kit com Pix, kits. É um Pix de R$105,01. Leonardo Barbosa, Alves do Costa e Silva ganhou. Ele foi o primeiro ganhador, já já tem mais um ganhador, tá? E já já também tem, sabe o quê? Hã? Ah, já já tem uma bolsa térmica da Sertão Jucurutu. Latino Sertão Jucurutu.
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0: E essa tocou demais. O ano de fundação da rádio 105, a banda norueguesa Ha. É, era mais tocada em todas as FMs do Brasil e a 105 tocava.

0: você viajou no tempo, com certeza. FM. Bom, gente, dentro da nossa qualidade musical em primeiro lugar, eu vou tocar uma música agora que ela começa lá nos anos 70 com o autor Fernando Mendes, muita gente já gravou, Caetano Veloso estourou com ela, estourou não, já era conhecido, estourou a música, eu tô falando, mas ultimamente essa música tá sendo muito executada nas rádios que segue o padrão 105, né? O Eric B é um dos nomes remanescentes aí da MPB e tá tocando muito essa música aqui, ó. Você não ensinou a te esquecer nessa versão aqui, ó.
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0: 105,1926, uma versão mais intimista, vamos dizer assim, do Eric B para a música Você Não Me Ensinou a Te Esquecer. Você sabia que essa música é uma das mais executadas em todo o país no mês de maio nas rádios que tocam música popular brasileira? Pois é, e está aqui no nosso playlist, na playlist da 105.
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0: Maravilha.
1: Estamos em festa.
0: Vamos nessa.
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0: 105,926.
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2: São 9:33, é hora do 105 News. 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Copa do Mundo, Brasil vive expectativa por lista de convocados em Ancelotti. Torcedor da seleção está ansioso hoje, hein? Treinador da seleção anuncia os 26 atletas que irão disputar o Mundial de 2026, logo mais às 17 horas. Expectativa grande. Olha, gente, mais um acidente com vítima fatal registrado na manhã de ontem na RN-015. A RN-015 é que liga Mossoró a Baraúna. É, e ela passou por todo um recapeamento do asfalto, porém, questão do acostamento é um problema ainda, né? E aí, ó, é o segundo ciclista atropelado em menos de uma semana, infelizmente. E Mossoró chegou a 62 homicídios este ano. Um jovem de 20 anos foi executado a tiros e o corpo foi encontrado nas margens do rio, na Avenida Leste-Oeste. Já ainda no final de semana, na comunidade de Sussuarana, um suspeito morreu em confronto com a polícia. 105 News, a notícia na medida certa. 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
5: Estamos em festa. Deixa eu mandar um abraço aqui pro meu amigo Teotônio Brito. Teotônio, você é Neymazete também, né? Nós somos Neymazete, né? Fazer o quê? É, na falta de craque aí, só tem ele mesmo. Um abraço, Teotônio Brito. Alô, Araújo. Alô, Helena Oliveira. Essa tocou demais, hein? Lá na fundação da Rádio 105, Trey Chapman. Você lembra?

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2: São 9h40.
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2: Maravilha, então, 942 vai pintar mais prêmios agora, mais presentes. É isso aí, vamos lá, Loed da Maria dos Santos Guedes, Alto da Conceição, final do telefone 98-02. Pronto, Edna Maria dos Santos Guedes, Alto da Conceição, ganhou, sabe o que, minha amiga? Uma bolsa térmica com os produtos Sertão Jucurutu, minha amiga. Ó, Edna. Edna Guedes, minha amiga, você não imagina, é tanta coisa que tem nessa bolsa térmica, viu? Vou combinar aqui o horário pra você pegar amanhã, tá? É, ainda não tá aqui, o pessoal vai me entregar no Sertão Jucurutu, aí eu repasso pra você. Edna Maria dos Santos Guedes, tem queijo, coalho, manteiga, todos os produtos da Sertão, todos os produtos que o Laticínio Sertão Jucurutu fabrica, você vai receber numa bolsa térmica, viu? Edna Maria dos Santos Guedes ganhou, certinho? Já já tem mais um Pix de R$ 105. Aguenta aí.

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1: 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Bom, gente, deixa eu agradecer aqui ao Dona Salada, que está com a gente nesse aniversário. A Vipcar, Uniconstro, Mossoró Autovidros, Parque Santa Luzia, nossa clínica, Oral Clínica, Posto City. Desde terça-feira da semana passada que a gente sorteia Pix aqui, né? Cantor Filho Araújo, JJ Autopeças, Real Prev, meu amigo Nildo, RN Peças, Mais Engenharia, Sertão Frios e Pedras, Granitos e Mármores, com meu amigo Ney. Tá tudo aí.
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1: Ó, gente, é o seguinte, hoje eu já sorteei aqui um Pix. O primeiro saiu para Leonardo Barbosa Alves de Costa e Silva, final do telefone 28. Edna Maria dos Santos Guedes. Tá muito feliz aqui, ela ganhou uma bolsa térmica com os produtos Sertão Jucurutu. E já tem o último Pix. Aguenta aí, viu? Tem mais um Pix.
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1: Você lembra do New Kids on the Block? Tocava muito lá no início da Rádio 105. E você recorda agora?

0: Vamos lá, Leonardo Barbosa Alves do Costa e Silva ganhou um Pix. Edna Maria dos Santos ganhou uma bolsa térmica com os produtos da Sertão Jucurutu. Você quer uma máscarazinha? Quer? A Lúcia Medeiros Rocha do Santo Antônio, final do telefone 34. Gente, tô indo embora. Ufa, obrigado pelo carinho, pela amizade, audiência. Foi difícil hoje, mas deu. Missão cumprida e cumprida, viu? Vem aí meu amigo Jackson Lira. Ele vai fazer a festa aqui também no restante da nossa manhã até meio-dia dos 38 anos da 105. Tá bom, gente? Forte abraço. Parabéns, 105. Tchau, tchau.
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3: Na boa de Mossoró, 9h56.
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1: Epa! Bom dia, bom dia, bom dia! Bom dia, Mossoró, Rio Grande do Norte, Brasil, mundo! E aí, como é que você tá? Tudo bem? Tudo jóia? Tudo tranquilo? A partir de agora tá no ar mais uma edição do nosso Painel 105 e neste clima maravilhoso, clima de festa, afinal de contas, 38 anos. Da Boa de Mossoró, né? 38 anos. Então vamos comemorar. Tá no ar, você pode participar no 981050105. Vamos que vamos. Bom dia!
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1: Vamos nessa, minha gente. Esse é o nosso Painel 105. Agradecendo a sua audiência, a sua participação. Manda sua mensagem no 981050105. 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Vamos fazer o seguinte, agora tem informações do esporte com meu brother Tony Silva. Bom dia, Tony. Seja bem-vindo.
2: Hoje, dia 18, segunda-feira, data que foi definida pela CBF para que o técnico Carlo Ancelotti divulgue os 26 nomes que vão representar a seleção brasileira na Copa do Mundo. E fica aquela pergunta, a principal de todas, Neymar vai ou não vai? Todo mundo perguntando, é esperar. Às 5 da tarde de hoje, não tem pra onde correr, não passa de hoje. Segura um pouco a ansiedade. 5 da tarde, hoje, segunda-feira, beleza? Bom, bora destacar agora os resultados do final de semana no Campeonato Brasileiro da Série A. Por exemplo, Palmeiras e Flamengo, que estão na ponta da tabela, empataram os seus jogos. O Palmeiras na Arena Barueri ficou 1-1 com o Cruzeiro. O mesmo placar do jogo da Arena da Baixada, Atlético Paranaense e Flamengo. O Remo venceu mais uma, 3-2 na Chapecoense. O Red Bull Bragantino venceu Vitória por 2-0. Empate na Arena Fonte Nova, Bahia e Grêmio, 1-1. O Botafogo, com direito a 3 gols de Arthur Cabral, derrotou o Corinthians 3-1. O Santos na Neoquímica Arena, uma festa danada, não sei o quê. E o Coritiba foi lá e meteu 3-0. O Fluminense derrotou São Paulo por 2-1. Internacional 4-1 Vasco e o Atlético venceu o Mirassol pelo placar de 3-1. Com esse resultado, a equipe mineira deu uma respirada e subiu na classificação. Por falar em classificação da Série A, Palmeiras tem 35 pontos, é o primeiro, segue com 4 pontos de vantagem para o Flamengo, que é o segundo com 31. O Fluminense tem 30, é o terceiro, o quarto, o

0: Mais uma vez, um excelente dia e até lá. Tchau, tchau.
1: Muito bem, valeu meu amigo Tony Silva, obrigado pelas informações. Ele retorna com a gente amanhã aqui na Boa de Mossoró.

0: 12, intervalinho, eu volto na sequência trazendo muito mais, beleza? Fechado assim, minha gente, ótima manhã, ótima segunda, começou agora, hein, meu povo? Começou a semana aí, ó.
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0: Na boa de Mossoró, 10h22.
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3: Muito bem, minha gente, vamos nessa. 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
1: Bom, nessa, hein, gente? Esse é o nosso Painel 105, essa é a boa de Mossoró, em nome sempre do Atacadão, seu parceirão, baratão das ferramentas, loja Panelas Freitas e também Universo AGV tá com a gente, né? Deixa eu mandar um abraço aqui pro meu amigo Cabra Bom, rapaz, Coronel Humberto Pimenta, tá com a gente ouvindo, nos dando carona, a secretária de tributação também da cidade de Tibau, obrigado, viu, meu amigo Coronel Humberto, mandar um abraço também pro meu amigo Mazinho, rapaz, tá lá em Tibau, também trabalha na Secretaria de Tributação. Abraço pra vocês aí, obrigado pela sintonia, obrigado pela companhia de sempre, tá bom? Vamos lá, tem muita gente aqui, né, participando, mandando ver na nossa programação. A minha amiga Zida Alves está dizendo o seguinte: bom dia, Jackson. Parabéns a 105 FM pelos 38 anos, que venha muito mais anos nessa rádio boa, maravilhosa de Mossoró. Valeu, Zida. Abraço pra você, obrigado, viu, minha amiga? Minha amiga Nevinha lá no Santo Antônio também participando. Ah, por aqui também, né, tá ouvindo a gente, o Zaqueu. Ah, tô aqui em Limoeiro do Norte, Ceará. Alô para os meus conterrâneos do bairro Lagoa do Mato. Valeu, Zaqueu, abraço pra você, obrigado pela audiência, viu, garoto? Tamo juntos! Bom dia, aqui curtindo a boa de Mossoró. Estamos trabalhando na Três Corações. Mandei um alô aí pra Heitor, meu filho, e Maximiliano, vulgo Novinho. Valeu, Novinho! Abraço pra vocês aí, né? Valeu, Fábio, também. Obrigado pela sintonia de sempre, tá bom? Daqui a pouquinho eu trago mais participações. Agora tem informações.
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1: Moradores da Maísa fecham a BR-304 exigindo a conclusão da Estrada do Melão. O protesto começou por volta das 9 horas, com moradores colocando ali tratores na rodovia, que precisa ser feita. Em seguida ali, os trabalhadores rurais colocaram os tratores fechando os dois sentidos da BR-304 na região do assentamento São Romão, formando ali uma grande fila de caminhões e carros de passeios nos dois sentidos. Eles cobraram ali a presença da imprensa para exigir aos governos, né, federal e também estado, a conclusão da rodovia, que segundo eles travam a produção, prejudica o acesso e também a escola, além de socorrer pessoas enfermas. E aí, meu amigo, a população cobrando a conclusão aí desta rodovia.
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0: Sabor de Mossoró, Legião Urbana, Tempo Perdido. Obrigado pela audiência, hein, galera. Obrigado pela sintonia. E aí, tá curtindo a beça, a nossa programação. Obrigado por estarem aqui, ó, acompanhando tudo, hein, gente. 38 anos no ar. Essa é a boa de Mossoró. Agora 10 horas, 41 minutos, intervalinho. Eu volto na sequência trazendo muito mais. 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Faz o seguinte, sai daí não, é um pela e outro cá. E a gente já volta com tudo. 105 FM.
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0: Na boa de Mossoró, 10h42.
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1: Bom demais! Essa é a Boa de Mossoró, comemorando 38 anos no ar, minha gente. É bom demais, né? Deixa eu mandar um abraço aqui pra ele, que faz parte de boa parte aí dessa vida maravilhosa da Boa de Mossoró, né? 38 anos, meu amigo Tatu, tá ouvindo a gente. Valeu, Tatu, abraço pra você, obrigado pela audiência e sintonia, meu garoto! Kátia Oliveira também, parabéns a 105 FM, vamos celebrar com Ira, envelheço na cidade. Valeu! Valeu, obrigado, viu, minha amiga? É bom demais ter você aqui com a gente também, tá bom? Minha amiga Rosa no Liberdade 1, bom dia, querida!
2: Bom dia, garota, aqui é Rosa Liberdade 1, parabéns pra 105.
1: Parabéns!
2: Que Deus abençoe vocês aí da 105, que vivem muitos, muitos anos. Mais uma vez, parabéns, 105. Eu quero ouvir uma música de Roupa Nova, Os Corações São Iguais. Foi isso que passaram de Liberdade 1, Fátima Moreira. Tchau, tchau, fique com Deus. Cheiro cheiroso, um abraço carinhoso. Tchau.
1: Valeu, minha amiga. Abraço pra você, minha amiga Araci. Bom dia, querida.
3: Bom dia, Jackson Lira. Sou Araci Maria. Estou no Bom Jardim. Quero parabenizar essa emissora maravilhosa. Um grande alegado de Padre Sartre, que ninguém pode esquecer.
1: Verdade.
3: E uma equipe de radialista muito bom na comunicação. Parabéns para 105, parabéns para todos os radialistas dessa emissora. Que Deus abençoe grandemente.
1: Obrigado, minha amiga Araci. Bom dia para você também, tá bom? Meu amigo Josimar Aquino, tá lá no BH, tá ouvindo a gente. Obrigado pela audiência de sempre. Bom dia, meu amigo querido Jackson Lira. Parabéns a essa maravilhosa rádio. Maria Neuma da Silva, bairro Paredões. Valeu, Maria Neuma. Obrigado pela audiência. Daqui a pouquinho tem mais participações. Beleza?
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1: Muito bem, vamos que vamos, ó, trazendo aqui mais uma edição do nosso painel de empregos, do painel 105. Hoje nós temos aqui 428 novas oportunidades, entre elas eu tenho 5 vagas para servente de obras, tenho 5 vagas para SG, 8 vagas para atendimento ao cliente, 53 vagas para auxiliar de produção, 1 vaga para sushimen, também 1 vaga para financeiro e 3 vagas para caldeireiro. Além dessas vagas, gente, tem outras vagas também no site prefeituradeMossoró.com.br. Vai lá na aba painel de empregos e faz o seu cadastro, beleza? Fechado assim, agora tem Lulu Santos, Toda Forma de Amor.

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1: Léo Jaime, conquistador barato, na boa de Mossoró. Bom dia! Intervalinho, 11 horas pontualmente, virando aqui a nossa primeira hora de programa. A gente agradece a sua audiência e comemora 38 anos da boa de Mossoró. Bom dia, bom dia!
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1: Na boa de Mossoró, 11:01.
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1: Muito bem, gente, vamos que vamos. Tá aí então, ó, na boa de Mossoró. Vamos fazer o seguinte, trazendo aqui mais participações dentro da boa, aqui dentro da programação. Meu amigo Roberto César, bom dia, garoto.
2: Bom dia, meu amigo Jackson. Passando só para desejar tudo de bom para essa rádio maravilhosa, para essa rádio que tem uma qualidade musical ímpar. E a todos vocês, locutores, que são simplesmente o melhor que existe em Mossoró. E um alô especial para Lilian Martins, meu amor, que está agora aí com vocês. Um abraço, tudo de bom, que venha mais anos dessa rádio maravilhosa.
1: Valeu, meu amigo Roberto César, ainda teve uma declaração de amor aí, né, pra minha amiga Lilian Martins. Valeu, Roberto, valeu, Lilian Martins, também abraço pra turma boa aí, que tá sempre com a gente. Ah, também por aqui, meu amigo Flaviano Céu, lá no Vucu Vucu. Alô, Flaviano Céu, tá ouvindo a gente, mandar um abraço ainda pra o seu Raimundo, dona menina, dona bichinha, tá todo mundo aí ouvindo a gente, direto lá do Vucu Vucu. Meu amigo Robinho, valeu Robinho, abraço pra você, meu irmão. Meu amigo Eliedson, lá em Alicadeiras, também tá ouvindo a gente. Clóvis Júnior, lá no Alto das Brisas, ou melhor, Alto da Bela Vista, valeu meu amigo, abraço pra você, obrigado pela sintonia. Neta Souza também tá ouvindo a gente lá no sítio São José, tá desejando aqui parabéns para a gente, né? Valeu, minha amiga, obrigado pela sintonia. Luzanira Oliveira, lá no Alto do Sumaré, a Luzanira está dizendo o seguinte: parabéns para esta rádio maravilhosa e a todos que trabalham nela, né? Vocês são top, valeu, minha amiga, abraço para você também, obrigado pela audiência de sempre, tá bom?
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1: O Hospital Regional Tarcísio Maia realiza hoje, nesta segunda-feira, uma programação especial para marcar os 40 anos da unidade, né, gente? Com referência em urgência e emergência para Mossoró e mais de 80 municípios do Rio Grande do Norte. As atividades comemorativas começaram hoje, segunda-feira, com o café da manhã, também um ato ecumênico e sorteio de brindes para servidores e colaboradores desde as 8 horas da manhã, na recepção central do hospital. E a programação segue aí, uma grande programação ao longo do dia, tá bom?
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0: Ney Mato Grosso, Calúnias, na boa de Mossoró, fechando mais um bloco musical. A gente retorna na sequência trazendo muito mais em nome do Atacadão, seu parceirão, Maratão das Ferramentas, Panelas Freitas e também com a gente Universo AGV. É o seguinte, sai daí não, é um pé lá e outro cá.
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0: Na boa de Mossoró, 11h23.
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som, tá aqui participando minha amiga Rose Valcácio em Grossos, também Luzia Antônia lá no bairro Pereiros. Obrigado pela audiência, meu amigo Marujo lá no Vucu Vucu, dizendo, ó, parabéns aí aos 38 anos da 105 FM. Valeu, valeu, obrigado pela audiência. Minha amiga Helena Oliveira também acompanhando a gente, obrigado pela audiência. Minha amiga Licélia lá no Alto do Xerém. Alô, Tony Medeiros, lá no centro da cidade. Ele disse o seguinte, ó, desejo muitos anos de sucesso sempre, permaneço com a melhor programação do estado, bom gosto musical desde 1991. A 105 faz parte da minha vida. Confesso que não sei mais ouvir outra rádio. Não consigo. Vocês são top. Valeu, Tony Medeiros. Obrigado pela audiência.

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3: Na Boa de Mossoró, 11h39.
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2: A governadora Fátima Bezerra e o ministro de Estado dos Transportes, George Santoro, cumprem agenda nesta segunda-feira, né, dia 18, em Açu e em Macaíba. Hoje, às 14h30, será realizada a visita técnica às obras da duplicação da BR-304 no Rio Grande do Norte, no trecho entre Mossoró e Açu. E iniciada lá as obras em janeiro ainda deste ano. Às 17 horas, em Macaíba, será assinada a ordem de serviço para o início das obras remanescentes da travessia urbana de Macaíba, além da assinatura do contrato da duplicação da BR-304 no trecho ali entre Macaíba e Riachuelo.
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0: Rádio Tax Eva. Bom demais, hein, gente? A nossa penúltima de hoje. Deixa eu mandar um abraço aqui para o meu amigo, amigo do Fábio Oliveira, Berkley's Mans.
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0: Ouvindo a gente aí, nos dando uma carona no carango, indo pra casa, né? Minha amiga Ana Duarte, obrigado pela participação. No finalzinho aqui, a minha amiga Luzimar Tomás, Isabel Cristina, Nevinha lá no Aeroporto 2, Maria Lúcia no bairro Boa Vista e também por aqui o Thiago Pereira, grande Tiagão. Um abraço pra você, meu irmão. Obrigado pela audiência de sempre, tá bom? Infelizmente não deu pra colocar todo mundo no ar hoje. Vou ficar devendo, tá? Mas a gente agradece o carinho do fundo do coração, tá bom? A gente se encontra amanhã, a semana tá só começando. Meu amigo George lá em Areia Branca também, obrigado, viu, George? Abraço pra você. A semana tá só começando, pense sempre positivo, pensamento positivo abre qualquer porta, tá? Cheiro no coração, ó. Até amanhã, se Deus quiser. Mua! Fui!

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2: Você sabia que o primeiro brasileiro a se formar na lendária Universidade de Harvard foi um cearense de Icó? Em uma época em que cruzar o oceano era um desafio para poucos, Joaquim Alves Ribeiro, nascido em 1830 e falecido em 1875, provou que o destino de um sertanejo não conhece fronteiras. Filho das terras banhadas pelo Rio Salgado, Joaquim trocou o calor do nosso interior pelo rigoroso inverno de Massachusetts, nos Estados Unidos. Em 1853, ele defendeu sua tese e conquistou o diploma de doutor em medicina pela Harvard. Enquanto muitos buscavam apenas o prestígio, Joaquim trouxe o conhecimento de vanguarda de volta para o Ceará. Ele não esqueceu suas origens. Estudou as febres que castigavam nossa região, lutou na linha de frente contra epidemias de febre amarela e cólera no estado do Ceará. Elevou o nome do Brasil em uma das instituições mais respeitadas do planeta. Joaquim Alves Ribeiro é o símbolo máximo da tenacidade cearense e nordestina. Ele abriu as portas do mundo para que outros brasileiros pudessem acreditar que o topo é o nosso lugar. Eu sou Aline Linhares e este é o Tempo Vivo, aqui na 105 FM.
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3: 11:57.
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0: mais uma semana. Que bom estar com você, te fazendo companhia, te proporcionando bons momentos através da música. Produção e apresentação de Fábio Oliveira, sua audiência e participação via 981050105. 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Hoje, segunda-feira, dia 18 de maio de 2026, o nosso Flash 105 já está no ar. E eu não vim o mundo a passeio, eu vim para comunicar.
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0: Provérbios 18, 21. Crie o hábito de profetizar coisas boas sobre a sua vida. As palavras têm poder.
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0: Começando ao som de Roxette. You don't understand me. Ótima tarde, boa semana, abençoada, Papai do Céu te protegendo.

de 1991, o som do Seal, Crazy. A segunda do nosso flash de hoje, Roxette, You Don't Understand Me. Aqui tem muito mais. 105 FM.

E assim começamos mais uma edição do Flash 105. Elton John, You Gotta Love Someone. Paul McCartney e Stevie Wonder com Ebony and Ivory, 1982. Abraço Vânia, Francisca Dantas, Edilson Silva, Leno, Alex, Ilka, Ronaldo, São Manuel. Abraço pro pessoal. Helena Oliveira, Valfredo Gugel. Luzineide tá com a gente também, curtindo nossa programação no Belo Horizonte. A gente volta já.

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2: 105, meio-dia e 21.
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Annie Lennox no som da 105. A Wider Shade of Pale, 1995. Abraço pra Janete, Jardim Planalto, Marujo, Novo Cufuco, Oliveira em Recife, Luzeni, Jardim Planalto também. Araci no Bom Jardim, né? Vincinelli, Aeroporto 2, Damião dos Canudinhos, Bom Jardim. Ana Duarte, Vão Rosado. Francisca Dantas no BH, Manuel Edgar e Simara Bom Jardim conosco. Além da Vânia no Santo Antônio e Adilson Silva na Serra do Mel. Agora no som da 105 tem Bob Marley.

0: 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Nos vemos tal vez, quién sabe cuándo. 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

Bob Marley, dose dupla no Flash 105, Is This Love 78 e No Woman No Cry. A gente volta já com as últimas do Flash, trazendo o teletema pra você. Abraço pro Evanilson, a turma da IC Tornearia, Antônio da BH, Célia Lima, São Manuel. Muito obrigado pelo carinho.

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3: 105, meio-dia e 44.
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3: Estamos de volta com Flash. Hoje, segunda-feira, dia 18 de maio. 38 anos, a sua 105 completando hoje. Que legal, né? 38 anos, que história. Lembro dos primeiros momentos da 105 também. Gostoso relembrar esses momentos. Tanta gente boa passou por aqui, construindo, ajudando a construir essa história de sucesso, de companhia, está fixada no seu dia a dia, faz parte do seu cotidiano. Você gosta então? Parabéns 105, parabéns Mossoró, pela sua primeira FM. Primeira FM de Mossoró. E temos orgulho de fazer parte dessa história também. Show de bola e fazendo Flash 105, programa que eu sempre acompanhei desde o início e hoje apresentando com muito carinho também. Vamos começar o Teletema, então? São duas musiquinhas, temas de novela, filme ou comercial de TV. Para Nery Alba, Cesário ouvindo a gente, Zé Maria também, Alex dos Pereiros e todo mundo. Em nossa sintonia, a primeira vem da novela Mulheres de Areia, no remake de 93. Essa música, essa novela é dos anos 70, mas houve um remake ali nos anos 90. Então, nesse remake, Bon Jovi cediu uma de suas músicas, Bed of Roses, para trilha sonora. Na sequência da novela Pai Herói, 1979, tem Annie Murray com You Need Me.
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0: Na faixa bônus do Flash 105, Bryan Adams com do Have It Say the Words. Música linda pra gente fechar o programa de hoje. Do I Have to Say the Words. Minha amiga Helena Oliveira adora o Bryan Adams. Annie Murray com You Need Me. Bed of Roses, Bon Jovi. Flash fica por aqui, volta amanhã, meio-dia, com produção e apresentação de Fábio Oliveira. 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Na sequência, Estúdio 105. Abraço Lígia, Raiz, taxista ouvindo a gente, obrigado pela audiência. Luiz Ventura, Helena Oliveira, Josimar Aquino. E também a turma da UPA do São Manuel ouvindo a gente, valeu. Ricardo Nogueira. E a Lígia, taxista pela cidade, pelas ruas, ouvindo a gente, transportando os passageiros a um bom som, como pano de fundo, muito legal. Obrigado pela audiência. Amanhã tem mais Flash, na sequência tem estúdio. Eu continuo contigo, você comigo até as 14h aqui na Melhor.
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5: 105.16. 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
1: Estamos chegando com o estúdio agora. Até as duas, eu contigo, você comigo. Quem não via o mundo a passeio, eu vim pra comunicar.
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1: A gente começa o som da Nicole Cross. Someone You Love. Ótima tarde, bom trabalho, bom descanso, seja qual for a sua praia.

0: E assim começamos nosso estúdio desta segunda-feira, Alfredo e os Caras, Conexão. Hit, Saudade Sem Passagem, Nicole Cross, Someone We Love It. Daqui a pouquinho tem mais aqui no Som da Boa, no estúdio.
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0: 105, 1:20.
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0: Viu com Big Japan 1985.
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0: Tem mais um dos caras aqui. Sounds Like a Melody. O som da boa dose dupla com Alphaville.

0: Bombom, Vamos à La Playa 1983. Teve aí na Grafite, Mama Maria. Dose dupla de Alphaville com Sounds Like a Melody, Big Japan. E a gente volta já já com o último bloco do programa.
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0: A gente volta já. 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
1: 105, 1:39.
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4: De volta com o estúdio, último bloco do programa. A gente traz para você o nosso teletema, trilha sonora da TV e do cinema. Nas últimas músicas, eu começo com a Sam Smith com I Feel Love, novela Um Lugar ao Sol 2021. E depois Donna Summer com Breakaway, de novela Despedida de Solteiro de 1992. O nosso teletema já está no ar.
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Final de mais um Estúdio 105, gente. Obrigado pela audiência, carinho de sempre. Nesse aniversário da 105 FM, 38 anos, muita alegria, muita coisa ainda reserva aqui na programação da Boa de Mossoró. É 24 horas de pura companhia, indiscutível a melhor. Músicas que marcaram época, músicas atuais também, mas tudo com o padrão 105 FM de qualidade. Parabéns 105, parabéns ouvinte da Boa, você que ouve a 105, que elegeu a 105 sua rádio preferida, gravou no seu dial aí, no seu alto rádio, você que tem a gente guardado também na sua Alexa, no Rádios Net, ou simplesmente daquele radinho, velho tradicional radinho que você fica na cabeceira da cama, na cozinha ou na sala, é bom né, o rádio é muito bom, é companhia sempre. É o veículo mais confiável. É aquele que tem calor, que tem emoção. É um veículo que pulsa na gente no dia a dia. A gente adora ouvir rádio para se informar, se entreter, enfim. Então parabéns 105, parabéns ouvinte que sabe que é a melhor e por isso tem bom gosto e é ouvinte melhor do mundo também. Na sequência vem Bárbara Tavares, Estação 105. A gente se reencontra amanhã meio-dia com Flash e 1 da tarde com o Estúdio 105. Beijo e queijo a todos, uma ótima tarde. E aí, foi bom pra você? Vamos repetir amanhã? Vamos sim, vamos repetir. Tudo aqui no padrão 105 FM de qualidade. Eu fecho o programa ao som do ABBA Dancing Queen, 1976. Ótima tarde pra todo mundo, Papai do Céu protegendo a todos vocês. Renovando o convite, amanhã estaremos de volta. Relaxa, a gente se fala. Tchau, tchau.

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3: 1h56.
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0: boa de Mossoró, são 2 horas pontualmente agora. Uma ótima tarde para você, ouvinte da Rádio 105. Seja sempre muito bem-vindo. Como é bom ter você, ouvinte, ligado com a gente, confirmando a sua audiência, ouvindo aqui a programação da Boa de Mossoró. Hoje é segunda-feira, hoje é 18 de maio de 2026, 38 anos da pioneira FM de Mossoró. São os 38 anos da Rádio 105 e você, ouvinte da Boa de Mossoró, é o nosso motivo maior para continuarmos juntos diariamente nessa sintonia, com essa alegria, com essa energia positiva e, claro, chegando aí aos 38 anos de serviços prestados a toda a comunidade mossoroense, trazendo sempre música de qualidade, informação e, claro, interagindo sempre com você aqui nas ondas da Rádio 105. É bom ter a sua audiência e a sua sintonia, então vamos juntos começando nossa Estação 105 nesta tarde de segunda-feira, aniversário da 105.1. Você participa junto com a gente enviando mensagens. Aqui o nosso WhatsApp é o 98105-0105. 98105-0105. Mande sua mensagem pra gente. Confirme a sua audiência e se ligue junto conosco aqui no Som da Boa de Mossoró, na rádio que toca pra você as melhores músicas e os melhores estilos. Lembrando a turma da internet que ouve a gente em qualquer lugar do mundo, acessando nosso site fm105mossoró.com.br. Seja sempre bem-vindo, é bom demais ter a sua audiência, seja em casa, do trabalho, no carro, nos dando aquela carona, através da internet para o mundo todo, é bom demais ser ouvinte 105 e ter você ligado conosco.
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0: Às 2 horas e 2 minutos, a gente começa ao som de Lulu Santos. Essa era sucesso lá em 1988, quando a pioneira FM de Mossoró entrou no ar.

Aí a primeira super sequência aqui no som da 105, o som que rolava lá em 1988, quando a primeira FM de Mossoró, a Rádio 105, era inaugurada, era colocada no ar. E você que está acompanhando a gente pode interagir conosco enviando sua mensagem, participando junto comigo aqui na programação da Rádio 105. Seja sempre muito bem-vindo, fique à vontade, a festa é nossa, a alegria é toda sua. Mandar um abraço aqui e agradecer o carinho da sintonia, a turma que está comigo nesta tarde, confirmando a sintonia e a audiência. O meu amigo Gilvan Silva, lá no Santa Delmira, acompanhando a gente. Também o Raimundo Oliveira, no trabalho e na escuta aqui da nossa programação, sempre ouvindo a nossa programação, né, Raimundo? Obrigada pela companhia. Meu amigo Guma, na Ilha de Santa Luzia, o Oliveira, lá em Recife, tá ouvindo a gente em Pernambuco através da internet, um grande abraço, valeu pela companhia. Meu amigo José Erivano, Grande Alto de São Manuel, também tá junto conosco nessa tarde. O Gugel Júnior, no bairro Abolição 1. Meu amigo Luiz Ventura também tá junto com a gente aqui no Som da Boa de Mossoró e a turma lá da LT Afiações acompanhando a gente, abraçando Léo, Socorrinha, Paçoca e a Bela. Turma ligada com a gente, ouvindo a programação da 105 FM. Mais um sucesso para você que curte a nossa programação e acompanha a nossa história nesses 38 anos. Lá em 88 também estourava o som do Patrick Swayze.

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1: 2:20.
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Na boa de Mossoró, são 2h26 agora. Tá aí a primeira desta super sequência, o som do Placa Luminosa. Fica comigo. Fica comigo até às 4 horas da tarde, acompanhando a nossa programação. Hoje, no aniversário da Rádio 105, 38 anos, trazendo muita música de qualidade, de bem com a vida, energia positiva e muito alto astral, com música e com informação de qualidade para você. Junto comigo também nesta tarde, parabenizando a 105, essa turma que não desliga, a turma lá em Barbosinha, no centro, meu amigo Eider Barbosa, acompanhando a nossa programação. Obrigada, Eider, pela sintonia. Um abraço pra você, pra Emília, pra Éder, Eric, essa turma que sempre acompanha a nossa programação e retransmite aí na loja em Barbosinha. Também com a gente, ouvindo aqui a programação da Boa de Mossoró, mandar um abraço pro meu amigo André Salles, que tá ouvindo a gente, tá confirmando a audiência nessa tarde. Obrigada pelo carinho da companhia e pela audiência junto conosco no Som da 105. E a gente continua por aqui junto com você, ouvinte, até às 4 da tarde, festejando e comemorando os 38 anos da Boa de Mossoró, a primeira frequência modulada do rádio mossoroense.

Se ligue na hora certa, são 2h37. Você que tá ligado com a gente, acompanhando a programação nesta tarde, seja sempre muito bem-vindo. Você que tá chegando agora, hoje é 18 de maio, aniversário da Rádio 105, a Boa de Mossoró. E estamos fazendo aí memória das músicas que marcaram aquela época, né? Na época em que a Rádio Pioneira, a primeira FM de Mossoró, entrou no ar lá em 1988. Quero aqui mandar um grande abraço, agradecendo a sintonia. Meu amigo Jean Pintor, turma do posto Estrela d'Alva, acompanhando a gente. A Ilka, no Grande Alto de São Manuel, ligada sempre com seu irmão Ninha. Um super abraço. Minha amiga Francisca Dantas, no BH, também acompanhando a gente. O Canindé Medeiros, ouvindo e acompanhando aí a nossa programação. Ligado com a gente, né, Canindé? Lá na CL Bike Service, no Planalto 13 de Maio. Meu amigo George, lá em Areia Branca, também tá com a gente, festejando o aniversário da rádio. Abraçar ainda o carinho da audiência do meu amigo Moisés Moura, no bairro Aeroporto 2, ligado com a gente, acompanhando aqui a programação da 105.1. Como de Alceu Valença, pelas ruas que andei. Ué!

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3: 2h41.
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São 2h48 agora, começando mais uma sequência para você, ouvinte da Boa de Mossoró, nesta tarde de segunda-feira. E eu quero agradecer aqui o carinho da sintonia, mandando um abraço para a turma que tá com a gente, o Eli Edson e a turma lá em Alicadeiras, Nova Betânia, meu amigo Alcivan e a Linda Dantas no Sumaré, acompanhando sempre aqui a nossa programação. Valeu, meu amigo, obrigada pela companhia. O Emídio, a turma da Lisboa Móveis, trabalhando e ouvindo a gente. O Léo Car, no bairro Paredões. Mandar também um abraço pro meu amigo Beto, que nos ouve sempre e tá ligado com a gente lá em São Bernardo do Campo, São Paulo, acompanhando aqui a programação da 105.1. Grande abraço, obrigada aí pelo carinho da audiência e a sintonia. Também com a gente nesta tarde, confirmando a audiência, acompanhando aqui o nosso programa, meu amigo Flávio Rodrigo, no Santa Delmira, ouvindo a nossa programação. O Paulo José e a turma na Vila Rio Grande do Norte, Serra do Mel, acompanhando a gente, parabenizando também pelo nosso aniversário, pelos 38 anos da Rádio 105. Beijo grande para vocês. Alô, Alex dos Pereiros, também tá por aqui confirmando a audiência. E o Inácio no Sumaré, valeu pela companhia. Minha amiga Elba Marcena, lá na cidade de Baraúna, acompanhando a nossa programação. Ela que também fez aniversário esse mês, dia 9. Um super abraço, minha querida. Obrigada pelo carinho da companhia e um aniversário bem feliz para você. Que seja em mais um ano repleto de muita coisa boa na sua vida. São 2h49 e você que está acompanhando a gente, mande sua mensagem. Confirme a sua audiência e fale pra gente de onde você está curtindo a nossa programação. O nosso WhatsApp é o 981050105.

0: François Lima no trombone. 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
4: 3 e 2.
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São 3:09 agora. Você que está acompanhando a gente no Som da Boa de Mossoró, interagindo, mandando mensagem, parabenizando a 105 pelo aniversário. Coisa boa ter você ligado com a gente. Quero agradecer também meu amigo Evanilson Nascimento, a turma da EIC Tornearia, ligados com a gente. Minha amiga Célia de Lima está acompanhando o nosso programa. Está lá no Grande Alto de São Manuel acompanhando a gente, né, Célia? Um super abraço, valeu pela audiência. Quem também nos ouve e nos acompanha sempre aqui no Som da Boa de Mossoró, minha amiga Vânia, no bairro Santo Antônio, ouvindo a nossa programação. Um cheiro pra você, Vânia, Sarinha, obrigada pelo carinho da audiência. Minha querida Neta Souza, também tá parabenizando a gente pelo aniversário, lá no sítio São José, ouvindo a gente. O Léo Rocha e a turma da Serraria JS, meu amigo Wilson, motorista da UFERSA, um super abraço, obrigada pelo carinho, pelas felicitações, junto com a gente aqui na 105. Quero também agradecer meu amigo Francisco Souza, ouvindo a gente, ligado conosco aqui no Som da Boa de Mossoró. Tá em Ipatinga, Minas Gerais, acompanhando a gente pela internet. A turma que não desliga e sintoniza sempre a nossa programação. Meu amigo Flávio Rodrigo, tá junto com a gente sempre. Chegando o som do Raimundo Fagner, A Sombra de um Vulcão.

São 3 horas e 15 minutos agora. Quero mandar um abraço pra turma que tá acompanhando a gente, né? Na luta, na labuta, trabalhando, mas sempre na sintonia aqui da Boa de Mossoró. Mandar um abraço pras meninas trabalhando na lavanderia, Ana Maria Clino, Grande Alto de São Manuel. A Marluce tá ligada com a gente todos os dias, todas as tardes. A Márcia e a Margarida também. Mandar um abraço pra minha querida Ana e também pra minha amiga Lidiane. Um super abraço para vocês, obrigada pelo carinho da audiência e pela sintonia com a gente aqui no Som da Boa de Mossoró. São 3 horas e 15 minutos agora. Continue enviando mensagens para participar da nossa programação, para você ganhar o seu alô e para confirmar a sua audiência de onde você estiver ouvindo a gente. Meu amigo Nilton, a turma da Brasisal está acompanhando o nosso programa. O Fabrício, Renato, Berg, Inácio, Emerson, Everaldo, Gil, Denísio, Nilton também abraçando aí a sua esposa Rejane, meu amigo Douglas Rogério, no Cidade Jardim, sempre com a gente, acompanhando a programação aqui da Boa de Mossoró. Minha amiga Maria Neuma, lá no bairro Pereiros, também tá por aqui, confirmando a audiência e parabenizando a FM 105 pelo aniversário. O Edilson Silva, a turma da Vila Guanabara, Serra do Mel, acompanhando sempre a gente. O Lennon e a turma dos Pereiros, o Alex, também os mecânicos Deda, Jaquean, Jô, Miguel, Ziran, Deon, Bosco, Vanvan do Posto de Lavagem, o Luiz, operador de retroescavadeira, e o Denison, que é motorista da Benel e também acompanha a nossa programação. Minha amiga Zida Alves, no bairro Boa Vista, beijo grande pra você. O Denilson, no Aeroporto 2, a Araci, no Bom Jardim, essa turma boa que não desliga, acompanha sempre a gente, aqui no Som da Boa de Mossoró.

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2: São 3:21.
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10:28 agora, no som da boa de Mossoró, Scorpions, Still Loving You. Agradecendo a audiência, a sintonia, minha amiga Maeve Cruz está no centro da cidade, ligada com a gente, acompanhando aqui a programação na nossa rádio. Um abraço, Maeve, tudo de bom. O Josimar Aquino também está por aqui. A minha amiga Lígia Reis, taxista, está parabenizando a FM 105 pelos 38 anos. Obrigada, minha querida, pela companhia. A Ivanosca Gurgel, no Alto da Conceição, também está com a gente. Meu amigo José Roberto, da Automecânica JR, a turma aí na Pousada das Termas, também ligados com a gente, sua esposa Sandra, o filho Hudson, grande abraço. Minha amiga Kátia Oliveira, comunicadora lá em Pedras de Fogo, na Paraíba, tá ligada com a gente também, acompanhando aqui a nossa programação. Obrigada pelo carinho da audiência, participando com a gente nessa tarde de aniversário aqui no Som da Boa de Mossoró. Beijo grande! Também conosco nessa tarde o Tony Medeiros, no centro da cidade, confirmando a audiência. Meu amigo Fabrício Torquato, também na sintonia da 105, acompanhando aqui a nossa programação. Obrigada pela companhia e pela audiência. Estaremos juntos até às 4 horas com o nosso Estação 105 e os grandes sucessos da música brasileira e mundial. Chegando o som de Moraes Moreira, Sintonia.

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1: São 3h40.
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São 3h47 agora, já na reta final do nosso Estação 105. Quero aqui agradecer o carinho da audiência e mandar um abraço à turma que está ouvindo o nosso programa. Minha amiga Ana Duarte, lá no Conjunto Van Rosado, está ligada com a gente. Parabenizando a FM 105 pelos 38 anos. Meu amigo Adriano Martins está ouvindo o nosso programa. A turma lá na Extin Service, no Abolição 4. Abraçando aí o pastor, também o Alisson Dantas, o Cléo. Obrigada a vocês pela companhia, também parabenizando aqui a nossa rádio. Minha amiga Janete, no condomínio Jardins do Planalto, sempre ouvindo a gente, abraçando suas irmãs Juraci e Jurandi, ouvindo a nossa programação e parabenizando também aqui a nossa programação. Super abraço a Eliette Chagas, no bairro Paredões, meu amigo Fabrício Torquato, sempre com a gente, acompanhando aqui a programação da Rádio 105. Essa turma boa que acompanha a gente, não desliga e está sempre na sintonia. Ainda dá tempo você participar junto com a gente, enviando mensagens para o 981050105. Fique ligado e acompanhe a programação da rádio que toca para você as melhores músicas e os melhores estilos. Lá em 1988, quando a primeira FM de Mossoró, a FM 105, entrou no ar, essa era sucesso.

São 3h53, finalzinho do nosso Estação 105. Agradecendo o carinho da audiência, a sintonia. Mandar um grande abraço pro meu amigo Jorge Cabeludo, ouvinte nosso de sempre, desde sempre, ligado e acompanhando aqui a nossa programação. Obrigada mesmo pela audiência e pela sintonia de sempre. E você que acompanhou o nosso Estação 105 nesta tarde de segunda-feira, 18 de maio de 2026, aniversário da Rádio 105. Coisa boa ter você junto comigo. Muito obrigada pelo carinho da sua companhia e a sua audiência. A gente vai ficando por aqui porque na sequência vem aí o programa MPB na 105 com Léo Júnior. É o melhor final de tarde aqui no Som da Boa de Mossoró com a melhor programação do Rádio FM. Por isso, fique ligado e acompanhe a nossa programação, seja através das ondas do rádio ou pela internet. Se ligue e acompanhe sempre a gente. Encerrando ao som de Tracy Chapman. Grande abraço e até amanhã.

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3: Rádio 105, agora em Mossoró, 3:58.
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1: Cidade mais bonita do Brasil, pontualmente 4 da tarde. Boa tarde, 105. É muito bom estar aqui com você. Aí, 38 anos no ar, levando música, informação, evangelho aos ouvintes. Que satisfação! Hoje um dia muito especial. A nossa tarde também não poderia ser diferente. Toda uma programação voltada de felicitações pela pioneira, a Rádio 105 FM, a Santa Clara. E com as bênçãos de Santa Clara, de Padre Sátiro Cavalcante Dantas, estamos chegando com música popular brasileira aqui na Rádio 105. Hoje é dia 18 de maio de 2026, em comemoração aos 38 anos da Santa Clara FM. E daqui do outro lado, até às 6 da tarde, Léo Júnior, ouvinte da 105, e hoje estando na missão de comunicador, todos os dias realizando um sonho. Afinal de contas, faço parte da história dessa rádio desde muito cedo. Me lembro ainda criança. A primeira ligação que fiz do telefone residencial da minha casa foi discar para 105 FM para pedir uma música. E essa tarde hoje, aqui, também estou fazendo história, porque agora também faço parte desse time e meu coração transborda de alegria e de orgulho ter você aí do outro lado nos aguardando todas as tardes. Então receba o nosso carinho, receba a nossa gratidão, vida longa e digna a Santa Clara FM. E você aí do outro lado, claro, poderá interagir e festejar conosco pelo 98105-0105. 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Boa tarde, 105, sua linda. Eu te amo. Vamos juntos.
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1: Chegando Jorge Ben. Santa Clara clareou. Boa tarde, 105.

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1: Rádio 105, pontualmente em Mossoró, 4h23. Você ouviu neste primeiro bloco Jorge Benjó? Santa Clara clareou, 14 bis. Todo azul do mar. Toquinho, ao que vai chegar. Zé Ramalho, Mistério da Meia-Noite. Cazuza, Codinome, Beija-Flor. E Elba Ramalho, Paisagem na Janela. A interação do ouvinte pelo 98105-0105. Lá de Grossos, a amiga Rose Valcácio. Olá, boa tarde. Aqui é Rose Valcácio, de Grossos. Gostaria de parabenizar a Rádio 105 por estes 38 anos no ar, levando música e informação para os nossos lares e mantendo acesa em nossas memórias as letras destas lindas canções que marcaram nossa história. Desejo muito sucesso, que Deus abençoe muito mais a vida de cada um de vocês que trabalham aí levando alegria para os nossos lares. Obrigado, 105, por fazer parte da minha vida, da minha história. Gostaria de ouvir uma música, Porta da Alegria, com Oswaldo Montenegro. Claro que sim, Rose. Daqui a pouco a gente toca com toda a satisfação para você, tá? Clóvis Júnior, Alto da Bela Vista, boa tarde. Desejo um feliz aniversário à Rádio 105. Desejou aqui um grande abraço em nome de Clóvis Mâncio de Toledo Júnior, lá do bairro Bela Vista. A Kátia Oliveira, lá de Pedras de Fogo, pediu música aqui. Também desejou felicitações pela passagem do aniversário da Rádio 105. O Jorge Cabeludo, grande Jorge. Um forte abraço, meu amigo. Você também faz parte dessa história. A Zida Alves está no Boa Vista, ouvindo a Rádio 105. Manda corações e felicitações pelo aniversário da 105. Muito obrigado. A você do outro lado, que faz parte dessa história, é por você que aqui estamos diariamente levando esse sentimento bom, essa transmissão de boas vibrações ao ouvinte da Rádio 105, através da música, da boa informação. É tudo isso preparado carinhosamente para você. Daqui a pouco, depois do intervalo, a gente volta com mais MPB na 105.

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3: Rádio 105, agora em Mossoró, 4:26.
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0: 105 FM, música da Amelinha. Foi Deus que fez você. 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
0: 105 FM, agora em Mossoró, 4:35. E agora um momento muito especial, recebendo aqui no MPB na 105, uma mistura de tempo vivo com Conexão 105, com Estação 105, com Flash 105. Eu estou ao lado da velha, nova e atual guarda da 105. Boa tarde, Fábio Oliveira, Aline Linhares, Bárbara Tavares.
3: Boa tarde, Léo. Boa tarde, ouvintes do MPB na 105, um dos mais tradicionais programas MPB do estado, né? A 105 tem isso, tradição também. Então, são 38 anos de muita história e algumas coisas são mantidas, né? A primeira delas é a qualidade musical da 105. É a mesma desde a sua fundação. A segunda são alguns programas que se mantêm em nossa grade. O Flash 105, que eu tenho o prazer de produzir e apresentar, do qual eu fui muito tempo ouvinte, né? Fã. E tive esse prazer de ter essa missão. E tem outros também, o MPB na 105, também tem muita história, muito tempo em nossa grade. Então a gente tem esse prazer de fazer parte dessa história, desses 38 anos, da nossa querida Rádio Santa Clara, a Boa de Mossoró. Que bom estar vivendo essa fase.
0: Fábio, quanto tempo de casa?
3: De casa, nessa passagem agora...
0: Do lado de cá, né? Que como ouvinte...
3: Como ouvinte sempre, né? Desse lado agora, como locutor, acho que nessa última passagem, os 4 para 5 anos. Mas tive outras passagens também, né? Então, assim, a gente vai juntando e guardando boas, grandes memórias nesse prefixo maravilhoso. Que a gente... Não é só o local de trabalho, é um local onde a gente convive durante muito tempo e gosta, se adapta, a gente gosta, a gente se envolve e se molda, porque a 105 faz parte da vida da gente também. A gente gosta, a gente não é só locutor, a gente é ouvinte da 105, sempre foi. Mesmo quando estava em outros prefixos, eu ouvia a 105, pra vocês terem uma ideia, né?
0: Padrão, padrão. Tempo vivo com Aline Linhares. Boa tarde, carinhosamente chamada por Nini, Aline Linhares.
4: Oi, Léo, boa tarde a todos os ouvintes. É uma alegria sempre estar aqui na 105. O Tempo Vivo é o programa mais novo da grade.
0: É.
4: É o programa médico, ainda nem fez um ano, vai fazer um ano em outubro. E eu estou muito feliz de fazer parte, assim como o Fábio, eu também sou ouvinte da 105 desde sempre. Então, fazer parte da 105 de alguma forma eu fazia em relação à Universidade do Estado do Rio Grande do Norte. Apresentei vários, né, programas do canal aberto, várias edições. E hoje estou na grade fixa. Todos os dias todo mundo escuta 4 edições do Tempo Vivo, trazendo histórias, personalidades, curiosidades, muitas, né, informações que as pessoas gostam de ouvir e saber. E ter esse espaço aqui na 105 me faz muito feliz. E estar nos 38 anos é carimbar mesmo essa paixão que eu tenho por rádio e estar na Boa de Mossoró.
0: Que maravilha. Bárbara Tavares.
5: Oi.
0: Estação 105, a dona da gargalhada que poderá ser futuramente engarrafada e comercializada.
4: Venderá.
0: Venderá, bastante, né? Temos fazer... que patentear ainda, né?
5: É, vamos.
0: Babinha, quanto Oi. Tempo de 105?
3: Ih, vai entregar a idade.
0: Beijo.
3: Tem 39.
5: Eita, calma.
3: Ah, porque ela tava aqui na fundação.
4: Ela tá na briga com o NTC.
3: Construção do colégio e tal.
0: Sim, foi, né? Ela ainda chegou a levantar uma lajota ainda, não foi?
3: Deixa eu dizer uma coisa. A gente já falou isso no Conexão. A Bárbara já passou em diversos programas aqui.
0: Eu sou do tempo de Bárbara no Amor Sem Fim.
3: Amor Sem Fim, Paz e Bem. Paz que e era bem. Bárbara Aparecida, né? Bárbara Aparecida, Paz e Bem. Fez o Flash também, não?
5: Não.
3: Só não fez o Flash. Não. Só faltou o Reflexão.
5: Não, só faltou participou. O Flash, o só Reflexão faltou... já participou.
3: Pronto, faltou mais, quase nada, só o, só o Flash. Até a Reflexão, você imagina aí, Bárbara tá
5: com... Já fiz o MPB, já é tudo.
0: Já. Cria.
5: É, né?
0: Cria da 105.
5: Total. Esse total. Ano, dia 11 de julho, são 25 anos.
4: Olha aí.
5: São as bodas de prata.
4: Eu penso quando ela não era ouvinte.
5: Porque eu cresci ouvindo a 105, né? Eu cresci de manhã, sábado pela manhã, arrumando a casa... Ouvindo o quê? O Wellington Lopes, no Geração 105.
4: Wellington Lopes.
5: Né? É, muito bom.
3: Então, hoje o Wellington Lopes ouve a gente no Conexão.
5: Pois é.
3: Arrumando a casa, ouve a gente.
5: É, ele tá aposentado, tá?
3: Exatamente.
0: Tava ouvindo o Wellington. Golden Hits, sábado, né? Tava ouvindo ele sábado. Eu tava comentando aqui antes de entrar no ar, quer dizer, no ar já, que a 105 ela faz parte da trajetória da nossa vida e que eu lembro que quando a primeiro telefone residencial que teve lá em casa, e assim que chegou, eu disse comigo, agora eu vou ter a oportunidade de ligar pra 105. E a primeira ligação que eu fiz, naqueles que tinha que fazer
3: prrr, disco,
0: né? O disco, né?
3: É, o disco.
0: Eu liguei 3321-1005, era 3322, era 3321.
3: 3312.
0: 3312.
5: Era 3321.
0: 3321-1105. E eu ficava, né? E era no programa de Alan Eric. Alan Eric!
5: Exatamente. E... no Estação 105.
0: Pois é.
5: Era.
0: E eu lembro que eu pedi, acho que foi uma música de Exalta Samba, mas eu briguei tanto, porque naquele tempo a gente tinha que disputar a linha telefônica.
5: Era.
0: Não era igual o WhatsApp.
5: É democrático o WhatsApp.
0: O ouvinte pede a música, já fica registrado aqui. E a gente tinha que brigar com... E aquela sensação... Ontem eu tava ouvindo o Jean Fernandes participando do programa Show de Bola. O Jean, que já foi...
5: Sim.
0: Ele contando do seu pontapé aqui na 105.
3: Sim.
0: Faço memória de Pedro Canizio, tantos outros colegas que fizeram parte dessa história.
3: Mulheres também, aqui. Mulheres também.
0: Sim, mulheres. Temos a nossa amiga Lilian Martins, está conosco.
3: Sim,
0: também
3: que é
0: hoje,
3: mais recente,
0: né?
3: É a mais recente, que chegou por último, Lilian.
5: É.
3: Mas já tivemos outras também. Tivemos a Michelle Fonseca, a...
5: A Glaia Abreu.
3: A Glaia, que fazia a noite, que tá no Rio, esqueci o nome agora. Eu era ouvinte assíduo também.
5: Nivaldo, né? Oliveira.
3: É, muitos outros passaram por aqui.
5: Fez o Amor Sem Fim durante
3: Nina Mendes. Isso, locutora Nina Mendes, que é excelente também. Então, tem toda essa turma que fez história, passou por aqui.
0: Cadê o Helenilton? Ele saiu aqui a chamar o...
5: Chega, Helenilton!
0: João, por favor, chama ali a Helenilton, que a gente vai chegar no Paz e Bem também.
3: Eu vou fazer o seguinte, mate o homem e troca o nome. Helenildo.
5: Helenildo José.
3: É, e pra você ver a gente falando aqui também, e a voz que era marcante, quando a 105 pontuava com abertura e encerramento de programação, que ela abria cedinho e fechava de meia-noite, com a voz do Everi.
5: Everi Costa.
3: Em saudosa memória, que ele não só foi voz de gravação, como foi o primeiro locutor da rádio.
5: Exatamente.
3: Nossa, o Everi Costa, saudosa memória, foi o primeiro locutor da rádio. Então, nesses 38 anos, são muitas histórias para se contar e muitas delas vividas por nós aqui como ouvintes e, às vezes, como locutor também, né?
0: Muito bom, muito bom. E a 105 tem uma trajetória muito bonita, que ela consegue agrupar aquela sensação de a música boa, música de qualidade, mas ela também tem o seu poder de evangelização.
3: Com certeza.
0: Que essa foi a proposta inicial da rádio.
5: Isso.
0: Pela iluminação do nosso saudoso padre Sátiro Cavalcante Dantas.
5: Isso, que foi o idealizador de tudo isso, né?
3: É.
5: Foi um sonho dele realizado ter essa rádio, a primeira FM de Mossoró e aqui no bairro Dom Jaime Câmara, como ele sempre falou, né? A antiga Forquilha, e poder dar visibilidade a esse bairro através da rádio, da Funcerne, né? Que compreende a Gruta de Santa Clara, a Escola Padre Sátiro, a rádio, a creche Herondina Cavalcante Dantas, e tendo o anexo, né? O que é hoje o Mosteiro Fraternidade São Francisco de Assis e o Santuário de Santa Clara, juntinho também lá o Centro de Evangelização, que é já o mais novo, né? De 2019 pra cá.
3: É verdade.
0: Visionário. Rapidinho, uma história rápida da 105 pra gente finalizar o nosso papo.
3: Uma história que eu de surgimento do locutor, o Jean Fernandes, foi um concurso que teve na rádio, ele ficou em primeiro, o Renato Fernandes, ex-vereador, foi o segundo e eu fui o terceiro. Foi. Renato Fernandes era locutor da rádio de Centenário de Caraúbas. E ele estava se transferindo para Mossoró, chegando em Mossoró.
5: É um dinossauro.
3: É. E eu estive aqui naquele teste.
5: É um dinossauro, você
3: está
5: numa casca diferente.
3: Tem um tempinho. Até uma estradazinha para contar,
5: uma estradazinha.
3: É verdade.
0: E você, Aline, tem história?
5: Eu tenho muitas histórias com a 105, desde ouvir o Amor Sem Fim com o Nivaldo Oliveira. Eu era muito criança, mas minha mãe, ela tinha quatro sobrinhas lá na nossa casa, né? Que elas vieram do interior e moravam com a gente. E assim, tinha a tradução do dia.
3: Uhum.
5: Olha, quando ele dizia que ia fazer a tradução daquela música do dia, era uma correria lá em casa pra pegar papel e caneta pra anotar a tradução da música.
3: Uhum.
5: Fora que a voz de Nivaldo, a gente imaginava Nivaldo assim, um homem de 2,5 metros de altura. Um negócio assim, né? Tipo quem da Barbie?
4: Isso, exatamente.
3: Nada disso no final das contas.
4: E eu era criança.
5: Não, ele é normal, ele não é como quem.
4: Ele é normal.
3: Normal.
4: Mas uma voz, assim, que eu, criança, né? É. Eu dizia, meu Deus, esse homem deve ser um negócio assim, né? Porque minhas primas todas corriam pra escutar e era um negócio assim que nem a novela das oito era tão disputada.
3: Você soltava também o rec? Quando precisava pedir música pra gravar?
4: Com certeza. Aí já foi mais pra frente, né? Aí já foi mais pra frente.
3: Ouvi pedir a música.
4: Toca essa música.
3: Toca contar até 13 e soltar. Você solta o rec aí pra gravar na fita cassete. Né? A gente fez muito isso aqui. Pode ter certeza que a gente fez isso aí.
4: Com certeza.
3: E o ouvinte ficava pé da vida, não pra menos. Quando o locutor inventava de falar em cima da música, aí cortava o barato. Não soltava uma vinheta.
5: Passei por isso.
3: Ah, meu Deus. Aí você perdia a gravação. Perdi a gravação.
4: Todo mundo aqui tem uma história assim, bem profunda com a 105. Eu acho que é por isso também que a gente tem tanta paixão por essa emissora, assim, de ouvir, de indicar, de querer estar aqui participar. Aquele texto que Bárbara fez com a nossa foto, né, Léo? Traduz muito bem isso aí, que a gente quer estar aqui por essa conexão que a gente tem com a emissora, com o conteúdo da emissora, com as pessoas que estão aqui, com os ouvintes que reconhecem o nosso trabalho de uma forma diferente, porque a gente realmente faz um trabalho diferenciado. Então, assim, a 105 é um tesouro que eu acho que o Mossoró tem que reconhecer todos os dias pelo trabalho que se é realizado aqui.
3: Você imagina a responsabilidade nossa como comunicador, né? É porque a gente passou de uma fase de ouvinte para comunicador. Começou ouvindo a rádio com um padrão e a responsabilidade de manter esse padrão. A gente pode colocar nossa impressão digital, nossa forma de comunicar, uma coisa ou outra, um quadro, mas a gente não abandona, não se desvencilha, não se separa dessa linha, que é a linha da qualidade musical, que faz o ouvinte da 105 ser um ouvinte especial, um ouvinte exigente. Então, assim, você não ouve por aí o que você ouve aqui, né? Com todo respeito às irmãs, cada uma com as irmãs rádio, mas cada um adotou o seu estilo.
4: E tá tudo certo.
3: Tá tudo certo, cada um segue o seu caminho, e o nosso caminho é super especial. Por isso que nós somos, assim, tão apaixonados, porque fazemos o que gostamos da rádio, que aprendemos a gostar por ouvir também e adotar e aprovar esse padrão musical da rádio. Não é isso?
0: Isso. Helenildo, por favor, meu amigo. Chega, vem aqui
4: Helenildo.
0: Até.
3: Chega, Helenildo José.
0: Nos conte.
3: Não é Helenilton, é Helenildo José.
0: Helenildo José. 105 Paz e Bem, boa tarde. Saúde os ouvintes da 105 do MPB.
1: Boa tarde, meus clarissos. É assim que eu saldo cada domingo.
0: Gostei.
1: Os ouvintes da 105 FM, os queridos ouvintes da Rádio Educativa Santa Clara 105 FM. Não chamamos mais de ouvintes, mas chamamos de clarissos, porque eles compõem também essa rádio tão maravilhosa. E chegando recentemente, no finalzinho do ano, vai fazer somente 5 anos que eu tô aqui, mas aprendendo cada vez mais com esses monsters que estão aqui do meu lado, da 105 FM. Não fiz faculdade ainda, não fiz nenhum curso. O que está acontecendo aqui é através da amizade, através do dia a dia, do cotidiano. Sempre escutando Nivaldo Amaral, sempre escutando Bárbara Tavares, que sempre, vez ou outra, me dá uma dica ou outra. Também Fábio Oliveira me dá uma dica ou outra. Enio Tiziano também, que não pode ficar de fora dessa minha fala. E aqui estou, né, quase 5 anos nessa casa, onde sou muito grato, como também de ouvinte passei para a comunicador, apresentador aqui.
0: Muito obrigado pela sua oferta. A 105 FM acolhe e abraça todos aqueles que chegam de uma forma muito particular, e eu comentava isso com Bárbara, que essa forma calorosa aumenta ainda mais a nossa responsabilidade aqui, e o desejo e a felicitação desses 38, a gente deseja estar aqui nos 39, nos 40 e perpetuar essa história aqui na Rádio 105. E lá na frente poder fazer memória de tudo isso e lembrar desses 38 que passamos por aqui. Parabéns, obrigado pelo seu sim a 105.
1: Muito obrigado, Léo. E é como diz a nossa padroeira Santa Clara, nunca perca de vista o seu ponto de partida. Então podem passar 50, 100 anos, vamos sempre recordar o início de tudo, sempre gratos a Padre Sátrio e a todos os ouvintes, que é a razão de nós estarmos aqui.
0: Pronto. Muito bom.
3: Não tem mais nada. Ninguém tá mais
0: fechou, falar. Fechou. Mas faltou Bárbara mencionar a história engraçada dela.
5: Sim,
0: e eu fico na expectativa
5: também,
0: de
5: também
0: conseguir arrancar aquela risada, né?
5: História engraçada tem sempre, né? São sempre várias, não tem assim uma marcante, não. Tem uns foras que a gente dá, que a gente ri bastante.
0: Mas como assim, fora?
3: Além dos pedidos, inusitados.
5: Além dos pedidos musicais inusitados, olha o ouvinte.
3: Você quer que eu fale? Não.
5: Por favor.
3: É mas é recente. Seja gentil. Do Conexão. É um ouvinte. É interessante, a gente já falou isso, porque adotou como tema no programa. Músicas que a gente cantava errado, descobriu depois, ou o próprio título da música, mas essa é bem recente. O ouvinte pediu. Existe um grupo que se chamava Tigres de Bengala, e entre eles tinha o Cláudio Zoli, tinha o Hit também. Isso. Né? E eles gravaram uma música chamada Agora ou Jamais. Muito linda essa música, bonita. A gente toca no Conexão aqui na programação. E o ouvinte pediu. Dá pra você tocar aí Agora ou Jamais com Kid Bengala? Tá certo.
0: Com quem, Fábio?
3: Com Kid Bengala.
5: Olha, você não tem ideia de como eu fiquei.
3: Você não sabe o que a gente... Você não sabe o que a gente viajou aqui nesse... O Kid Bengala gravou uma música, cara.
5: Não é isso.
3: Agora ou Jamais? Não. Não tem
5: aí depois eu me toquei. É Tigres de Bengala?
3: Tigres de Bengala.
0: Tigres de Bengala pra Kid Bengala.
5: Tem uma diferença grande.
0: Grande assim.
5: É enorme.
0: Uma enorme diferença.
3: Uma diferença enorme. Diferença
0: consegui. É enorme, consegui.
3: Essa foi boa.
0: Consegui.
3: E tem outra também. O mesmo ouvinte pediu a música. Como a gente toca um flashback, e eu toco muito flashback também. O ouvinte pediu a música de Dio Como Eu Te Amo, com Gigliola Chiclete.
0: Com quem?
5: Foi o mesmo.
3: O mesmo.
5: Com quem? Foi o mesmo.
3: Gigliola Chiclete.
0: Gigliola?
3: Gigliola, porque Gigliola Cinquetti era cantora italiana, que gravou Dio Come Te Amo, uma música que é de 66, foi tema do filme e tal.
5: Foi.
3: Dá pra você tocar a Gigliola Chiclete? Chiclete,
5: ele pediu.
3: Dá, pra quem pediu Tigre de Bengala, o que é um chiclete?
5: Exatamente.
0: É verdade. Então, meus amigos, estava vindo pra cá, arrumando as minhas coisas. E antes de chegar
5: pegando
0: até
5: quiabo.
0: Aqui. 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
0: Liofilizado. 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Tava arrumando meus filhos, deixei eles no reforço e tava fazendo memória dessa trajetória, né? E por ser ouvinte da 105, quando muito pequeno, treinava. Sim. Ouvindo a 105, verbalizando as vinhetas, sim, né? E esses dias meu filho Matias tava aqui, né? Ensaiando também. E dormindo, ele fala dormindo, Matias. E ele dormindo, ele cantando o jingle, o prefixo da rádio.
3: O atual?
0: Sim, o atual.
3: O tema atual. Ah, tá legal.
0: E meio que dá um nó assim na cabeça da gente. Ei. Olha, eu pequeno verbalizava, cantarolava as vinhetas da 105.
5: É,
0: e hoje meu filho.
5: Alegria! 105 FM.
0: E ver o meu filho cantarolando. Ah, eu sou o Matias Cosme.
5: Lindo.
0: Aí eu falei, meu Deus, dá uma ruptura assim no tempo. Você fica procurando se localizar onde tá o tempo e espaço. E Fábio, todas as vezes que a gente assume essa missão, a chave do controle da aeronave aqui, e em alguns momentos a gente acaba se distanciando. Por mais que quando desliga aqui, a gente fica na condição de ouvinte. Sim. Mas dessa responsabilidade que nós temos aqui. As mensagens que estão chegando aqui, como a gente intimamente consegue alcançar o lado das pessoas. E a gente nunca sabe como é que as pessoas recebem. Mas por uma questão de empatia, quantas vezes já começou aqui e teve que apertarmos esse on. E a gente não chega bem, porque a gente também carrega o peso lá fora.
5: Sim.
0: E esse fardo chega aqui muitas vezes pesa. E aqui, a partir do momento que a gente clica no on, isso consegue uma transformação. E o ouvinte espera sempre isso de melhor de nós. E nós temos essa missão.
3: E temos essa intimidade.
0: Isso é extraordinário. Vamos e eu queria dividir, queria dividir a satisfação e a alegria hoje. 38 anos da 105, fique gravado aí na história. Muito obrigado a todos vocês, porque eu tenho a grata oportunidade de tê-los como amigos, e também não é porque eu seja, mas vocês são meus professores também, porque antes de amigos, vocês, eu os admiro e tenho essa gratidão pelo sim de vocês também, pela acolhida de vocês. E muito obrigado, vida longa. A esses profissionais que eu tenho a oportunidade de ter aqui como colega de trabalho.
3: Que bom que temos a 105 como vetora disso aí, né? Nos aproximar, nos manter próximos no dia a dia. A amizade continua fora dos microfones, mas nos encontrarmos aqui, isso é quem proporciona é a 105 FM.
5: E a memória sempre é ao Padre Sátiro Cavalcante Dantas, que tudo isso aqui partiu dele, mas também um agradecimento muito especial ao padre Charles Lamartine, ao padre Demétrio Freitas Júnior, porque se não fosse eles, né, a gente não tá para dar continuidade.
3: Não deixar romper esse elo.
5: Exato. Desde quando o padre Sátiro ficou ali mais doentinho, quando ele precisou realmente se afastar antes do seu falecimento, foram eles que pegaram na mão da gente, né, Fábio?
3: Isso.
5: E estamos juntos, unidos, né, em prol da 105, e continuaremos.
3: A gente tem que agradecer esse compromisso, essa sensibilidade deles também, por manter esse projeto e melhorar cada vez mais, grato à antiga e à nova direção da rádio.
4: É, Mossoró agradece a permanência da 105 no ar, já que é tão importante, né, não só pela existência em si, mas pelo que ela traz, né, junto para essa cidade. E para nós, comunicadores também.
5: Sim.
3: Mais 38 anos, se Deus quiser.
0: O peso, só validando o que vocês comentaram, o peso de todas as vezes que o padre Charles e o padre Demétrio se referem a 105, a rádio de Padre Sátiro.
3: Isso
0: traz consigo uma responsabilidade enorme.
5: Imensa.
0: Isso provoca em nós essa sensação de darmos sempre o melhor, de buscarmos a continuidade dessa história.
3: É como disse aqui, como foi, Elenildo? A frase que você usou, atribuída.
5: Não perca de vista o seu ponto de partida,
3: exatamente,
5: né? Santa Clara de Assis.
3: Exatamente. Então, esse é um lema muito interessante que justifica muito essa pegada que a gente tem, essa continuidade do projeto. Hoje, graças às mãos de inteligência e compromisso do padre Charles Lamartine e o padre Demétrio também.
0: E a gente agradece sempre, falo sempre, com as bênçãos de Santa Clara e também de padre Sátiro. Quem não esteve aqui pilotando essa nave que por algum momento olhou para aquela foto e na sua intimidade conversou com o padre Sátiro Cavalcante Dantas, agradecendo por tudo isso.
5: É,
0: né?
5: É, então, a gente tem uma foto do padre Sátiro aqui no estúdio,
3: não,
5: de frente,
3: não,
5: né?
3: Como não tem câmera aqui, para vocês saberem, tem uma foto aqui no estúdio do padre Sátiro, que já foi colocada
5: na gestão do padre Charles,
3: para manter viva essa lembrança. Muito importante a gente manter viva essa lembrança em todos os cantos que a gente anda aqui dentro das instalações da 105 FM. Vamos embora?
0: Vamos. Vamos. Só para finalizar, a gente mencionou aqui tantas pessoas que fazem história, que fizeram parte dessa trajetória e que fazem parte dessa trajetória. Eu quero estender o meu abraço à minha amiga Lenilma Pontes. O sorriso da 105, ela é a acolhida primeira da 105.
3: Você não vai ter essa oportunidade agora devido ao tempo, mas você, se você não presenciou, se um dia você vai presenciar. Você tem uma voz belíssima também. É. Eu tento convencê-lo o tempo todo também a ingressar na.
0: A comunicação tá na veia, né?
3: Já disse família, ela que, né? Bárbara terá férias, é ela que vai fazer o conexão comigo. Ela tá de manhãzinha aqui também no sábado comigo.
6: Já tem.
3: Leitora da missa. Tudo. É. Tem uma voz belíssima também. Muito doce, muito
0: boa suave. Boa tarde, Lenilma.
4: Minha fé, a pressa é grande aqui.
0: Pois é, a todos os outros profissionais que passaram por aqui e outros que também somarão parte dessa história, a nossa gratidão. E para você, ouvinte, tudo isso é preparado com muito carinho para vocês. Meus amigos Fábio, Aline, Bárbara, a gente se vê.
3: Vamos lá.
0: Mas só pra gente finalizar, como é mesmo aquele que vocês chamam no Conexão? Tem uma frasezinha de efeito que vocês falam, não sei o quê, que é.
3: Nós é top?
0: Sim.
5: E o resto?
3: E o resto é sutiã.
0: É isso que eu queria lembrar. É,
3: exatamente. Gente, não é desconhecimento do português. O nós é top é proposital.
5: Proposital.
4: Pelo amor de Deus.
3: O locutor fala errado. Não é isso. Nós somos top, né? Mas aqui, a frase é nós é top. É bem popular. Nós é top, o resto é sutiã.
0: Tchau.
5: Tchau.
0: Tchau.
3: Por favor,
0: dá pra
3: você tocar.
0: Qual é a música?
3: Kid Bengala aí pra mim.
0: Misericórdia.
5: Não toca nessas coisas, não.
0: Ei, por favor, a dupla feminina Bárbara e Aline, vocês podem chamar aí o break? Porque avançou aqui, eu vou precisar soltar o break.
5: Né? Coitado.
4: Você chama porque agora é o tempo vivo.
5: Tá bom. Na sequência, Tempo Vivo com a Aline Liares, dentro aqui do programa MPB na 105 com Léo Júnior.
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1: Santa Clara FM, 4:59.
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3: Você sabia que o primeiro brasileiro a se formar na lendária Universidade de Harvard foi um cearense de Icó? Em uma época em que cruzar o oceano era um desafio para poucos, Joaquim Alves Ribeiro, nascido em 1830 e falecido em 1875, provou que o destino de um sertanejo não conhece fronteiras. Filho das terras banhadas pelo Rio Salgado, Joaquim trocou o calor do nosso interior pelo rigoroso inverno de Massachusetts, nos Estados Unidos. Em 1853, ele defendeu sua tese e conquistou o diploma de doutor em medicina pela Harvard. Enquanto muitos buscavam apenas o prestígio, Joaquim trouxe o conhecimento de vanguarda de volta para o Ceará. Ele não esqueceu suas origens. Estudou as febres que castigavam nossa região, lutou na linha de frente contra epidemias de febre amarela e cólera no estado do Ceará. Elevou o nome do Brasil em uma das instituições mais respeitadas do planeta. Joaquim Alves Ribeiro é o símbolo máximo da tenacidade cearense e nordestina. Ele abriu as portas do mundo para que outros brasileiros pudessem acreditar que o topo é o nosso lugar. Eu sou Aline Linhares e este é o Tempo Vivo, aqui na 105 FM.
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4: Rádio 105, 5 e 4 agora.
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1: Rádio 105 em Mossoró, 5:11 agora. Boa tarde para você que acabou de chegar na sintonia da Boa de Mossoró, que está em festa. 38 anos da 105 FM, neste 18 de maio de 2026. Evanilson Nascimento e a turma da EIC Tornearia, desejando aqui felicitações pela 105, muitos anos de vida, vocês são demais. Diz que a turma lá na oficina estava curtindo demais a risada da minha amiga Bárbara Tavares. Valeu, Evanilson Nascimento. A Eliette Chagas está no Paredões. Parabéns, 105, a melhor rádio do Brasil. E quem também está na sintonia da 105, a Rosângela Maria, lá no Belo Horizonte. Obrigado pelo carinho. Boa tarde, Léo. Aqui quem está falando é Leandrinho de Upanema. Estou aqui em Mossoró, na empresa Coelho Brito, ouvindo a 105 desde a minha adolescência. Parabéns a todos que fazem esta boa rádio. Quer ouvir música do Alceu Valença? Daqui a pouco a gente toca, com certeza. O Gilvan Silva desejando boa tarde aos ouvintes da 105 lá do Santa Delmira. Muito obrigado pelo carinho da audiência. Alguinete está no Planalto 13 de maio. Feliz aniversário, 105 FM, uma rádio maravilhosa. Boa tarde, povo maravilhoso! Parabéns a Rosanete, lá no Abolição 4, desejando felicitações a 105. E lá no Santo Antônio, na Rua Castelo Branco, a minha amiga Vânia, junto da sua netinha Sarinha. A Sarinha que tá fazendo aniversário. Beijo no seu coração, Sarinha. Muitos anos de vida pra você, tá? Toda a felicidade do mundo. Obrigado a você pela sintonia da Rádio 105, você pelo Dial e também pelo fm105mossoró.com.br. 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Tá chegando música da Simone.
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0: Você ouviu na 105 FM Emílio Santiago, Verdade Chinesa. E ainda Simone e a música Festa. Jorge Versilo, Que Nem Maré. Daqui a pouco, depois do intervalo, a gente volta com muito mais música e o MPB na 105. FM.
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0: Rádio 105, 5:22.
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0: 105 FM, Guilherme Arantes, Cidade e a Neblina, Ney Mato Grosso, Hildon, você ouviu na 105.
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0: Rádio 105, 5h41 agora.
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1: 105 FM, 5h52, agora o programa MPB na 105 vai chegando ao fim. Hoje o programa foi um tanto quanto corrido. Muitas comemorações, muitas informações chegando pelo 98105-0105. Não deu tempo de tocar a música de todo mundo, tá? Mas amanhã a gente promete acompanhar os pedidos na íntegra. Um abraço para Kátia Oliveira, está nos ouvindo lá em Pedras de Fogo, na Paraíba. Kátia, mil desculpas, fica para amanhã a sua música, tá? E quem também enviou aqui um relato legal foi a Eliana Filgueira. Ela contando aqui que aos 17 anos, na época, participou de um concurso aqui na 105 FM, isso há 38 anos atrás. Que experiência maravilhosa, dividindo aqui essa felicitação, desejando um feliz aniversário para Boa de Mossoró, desejou parabéns para a Aline Linhares. Muito obrigado, Eliana, por dividir essa experiência conosco. Você também faz parte da 105. O Jean Pintor lá no posto Estrela d'Alva, o Eli Edson, a turma do Eli Cadeiras, o Roberto Troia também pediu música lá no Alto de São Manuel. Amanhã a gente toca, tá? Um beijo no coração de todos. O MPB na 105 volta amanhã, a partir das 4 da tarde. Léo Júnior vai ficando por aqui. Tá chegando a minha última de hoje, a música do Zé Cabaleiro. E na sequência tem o programa Bíblia, Deus com a gente. E logo após, o programa Reflexão. Um beijo no coração. 105, te amo demais. Vida longa e digna. Com as bênçãos de Santa Clara e Padre Sátiro Cavalcante Dantas. Vou deixando a minha última de hoje. Música.

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0: Nossa saudação fraterna de paz e bem a você que acompanha de segunda a sexta-feira, na tradicional Hora do Ângelus, o programa Reflexão. Com toda a igreja, celebramos a solenidade da Ascensão do Senhor, a abertura da Semana de Oração pela Unidade dos Cristãos e também o 60º Dia Mundial das Comunicações Sociais. Jesus conclui sua missão, despede-se dos seus e é elevado e glorificado pelo Pai. A participação na Eucaristia nos incentiva a acolher e testemunhar o apelo de Jesus: ide e fazei discípulos. Também o tema deste 60º Dia Mundial das Comunicações, preservar vozes e rostos humanos, ressalta a importância de, diante dos avanços tecnológicos, mantermos a autenticidade e a humanidade na comunicação. Também nesta semana lembramos o aniversário da pioneira de Mossoró, FM 105, 38 anos, qualidade musical em primeiro lugar, a Boa de Mossoró. Inaugurada no dia 18 de maio de 1988, a FM Santa Clara é uma emissora pertencente à Fundação Socioeducativa do Rio Grande do Norte, FUNCERN. Idealizador, Padre Sátiro Cavalcante Dantas, atualmente sob a liderança do Padre Charles Lamartine, diretor-geral, e do Padre Demétrio de Freitas Júnior, presidente da FUNCERN e diretor administrativo da FM 105. Com alegria e renovada gratidão, elevemos ao Senhor a nossa oração inicial. Deus eterno e todo-poderoso, fazei-nos exultar de santa alegria e fervorosa ação de graças, pois, na ascensão de Cristo, vosso Filho, nossa humanidade foi elevada junto a vós, e tendo Ele nos precedido como nossa cabeça, nos chama para a glória como membros do seu corpo. Ele, que é Deus e convosco vive e reina na unidade do Espírito Santo, por todos os séculos dos séculos. Amém.
1: Rainha do céu, alegrai-vos. Aleluia. Porque aquele que merecestes trazer em vosso ventre, aleluia, ressuscitou como disse, aleluia. Rogai por nós a Deus, aleluia. Alegrai-vos e exultai, ó Virgem Maria, aleluia, porque o Senhor ressuscitou verdadeiramente, aleluia. Oremos. Ó Deus, que vos dignastes alegrar o mundo com a ressurreição do vosso Filho, nosso Senhor Jesus Cristo, concedei-nos, vos suplicamos, a graça de alcançarmos, pela proteção da Virgem Maria, sua Mãe, a glória da vida eterna, pelo mesmo Cristo nosso Senhor. Amém.
2: Irmãos e irmãs, boa noite. A você que escuta a FM Educativa Santa Clara, estamos no programa Reflexão da 105 FM, este programa celebrativo, espiritual, litúrgico, como gostava de mencionar o nosso fundador Padre Sátiro. E hoje, na primeira e segunda parte do nosso programa, nos ajuda o padre Miqueias Ícaro. Seja muito bem-vindo, Miqueias.
3: Queridos ouvintes da FM Santa Clara, iniciamos mais uma edição do programa Reflexão e juntos festejamos durante essa semana a solenidade da Ascensão do Senhor, celebrada 40 dias após a Páscoa. É um dos momentos mais significativos do calendário cristão, pois marca o retorno glorioso de Cristo ao Pai, após ter cumprido sua missão redentora na Terra. Mais do que uma simples despedida ou um evento de caráter histórico, a Ascensão possui uma profundidade teológica que ressoa no coração da fé cristã, revelando a plena comunhão entre humano e divino, reafirmando a esperança escatológica da Igreja. Ao elevar-se ao céu, Cristo não abandona a humanidade, mas inaugura uma nova forma de presença, livre dos limites do espaço e do tempo, tornando-se acessível a todos os povos e gerações. Nesse mistério, reconhecemos a exaltação da natureza humana, assumida pelo Verbo no mistério da encarnação, e agora glorificada em Deus. A ascensão, portanto, não é apenas uma glorificação de Cristo, mas também a promessa e o destino último de todo ser humano participar da vida divina. Esse evento também revela um aspecto profundamente humanizador. Ao voltar ao Pai, Cristo eleva consigo a nossa humanidade, marcada por suas dores, alegrias e esperanças, mostrando que a vocação última do homem é a comunhão plena em Deus. Ele permanece junto de nós, através do Espírito Santo, enviado para consolar, guiar e fortalecer a comunidade dos discípulos, garantindo que a missão da Igreja prossiga até a consumação dos tempos. Assim, a ascensão não é apenas o encerramento, mas o início de um novo tempo. O tempo da Igreja chamada a testemunhar, anunciar e, sobretudo, viver a esperança na ressurreição e da vida eterna. Celebrá-la é renovar a fé na promessa de Cristo glorificado e reafirmar a dignidade sublime da condição humana, chamada a participar da glória de Deus. Nesse sentido, a primeira leitura é retirada do livro dos Atos dos Apóstolos, no capítulo 1, dos versículos 1 até o 11. Portanto, o início desse livro tão importante para nós. O livro dos Atos dos Apóstolos, escrito por Lucas, não é um relato factual ou jornalístico da partida de Jesus, mas uma leitura teológica e espiritual dos acontecimentos em que a ascensão é compreendida como exaltação plena de Cristo ressuscitado, culminando a sua trajetória de entrega e fidelidade ao Pai. O trecho final dessa leitura diz assim: depois de dizer isto, Jesus foi elevado aos céus. À vista deles, uma nuvem o encobriu, de forma que os seus olhos não mais podiam vê-lo. Os apóstolos continuavam olhando para o céu. Enquanto Jesus subia, apareceu então dois homens vestidos de branco, que lhes disseram: homens da Galileia, por que ficais aqui parados, olhando para o céu? Esse Jesus, que vos foi elevado para o céu, virá do mesmo modo como vistes partir para o céu. Partindo desse trecho, podemos compreender esse mistério. No entanto, não se encerra na contemplação do Cristo glorificado diante da história humana. Pelo contrário, a ascensão inaugura um

esse acontecimento à luz das realidades contemporâneas, percebemos como a tentação de ficar olhando para o céu ainda ronda as nossas comunidades. Os dois homens, vestidos de branco, interpelam aos discípulos e, por extensão, também interpelam a cada um de nós. Por que estáis assim olhando para os céus? É um chamado a abandonar uma espiritualidade alienante e a nos comprometermos de maneira concreta e encarnada com as dores e os sonhos e as esperanças dos que nos rodeiam. Como afirmam os deonianos em seu roteiro homilético, é frequente ouvirmos dizer que os seguidores de Jesus passam muito tempo olhando para os céus e negligenciam o seu compromisso com a transformação do mundo. Diante das angústias modernas, como a desigualdade social, a crise ambiental, da cultura, da indiferença ao sofrimento humano, a busca pelo sentido no mundo fragmentado, a solenidade da ascensão nos recorda que nossa vocação cristã é ser sinal de vida nova que Cristo oferece, levando a esperança junto à compaixão onde houver necessidade. Essa solenidade, portanto, humaniza a nossa fé ao apontar que o destino glorioso de Cristo é também a meta de toda a humanidade. Não caminhamos ao encontro do vazio, do nada, mas caminhamos ao encontro da vida definitiva nos braços de Deus. Tal certeza deve nutrir a nossa coragem e empenho na construção de um mundo mais fraterno, solidário, onde a boa nova continua a ser proclamada e vivida. A liturgia da solenidade da ascensão do Senhor nos propõe como salmo responsorial o Salmo 46, um hino de louvor e exaltação a Deus, como Rei soberano de toda a terra. O refrão vai dizer: por entre aclamações Deus se elevou, o Senhor subiu ao toque da trombeta. Este refrão ecoa diretamente o mistério da celebração, que na primeira leitura dos Atos dos Apóstolos, onde Lucas descreve a ascensão do Senhor, conforme acabamos de ver. Ao proclamarmos esse salmo em resposta à primeira leitura, a comunidade cristã não apenas recorda o evento da ascensão, mas já participa em oração e esperança da alegria de ver Cristo ressuscitado e elevado à sua glória, e de saber que é sempre chamado a continuar sua missão na terra, sustentada pela certeza de que o Senhor reina e conduz a história para a sua plena realização. Já na segunda leitura, encontramos um trecho da carta aos Efésios, no capítulo 1, dos versículos 17 a 23. À luz da reflexão teológica, Padre Cornélio publica na revista Vida Pastoral, em 2020, um trecho que nos faz refletir a densidade teológica desta celebração, particularmente através da segunda leitura proposta pela liturgia. Como explica Padre Cornélio, a carta aos Efésios, provavelmente escrita durante o cativeiro de Paulo em Roma, dirige-se a diversas comunidades cristãs da Ásia Menor. E no trecho proclamado nessa semana, expressa em forma de oração, hino e confissão de fé, o que a primeira leitura afirma

e forma de relato. Ou seja, enquanto os Atos dos Apóstolos narram a ascensão como um acontecimento, Efésios interpreta o sentido profundo desse mistério para a vida da igreja e para a história da salvação. A celebração da ascensão, portanto, não é apenas recordar que Jesus subiu ao céu, mas professar que a nossa humanidade já está glorificada nele e que, animados pela força do Espírito, somos chamados a viver neste mundo a missão de testemunhas da esperança, enquanto aguardamos a plenitude da comunhão definitiva com Deus. Como bem conclui o Padre Cornélio, abre aspas, é isto o que mais carrega esta festa de alegria, a esperança, fecha aspas. Alegria por saber que o ressuscitado reina e caminha conosco. A esperança por acreditar que sua glória é também a promessa do nosso futuro. E assim nós encerramos o primeiro bloco do programa Reflexão, pensando e refletindo exatamente sobre essa grande solenidade da ressurreição que estamos celebrando nesse

Queridos ouvintes da 105 FM, estamos voltando com o segundo bloco do nosso programa Reflexão. Nesse segundo bloco, nós somos convidados a olhar um pouco as notícias da igreja, da nossa diocese, as palavras do nosso pontífice, o Papa Leão. De forma especial, nós gostaríamos de iniciar falando das ordenações. Nessa última semana, a Diocese de Mossoró ganhou 3 novos padres. É motivo de alegria, é motivo de gratidão. No dia 12, eu estava sendo ordenado padre lá na matriz de São João Batista, minha paróquia de origem, no dia 12, na terça-feira. Logo em seguida, no dia 15 de maio, o padre Marcos Maciel estava sendo ordenado em sua paróquia de origem, na matriz de São Paulo Apóstolo. E no dia 16, no sábado, o padre Pedro estava sendo ordenado lá na matriz de Nossa Senhora da Conceição, em Pau dos Ferros. Com isso, nós já contamos com 5 novos padres na diocese de Mossoró, apenas nesse mês de maio. O padre Bruno, que foi o primeiro a ser ordenado, o padre Lucas e agora esses 3 novos que foram ordenados nessa semana. E no dia 22, o 6º padre para concluir essa turma, padre Giovanni, que será ordenado lá em Serrinha dos Pintos, a sua cidade de origem. E hoje, nós somos convidados a ouvir um trecho da audiência geral do nosso pontífice, o Papa Leão, que aconteceu no dia 13 de maio, dia de Nossa Senhora de Fátima, um dia importante para a nossa devoção popular. E o dia que, consequentemente, eu estava celebrando a minha primeira missa. O Papa Leão, em suas palavras, ele vai ressaltar a importância dos documentos do Concílio Vaticano II. De forma especial, nessa última audiência geral, ele vai falar do documento da Lumen Gentium. Vejamos as suas palavras. O Concílio Vaticano II quis dedicar o último capítulo da Constituição Dogmática sobre a Igreja, a Virgem Maria. Ela é saudada como membro eminente e inteiramente singular da Igreja, figura e modelo perfeitíssimo na fé e na caridade. Estas palavras convida-nos a compreender como em Maria, que sob a ação do Espírito Santo recebeu e gerou o Filho de Deus, quis se fazer carne. É possível reconhecer tanto o modelo como o membro excelente e a mãe de toda a comunidade eclesial. O Concílio Vaticano II quis dedicar o último capítulo da Constituição Dogmática sobre a Igreja, a Virgem Maria. Ela é saudada como membro eminente, inteiramente singular da Igreja, figura e modelo perfeitíssimo na fé e na caridade. Estas palavras convida-nos a compreender como em Maria, que sob a ação do Espírito Santo recebeu e gerou o Filho de Deus, quis se fazer carne. É possível reconhecer tanto o modelo como membro excelente e a mãe de toda a comunidade eclesial, deixando-se plasmar pela obra da graça, que nela se cumpriu e acolheu o dom do Altíssimo. Com a sua fé e o seu amor virginal, Maria é modelo perfeito daquilo que toda a Igreja é chamada a ser, criatura da palavra do Senhor e mãe dos filhos de Deus, gerando na docilidade a ação do Espírito Santo. Além disso, uma vez que é a crente por excelência, em quem nos é oferecido a forma perfeita da abertura incondicional ao mistério divino na comunhão do santo povo de Deus, Maria é membro eminente da comunidade eclesial. Afinal, dado que gera filhos e filhas amados no amado eterno que veio entre nós, Maria é mãe de toda a Igreja, que pode dirigir-se a ela com confiança filial,
na certeza de ser ouvida, preservada e amada. Pode-se expressar o conjunto dessas características da Virgem Maria falando dela como mulher, ícone do mistério. Como o termo mulher põe-se em evidência a realidade histórica desta jovem filha de Israel, a quem foi concedido viver a extraordinária experiência de se tornar mãe do Messias. Com a expressão ícone, salienta-se que nela se concretiza o duplo movimento de descida e subida. Nela resplandece toda a eleição gratuita por Deus, com o livre consentimento da fé nele. Por consequente, Maria é a mulher ícone do mistério, ou seja, do desígnio divino da salvação, outrora escondido e revelado plenamente em Jesus Cristo. O concílio deixou-nos um ensinamento claro sobre o lugar singular reservado a Maria na obra da redenção. Recordou que o único mediador da salvação é Jesus Cristo e que sua Santíssima Mãe de modo algum ofusca ou diminui esta única mediação de Cristo. Manifesta antes a sua eficácia. Ao mesmo tempo, a Virgem Santíssima, predestinada para ser Mãe de Deus desde toda a eternidade, simultaneamente com a encarnação do Verbo, cooperou de modo singular com a obediência, a fé, a esperança e a ardente caridade na obra do Salvador para restaurar nas almas a vida sobrenatural. E por esta razão, nossa Mãe, na ordem da graça. Na Virgem Maria reflete-se inclusive o mistério da Igreja. Nela, o povo de Deus encontra representados a sua origem, o seu modelo, a sua pátria. Na Mãe do Senhor, a Igreja contempla o próprio mistério, não só porque nela encontra o modelo de fé virginal, de caridade materna e de aliança esponsal, a que é chamada, mas também, sobretudo, porque nela reconhece o próprio arquetipo, a figura ideal daquilo a que é chamado a ser. Como se pode ver, as reflexões sobre a Virgem Maria, reunidas na Lumen Gentium, ensina-nos a amar a Igreja e a nela servir o cumprimento do Reino de Deus que vem e que se realiza plenamente na glória. Então, deixemo-nos interpelar por este modelo sublime que é Maria, Virgem e Mãe, e peçamos-lhe que sua intercessão nos ajude a responder ao que nos é solicitado, através de seu exemplo. Vivo com fé humilde e ativa a minha pertença à Igreja, reconheço nela a comunidade da aliança que Deus me concedeu para corresponder ao seu amor infinito. Sinto-me parte viva da Igreja, em obediência aos pastores designados por Deus. Olho para Maria como modelo, membro excelente e mãe da Igreja e peço que ajude-me a ser discípulo fiel do seu Filho. Irmãos e irmãs, que o Espírito Santo que desceu sobre Maria e que invocamos com humildade e confiança nos conceda viver plenamente estas maravilhosas realidades e depois de ter aprofundado a constituição Lumen Gentium, peçamos à Virgem que nos conceda este dom. Cresça em todos nós o amor a Santa Mãe Igreja, que assim seja. E assim finalizamos o trecho da audiência geral do nosso Papa Leão na última quarta-feira.

0: Acolhendo os relatos da elevação de Jesus aos céus, ele que é a cabeça da igreja, somos conclamados a continuar sua missão na certeza de sua permanente presença entre nós. Na solenidade da Ascensão do Senhor, anunciamos a contribuição do Frei Josué Laurindo da Silva, atualmente formador da etapa do Juniorato Teologia Província Carmelitana do Nordeste e prior da Comunidade Carmelita de Mossoró.
1: O Senhor esteja convosco, Ele está no meio de nós. Proclamação do Evangelho de Jesus Cristo segundo Mateus. Glória a vós, Senhor. Naquele tempo, os 11 discípulos foram para a Galiléia, ao monte que Jesus lhes tinha indicado. Quando viram Jesus, prostraram-se diante dele. Ainda assim, alguns duvidaram. Então Jesus aproximou-se e falou: Toda a autoridade me foi dada no céu e sobre a terra. Portanto, ide e fazei discípulos meus todos os povos, batizando-os em nome do Pai e do Filho e do Espírito Santo, e ensinando-os a observar tudo o que vos ordenei. Eis que eu estarei convosco todos os dias, até o fim do mundo. Palavra da salvação. Glória a vós, Senhor. Boa noite, Padre Charles. Boa noite, ouvintes da Santa Clara FM. Hoje vamos meditar sobre o Evangelho da Ascensão do Senhor. Os dias entre a Páscoa e a Ascensão do Senhor formam um grande retiro espiritual de 40 dias, em que nos preparamos para celebrar o desabrochamento da igreja, o início da missão da igreja. E dessa forma, Jesus vai apresentando as suas últimas instruções, as suas últimas recomendações para os apóstolos, para a comunidade, para a igreja nascente. Apresenta a missão e a promessa. Até o Senhor voltar, sua igreja deve ser sempre missionária. Por isso o Senhor convida os discípulos a estarem na Galiléia, e ali ele faz a sua última aparição. Jesus na Galiléia, Galiléia dos pagãos, que já demonstra essa abertura universal, esta missão universal da igreja, que é levar o evangelho a todos os povos. Diante do mistério do Cristo, que é levado aos céus, a comunidade vibra de fé, a comunidade se alegra, a comunidade se prostra reverente diante do Senhor. Contanto, alguns não acreditaram. Como sempre haverá aqueles que não acreditam. Por isso, o Senhor chama de fato a fazer uma experiência, porque só acredita de fato quem experimenta este encontro com o Senhor ressuscitado. E este encontro com o Senhor ressuscitado, ele se dá na missão, né? Toda autoridade foi dada ao Cristo. Ele é Senhor do universo. Ele é a cabeça da igreja, que é seu corpo. E o corpo, claro, somos todos nós, membros da igreja, que somos chamados a ouvir, a nos colocar reverente diante do Senhorio de Cristo e a testemunhá-lo com a nossa vida, a testemunhar no dia a dia da nossa história. Dessa forma, viver o mistério é assumir a missão de Cristo, que diz: ide e fazei todos os povos discípulos meus, batizando-os em nome do Pai, do Filho e do Espírito Santo. O batismo é justamente a participação na vida de Cristo. Ele é levado sendo a cabeça da igreja, nós somos seus membros, participamos da sua vida e somos chamados a viver a sua missão, testemunhar a missão do Cristo até os confins de toda a terra. Ide e fazei discípulos meus todos os povos. Todos os povos, discípulos do Senhor. E ser discípulo do Senhor, de fato, é experimentar a força da sua ressurreição, a força da sua graça que se derrama sobre nós desde o nosso batismo, e testemunhar no serviço, no amor ao próximo, testemunhar com a nossa vida. Essa é a primeira força do testemunho e do anúncio, como nós ouvimos nos Atos dos Apóstolos. Os povos olhavam para os discípulos e diziam: vejam como eles se amam. Aqui está a primeira força missionária, é o testemunho. Testemunho que é fruto deste encontro com Cristo. Testemunho que é fruto da ação do Espírito Santo em nós. Por isso, o Senhor é levado, ele não mais está dentro das circunscrições históricas, mas ele é Senhor do tempo e da história e derrama a sua graça sobre nós para que na história nós construamos o reino de Deus, para que na história nós testemunhemos o seu reinado, que é o reinado de amor, é o reinado da paz, é o reinado da fraternidade, é o reinado da esperança. Justamente é por isso que o Senhor, ao partir e nos deixar uma missão, ele diz para cada um de nós: eis que estarei convosco todos os dias até o fim do mundo. Então ele não nos deixa só, ele nos dá uma missão, mas ele permanece conosco, ele nos fortalece, porque a força vem dele, a força vem do seu Espírito, que é derramado sobre nós. Portanto, para vivermos e caminharmos nesta graça, é preciso, de fato, confiar nele, é preciso nos lançar, é preciso dizer: eis-me aqui, Senhor, realize-se em mim a tua palavra. E assim o mistério da graça, o mistério do amor vai acontecendo e o mundo vai sendo fecundado pelo testemunho daqueles que verdadeiramente vivem como igreja, para aqueles que verdadeiramente buscam testemunhar o amor de Cristo. Por isso, o Cristo elevado aos céus é sinal de que a nossa humanidade está redimida, abertas para receber a força do Cristo e testemunhar, humanizando esta sociedade marcada por tanta violência, por tanta ganância, por tanta falsidade, tantos erros, tantos enganos. Somos chamados, de fato, a testemunhar e anunciar o vosso amor. Louvado seja nosso Senhor Jesus Cristo. Para sempre seja louvado. Boa noite, Padre Charles. Boa noite, ouvintes da Santa Clara FM. A ascensão de Jesus representa a vitória definitiva sobre o pecado e sobre a morte. Para nos acercar desta palavra que acabamos de ouvir, vamos entrar em oração pedindo a graça do Espírito Santo. Senhor Jesus, envia o teu Espírito para nos ajudar a ler a Bíblia, do mesmo modo como a lestes aos discípulos no caminho de Emaús. À luz da palavra, tu os levastes a reconhecer a presença de Deus nos acontecimentos dolorosos de tua condenação e morte. Assim, a cruz que parecia o fim de toda a esperança, torna-se para eles fonte de vida e ressurreição. Cria em nós, Senhor, o silêncio para escutar a tua voz na criação e nas Escrituras, nos acontecimentos e nas pessoas, acima de tudo, nos pobres e sofredores. Que a tua palavra nos guie, para que nós também, como os dois discípulos do caminho de Emaús, experimentemos a força da sua ressurreição e testemunhemos aos outros que tu estás vivo em nosso meio, como fonte de fraternidade, de justiça e paz. Isso te pedimos, Jesus, Filho de Maria, que revelastes o Pai para nós e enviastes o teu Espírito. Amém. Queridos irmãos, queridas irmãs, o Evangelho se passa na Galileia. Jesus convida os discípulos a estarem na Galileia. Galileia é a terra marcada pelo paganismo, Galileia dos pagãos. Mas ali, justamente, o início, neste início, já representa a universalidade da missão da igreja. Não está circunscrito no meio judaico, mas é uma missão para toda a humanidade, para todos. Jesus na Galileia envia da periferia aos grandes centros para anunciar, testemunhar a verdade do Evangelho. É bonito percebermos que Jesus se apresenta diante dos discípulos e os discípulos se alegram, se prostram diante dele em adoração. Reconhece o senhorio de Deus, do Cristo Senhor. Alguns não acreditaram. Como em todos os tempos da história, haverão aqueles que não acreditam. Mas não acreditam justamente porque não têm a audácia de se lançar com confiança no mistério do amor de Deus. Aqui, nós estamos diante desse mistério profundo. E Jesus diz: toda autoridade me foi dada no céu e sobre a terra. Então o Cristo elevado ao céu tem toda a autoridade sobre o tempo e sobre a história. Ele é Senhor. Foi constituído por Deus, Senhor e Cristo. Agora, elevado aos céus, ele reina à direita do Pai. Elevado ao céu, a vitória do Cristo sobre o pecado e a morte também se torna agora sinal da vitória da humanidade. Porque a humanidade que andava nas trevas e viu a grande luz, agora vive esta plenitude. O céu está aberto para a humanidade. E Jesus agora, como aquele que recapitula em si toda a história, ele envia sobre a humanidade o seu Espírito, que celebraremos no próximo domingo. O seu Espírito, elevado ao céu, Senhor da história, ele nos dá uma missão. Elevado ao céu, cabeça da igreja, que é seu corpo, ele nos chama a testemunhar o seu amor. Esta é a missão que Cristo nos dá. Agora, Cristo atua através de todos aqueles que acolhem a sua palavra, todos aqueles que recebem o sagrado batismo. Por isso que a missão que Cristo dá é: ide e fazei todos os povos discípulos meus, batizando-os em nome do Pai e do Filho e do Espírito Santo. Ser batizado é justamente viver esta comunhão no corpo de Cristo. É se integrar à vida de Cristo para reinar com Ele. Ele reina na glória com o Pai, nos comunica a sua graça, a sua força e nos chama a continuar a missão, a anunciar o Evangelho, a proclamar a Boa Nova, a construir, a edificar o reinado de Cristo neste mundo. E o reino de Cristo é amor, é fraternidade, é paz, é justiça, é bondade. Este é o reinado de Cristo neste mundo. E este reinado acontece a partir da vida de cada um que se abre à graça. Ide e fazei discípulos meus todos os povos. Então todo cristão batizado é chamado também a assumir o seu ser igreja, a testemunhar na fé aquilo que verdadeiramente crê, a testemunhar com a vida, a testemunhar, a anunciar a boa nova do Evangelho. Não tenhamos medo. Não tenhamos medo de assumir esta missão que Cristo nos dá no dia de hoje. Não tenhamos medo, confiemos, porque aquele que nos dá a missão, ele também nos dá a graça. Por isso, ele diz: eis que estarei convosco todos os dias, até o fim dos tempos. Que palavra luminosa! Ele é o Emmanuel, ele é o Deus conosco. Ele está conosco todos os dias, até o fim do mundo. Essa é a razão da nossa esperança. Ele está conosco. E como diz o Salmo: mesmo que eu passe pelo vale tenebroso da sombra da morte, nenhum mal eu temerei, pois estás comigo, com bastão e com cajado eles me dão a segurança. Esta é a certeza da nossa fé, que Cristo caminha conosco, Cristo se alegra com nossas alegrias, padece das nossas dores e nos fortalece para também viver em comunhão com os irmãos, de forma especial com aqueles que mais sofrem, a testemunhar nas periferias socioexistenciais testemunhar o seu amor, a sua ternura, a sua bondade. Assim, a humanidade vai sendo fecundada, e em meio a tanta desumanidade, nós vamos, de fato, edificando a humanidade desejada, querida por Cristo. Humanidade da qual Ele é a estatura perfeita, porque elevado aos céus, Ele é o novo Adão, o homem perfeito que nos chama a viver a perfeição do amor. Busquemos viver nesta graça, busquemos caminhar com Cristo, mesmo quando tudo parecer difícil, mesmo quando vierem as perseguições, lembremos, Ele está conosco. Lembremos que vitorioso sentado à direita do Pai, nele nós temos a nossa vitória. Então caminhemos com amor, caminhemos com pressa para testemunhar o amor de Cristo. Louvado seja nosso Senhor Jesus Cristo, para sempre seja louvado. Agora você que está aí em sua casa, faça um profundo momento de silêncio para interiorizar a palavra escutada, a palavra meditada. Senhor Jesus, te rendemos graças por tua palavra, que nos faz ver melhor a vontade do Pai. Faz com que teu Espírito ilumine nossas ações e nos comunique a força para seguir a tua palavra, que nos tem feito ver, enxergar a realidade. Faz que nós, como Maria, tua mãe, possamos não só escutar, mas também pôr em prática a tua palavra. Tu que vives e reinas com o Pai, na unidade do Espírito

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0: 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As notícias do governo federal que movimentaram o país no dia de hoje.
1: Boa noite para você que nos acompanha em todo o país. Segunda-feira, 18 de maio de 2026. Vamos ao destaque do dia, ciência e tecnologia. Em São Paulo, o presidente Lula anuncia novos investimentos no Cirus, que funciona como um super microscópio de alta precisão. Será ampliada a capacidade brasileira de pesquisa em áreas estratégicas como saúde, energia e novos materiais.
2: Qualquer quantidade de milhões que nós colocarmos é muito pequeno diante da quantidade de milhões que isso aqui vai render para o futuro da sociedade brasileira.
1: E ainda, a Petrobras anuncia 37 bilhões para São Paulo até 2030. O investimento vai gerar cerca de 38 mil postos de trabalho diretos e indiretos. Além do refino, os recursos serão aplicados também em gás natural, energia renovável e na expansão do Porto de Santos. Pablo Mundim.
3: Projetos que aumentam a soberania e diminuem a dependência do país de crises externas.
4: Novidades sobre o novo Desenrola Brasil.
1: Ministério da Fazenda lança calculadora que permite simular valores para pagamento da dívida com melhores condições.
4: E a partir de agora, a renegociação pode ser feita também em uma das 10 mil agências dos Correios.
1: Hoje, na apresentação da Voz do Brasil, eu, Mariana Jungmann e Luciano Seixas.
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1: Investimentos em exploração e produção de petróleo.
4: E ampliação da capacidade de processamento dos derivados, como diesel, nas refinarias.
1: Sem esquecer da transição energética, apostando em cadeias mais limpas e sustentáveis.
4: A Petrobras anunciou hoje um pacote de investimentos de 37 bilhões de reais no estado de São Paulo.
1: O presidente Lula esteve no evento na refinaria de Paulínia, que terá sua capacidade ampliada.
3: A refinaria de Paulínia, no interior de São Paulo, é a maior da Petrobras. Sozinha, a Replan abastece 30% do território brasileiro e seu faturamento representa cerca de 1% do produto interno bruto do país. Estrutura que deve crescer ainda mais com o pacote bilionário anunciado pelo presidente Lula. Até 2030, a Petrobras vai investir 37 bilhões de reais no estado de São Paulo. Do total, 17 bilhões serão destinados ao setor de refino e só na Replan serão 6 bilhões de reais em novos projetos. Com isso, a refinaria será capaz de processar 460 mil barris de petróleo por dia, 5% a mais do que a capacidade atual. Segundo a presidente da Petrobras, Magda Chambriand, os investimentos estão alinhados com a meta de buscar a autossuficiência na produção de diesel.
5: A Petrobras é responsável pelo abastecimento de 75% do diesel do território nacional. Temos projetos para chegar a 85%. E no âmbito dessa discussão de segurança energética do nosso país, nós nos perguntamos por que não 100%. E aí nos comprometemos com o presidente Lula a sermos autossuficientes em diesel até 2030 neste país.
3: O plano da estatal vai além do refino. Outros 9 bilhões de reais serão destinados à exploração e produção de petróleo, com foco no pré-sal da Bacia de Santos. Também estão previstos investimentos em gás natural, energia renovável e na expansão da infraestrutura logística do Porto de Santos. Projetos que aumentam a soberania e diminuem a dependência do país de crises externas, como reforçou o presidente Lula.
2: Fortalecer a Petrobras é uma coisa muito importante. É fazer a Petrobras voltar a ser motivo de orgulho. Sabe o que é motivo de orgulho? É a gente fazer tudo o que for necessário para que esse país seja soberano na prospecção e no refino de biocombustível e de combustível, de gasolina, de óleo diesel, de nafta, tudo que a gente puder produzir.
3: Com os investimentos, a Replan deve aumentar a produção de diesel S10, mais puro e menos poluente, e passará a produzir combustível sustentável de aviação, o SAF. Os investimentos anunciados para o estado de São Paulo devem gerar 38 mil empregos diretos e indiretos, segundo a Petrobras. De Paulínia, São Paulo, Pablo Mundim.
4: Considerado a maior infraestrutura científica do Brasil, o acelerador de partículas Sirius, instalado em Campinas, São Paulo, entrou numa nova fase.
1: Com a inauguração de mais 4 estações, o Sirius amplia a pesquisa e desenvolvimento de novas tecnologias estratégicas para o país.
4: Também foi lançada a pedra fundamental do Polo, que vai desenvolver tecnologias para o Sistema Único de Saúde.
6: O Sirius, em Campinas, funciona como um gigantesco microscópio de alta precisão. O equipamento possui uma das mais avançadas fontes de luz síncrotron do mundo e consegue analisar diferentes materiais em escala atômica. As primeiras linhas de pesquisa começaram a operar em 2019. Hoje foram inauguradas mais 4 estações. As novas linhas ampliam a capacidade de pesquisa do Sirius em áreas estratégicas, como desenvolvimento de novos medicamentos, avanços em telecomunicações, análise química de materiais complexos como terras raras e minerais críticos e desenvolvimento de supercondutores. As 4 linhas receberam investimento total de R$230 milhões, sendo 30 milhões do novo PAC. Com a inauguração, o Sirius chega a um total de 15 linhas em funcionamento. A ministra da Ciência, Tecnologia e Inovação, Luciana Santos, disse que o investimento eleva a qualidade das pesquisas científicas no país.
7: Estamos construindo autonomia científica, capacidade nacional, um Brasil forte, independente e soberano, e prova de que o Brasil pode ocupar um lugar de liderança científica, tecnológica e industrial no mundo.
6: O presidente Lula também visitou o canteiro de obras do Orion, que será o primeiro laboratório de biossegurança máxima, voltado ao estudo de patógenos de alta periculosidade. Durante o evento, também foi lançada a pedra fundamental do primeiro polo do Programa Nacional de Inovação Radical em Saúde, voltado ao desenvolvimento de tecnologias para o Sistema Único de Saúde. O ministro substituto da Saúde, Adriano Massuda, destacou a importância do polo para a saúde do país.
8: Estamos falando de infraestrutura integrada voltada para a produção de radiofármacos, diagnósticos avançados, terapias inovadoras, insumos farmacêuticos ativos, as IFAs, que o Brasil e o mundo é tão dependente.
6: O presidente Lula ressaltou a importância dos investimentos em ciência e tecnologia.
2: Qualquer quantidade de milhões que nós colocarmos é muito pequeno diante da quantidade de milhões que isso aqui vai render para o futuro do país e para o futuro da sociedade brasileira.
6: O laboratório Sirius atende pesquisadores do Brasil e do exterior. Quase 90% dos componentes do Sirius foram produzidos ou desenvolvidos no Brasil. Reportagem Dima Soldi.
1: Hoje, 18 de maio, é Dia Nacional de Combate ao Abuso e à Exploração Sexual de Crianças.
4: O governo do Brasil vem fazendo um trabalho transversal com vários ministérios para enfrentar esse problema de maneira mais efetiva e segura para as crianças.
1: Esse trabalho envolve educação, levantamento de dados para formulação de novas políticas públicas e, principalmente, estímulo à denúncia por parte da sociedade.
4: Hoje a gente conversa com a ministra dos Direitos Humanos e da Cidadania, Janine Mello, sobre cada uma dessas ações. Boa noite, ministra, bem-vinda.
9: Boa noite, Luciano, boa noite, Mariana. Obrigada, gente, um prazer estar aqui com vocês.
4: Ministra, hoje foram feitas várias entregas relacionadas aos direitos da infância. Vamos começar, então, falando sobre as ações normativas para fortalecer o combate ao abuso sexual de crianças e adolescentes. Que atos foram feitos hoje nesse sentido e como eles ajudam nessa luta?
9: Luciano, hoje eu assinei uma portaria para a gente muito importante, que é a portaria que institui a Política Nacional de Enfrentamento e Combate ao Abuso Sexual contra Crianças e Adolescentes. Então, a gente, né, mais um avanço do ponto de vista normativo em relação a essa agenda. A gente garante aí o compromisso do governo do presidente Lula em organizar as ações do governo federal como um todo, para que a gente consiga efetivamente melhorar tanto a etapa de prevenção, quanto a etapa de encaminhamento dos casos e também de responsabilização dos assediadores e dos abusadores de crianças.
1: E hoje, né, ministra, foi lançada uma campanha de enfrentamento à violência sexual contra crianças e adolescentes. Eu vou até chamar, vamos ouvir um trechinho dela.
10: O silêncio não protege a criança. O silêncio protege quem comete a violência. Proteger a criança é agir. Acredite, escute, não julgue. Denuncie qualquer abuso. Disque 100. Disque Direitos Humanos.
1: Pois é, ela vem com essa ideia para reforçar essa ideia da importância da sociedade denunciar, não ser omissa e não ter esse olhar julgador sobre a criança, né?
9: É isso, Mariana. A gente precisa, assim, a prevenção, né, o enfrentamento à violência sexual contra crianças e adolescentes, ela tem três grandes etapas, vamos colocar assim. Então, tem uma parte que é de prevenção, então a gente precisa falar sobre isso. Então, o silêncio, ele não ajuda as crianças, ele não protege as crianças. O silêncio, ele só protege o abusador. Ele só protege aquele que violenta essas crianças e que abusa dessas crianças. Então, o que a gente precisa garantir é, efetivamente, canais de denúncia para que, no momento em que o caso aconteça, a gente consiga encaminhar isso adequadamente e que a gente consiga que o Estado dê respostas, né, junto a diferentes autoridades competentes aí, dependendo do caso, para a gente conseguir garantir efetivamente que também, aí uma terceira fase, é que a gente responsabilize e puna aquelas pessoas que estão envolvidas nesses crimes.
4: Outra ação transversal lançada hoje foi com o Ministério da Educação, né, com um caderno temático Papel da Escola no Enfrentamento à Violência contra Meninas e Mulheres. O que é esse material? Ele será entregue nas escolas, aos pais?
9: Então, esse material a gente tem, né, em parceria com o Ministério da Educação, assim como a gente tem também em parceria com outros ministérios. Esse material é um material que vai servir de orientação para os profissionais de educação. Então, professores, todo mundo que está na sala de aula. A escola, para a gente, é um dos principais locos de ensino para, né, acho que para as crianças conseguirem se proteger e para a gente garantir que também a escola, como parte dessa rede de proteção social, seja um lugar em que os professores que estão junto com essas crianças diariamente consigam identificar eventuais sinais de que as pessoas estão passando por algum tipo de situação de violação ou de violência. Então, para a gente é muito importante que os professores e professoras estejam orientados adequadamente para conseguir identificar e encaminhar esses casos para onde a gente precisar, para as autoridades competentes, polícia, quando for o caso, conselhos tutelares.
1: Saber também como abordar,
9: exatamente,
1: né?
9: Exatamente.
1: E não compactuar com essa rede de silêncio.
9: Exatamente. Esse material já está disponível nas redes do MEC e ele vai estar disponível para todos os professores e professoras do Brasil.
1: Agora, foi lançada também, né, ainda falando em educação, foi lançada a matriz Educação que Protege, que é uma parceria com a Unicef, e também um guia para os municípios lidarem aí com a proteção das crianças em festas populares, eventos públicos. Que tipo de orientações esses documentos trazem?
9: Então, acho que a gente tem uma parceria já histórica com o Unicef de muitos anos, então tem esse é mais, né, esses são dois materiais que são exemplos dessa parceria aí muito frutífera que a gente tem com eles. A nossa preocupação foi garantir isso para municípios e para instituições que organizam grandes eventos, saberem como se a gente tivesse um passo a passo do que fazer para a gente ter cuidado com essas crianças, porque a gente sabe que nesses momentos é muito comum que aconteça situações, que a criança às vezes fica desacompanhada, as pessoas às vezes não estão totalmente atentas ao que está acontecendo, e a gente precisa garantir que tenha, inclusive no âmbito desses eventos, estruturas de atendimento para evitar que esses casos fiquem sem encaminhamento naquele momento imediato em que acontecem.
4: Ministro, outra parceria importante, ou outras parcerias importantes, são com a Polícia Rodoviária Federal e os conselhos tutelares, né? A ideia é contar com essas instituições nas localidades de difícil acesso, não é isso?
9: É isso. Com a Polícia Rodoviária Federal, a gente tem a polícia já tem uma metodologia que chama MAPIAR, que é implementada para exatamente identificar e fiscalizar pontos que a gente tem nas rodovias federais em que a gente sabe que tem uma incidência grande de violação contra crianças. Então, na verdade, hoje a Polícia Rodoviária Federal está atualizando essa metodologia para a gente conseguir qualificar e aprimorar esse atendimento, para a gente ter tempestividade e agilidade na identificação desses casos e no encaminhamento policial em relação a isso. Então, essa é uma parceria para a gente super importante com a Polícia Rodoviária Federal, que está em andamento já há um tempo, mas a gente agora atualiza para aprimorar. A outra que a gente tem com os conselhos tutelares, na verdade, é uma atuação, né, no âmbito do nosso ministério em várias dimensões, vamos colocar assim, e a gente tem principalmente uma preocupação em fortalecer e garantir que os conselhos tutelares consigam executar suas atribuições na proteção, na defesa dos direitos das crianças e dos adolescentes. Então, a gente tem programas de equipagem, fortalecimento via capacitação desses conselheiros e dessas conselheiras. Então, tem uma série de medidas que a gente faz junto aos conselhos para garantir que eles possam aí nos apoiar na implementação das políticas de defesa de criança e adolescente.
1: Eu acho que até é importante a gente ressaltar esse trabalho que a Polícia Rodoviária Federal faz, porque há lugares onde basicamente é a PRF ali que
9: exatamente.
1: Tem mais condição de atuar, né? Porque é mais difícil de chegar, mais difícil de manter, às vezes, alguém do Estado por lá, né?
9: Exatamente.
1: Ministra, a gente não pode deixar de falar aqui das novas formas de violência sexual, principalmente no ambiente digital, né? A senhora pode falar um pouco para a gente sobre o ECA digital e como é que tem sido o enfrentamento da violência nesse ambiente virtual?
9: Claro, então, o ECA, bom, foi um avanço histórico, importantíssimo que o Brasil deu no último, né, agora no último, a gente aprovou, sancionou a lei no ano passado, esse ano a gente conseguiu publicar o decreto que regulamenta e que indica, inclusive para o setor de tecnologia e das plataformas, como é que o ECA digital vai ser efetivamente implementado. A gente precisa, acho que, caminhar em duas direções. Uma é garantir que efetivamente o ECA digital seja implementado, se torne uma realidade na vida das famílias. Havia uma preocupação muito grande de todas as famílias brasileiras com a forma com que o acesso à internet tem se dado de maneira cada vez mais precoce e cada vez menos supervisionada. Então, para a gente é importante garantir que haja uma parceria entre famílias, Estado e iniciativa privada para a gente criar e permitir que o ambiente digital seja um ambiente protegido para as crianças, um ambiente seguro para que elas naveguem. O acesso à internet, à tecnologia é uma realidade. A gente não tem como lutar contra isso, mas a gente precisa garantir que esse espaço seja um espaço mais seguro para crianças e adolescentes. Então, o ECA que trouxe exatamente essa perspectiva. E para a gente é muito importante afirmar e acho que reiterar que o Brasil, ele define, ao estabelecermos o ECA digital, o que o Brasil diz é: eu estou definindo um limite enquanto país para o que a gente permite em relação à operação ou regras de negócio, ou modelos de negócio que a gente não quer que sejam baseados na vulnerabilidade da infância. O Brasil diz isso de maneira muito explícita e evidente,

0: né, que nos retornaram e nos deram um feedback em relação a isso, de que foi importante para orientar essas pessoas de como, quais são os instrumentos e quais são os mecanismos que a gente pode contar para garantir que as crianças tenham um acesso mais seguro a esses aplicativos e a essas plataformas de maneira geral. E aí a gente também tem ali parte que vai dedicado para outros equipamentos da rede de proteção de crianças e adolescentes, para os profissionais de saúde, para os profissionais de assistência social, profissionais da educação. Então ele é voltado para famílias, mas também para todos aqueles que de alguma forma interagem com o dia a dia e cotidiano dessas crianças, para que a gente tenha ali orientações meio coordenadas em relação a isso.
1: Onde é que a gente consegue acesso ao guia, ministra?
0: Ele tem uma plataforma específica, um site, ele está disponível para download, a gente tem também vários materiais impressos que foram distribuídos em diferentes locais, mas ele está disponível hoje, inclusive no site do nosso próprio ministério.
1: Então vamos lá, é guia sobre o uso de dispositivos digitais por crianças e adolescentes, é assim que é possível buscar na internet e encontrar ele, então.
0: O apelido dele é Guia de Telas. Pode botar
1: Guia
0: no Google aí. Guia de Telas, que eu acho que vocês acham de maneira mais fácil também.
1: Tá ótimo. Nós conversamos com Janine Mello, ministra dos Direitos Humanos e da Cidadania. Ministra, muito obrigada pela sua entrevista à Voz do Brasil.
0: Obrigada, Mariana. Obrigada, Luciano. Boa noite, gente.
2: Cartão de crédito, cheque especial, financiamento estudantil, o Desenrola chegou para ajudar os brasileiros a se livrarem de vários tipos de dívidas.
1: E entre as novidades do programa está um simulador que calcula os prazos, descontos e o valor final da dívida a ser quitada.
2: Outra facilidade é ter atendimento presencial em uma agência dos Correios.
3: Luciana Abreu é fisioterapeuta e conta que na época da faculdade recorreu ao Fundo de Financiamento Estudantil, FIES, para custear as mensalidades. Já formada, ela acabou atrasando os pagamentos do financiamento e viu o débito virar uma bola de neve. Só em 2023, Luciana conseguiu renegociar a dívida graças ao programa Desenrola Brasil do governo federal.
4: Hoje eu já quitei a minha dívida e isso me proporcionou liberdade e autonomia financeira.
3: Para ajudar pessoas que desejam limpar o nome, o governo do Brasil lançou neste mês o programa Desenrola Brasil Famílias, ou Desenrola 2.0. Além das condições especiais, o programa trouxe ainda uma novidade. Nesta edição, os interessados podem realizar uma simulação com uma nova calculadora digital. Desenvolvida pelo Ministério da Fazenda, a calculadora mostra uma estimativa das condições de renegociação antes que a pessoa procure uma instituição financeira. Segundo o secretário de Reformas Econômicas do Ministério, Regis Dudena, outra função disponível é a possibilidade de calcular o uso do Fundo de Garantia do Tempo de Serviço, FGTS.
5: Automaticamente, esse simulador já faz uma projeção de qual vai ser o tamanho do desconto e como ele poderá vir a parcelar essa dívida, inclusive utilizando-se do saque do FGTS para abatimento dessa dívida. Então é uma ferramenta para ajudar o cidadão a saber se a política pública está sendo aplicada corretamente para ele.
3: A calculadora pode ser acessada no endereço simuladordesenrola.fazenda.gov.br. Para quem prefere atendimento presencial ou não tem facilidade com as ferramentas digitais, também é possível renegociar as dívidas indo a uma das mais de 10 mil agências dos Correios espalhadas pelo país. Reportagem Gabriela Noronha.
1: E na hora de renegociar as dívidas, cuidado com golpes.
2: O Ministério da Fazenda alerta para um golpe que usa um site falso do novo Desenrola Brasil para enganar pessoas interessadas em renegociar dívidas.
6: A página imita canais oficiais e promete limpar o nome do usuário em até 5 dias. Segundo o Ministério, os golpistas pedem consulta de CPF para verificar uma suposta elegibilidade ao programa, coletam informações pessoais e cobram pagamentos via Pix sob a justificativa de taxas administrativas e processamento eletrônico. O site também usa um chat para levantar informações sobre o tipo de dívida, como a do cartão de crédito, por exemplo. A pasta reforça que não existe cobrança de taxa para participar do novo Desenrola Brasil. Vale lembrar que o site oficial do programa está disponível na página do Ministério da Fazenda, gov.br/fazenda. Dilson Santa Fé, para a Voz do Brasil.
1: proteger a Amazônia e as fronteiras para fortalecer a soberania nacional.
2: É o que pretende o programa Território Seguro e Amazônia Soberana, lançado hoje em Manaus.
1: A iniciativa tem como foco 7 territórios prioritários, onde vivem 38 etnias indígenas.

0: Goiás. A iniciativa faz parte do Plano Brasil contra o Crime Organizado e integra várias forças do governo federal para enfrentar a criminalidade. O ministro da Justiça e Segurança Pública, Wellington César Lima e Silva, destacou que as facções que agem na Amazônia Legal são diferentes dos grupos criminosos de São Paulo e Rio de Janeiro. Por isso, o programa deve atender a segurança regional e combater crimes divididos em quatro pilares.
1: O primeiro pilar é o lucro. Aqui, o ouro do garimpo ilegal, a madeira sem origem, a terra grilada, a cocaína que desce os rios. O segundo pilar é o controle a partir das prisões e dos territórios dominados, de onde lideranças articulam atividades criminosas. O terceiro pilar é o poder armado, alimentado pelo mercado legal de armas que cruza as fronteiras norte e oeste do país. E finalmente o quarto pilar é a violência letal contra ribeirinhos, contra lideranças indígenas, contra agentes públicos.
0: O programa tem como foco 7 territórios prioritários, onde vivem 38 etnias indígenas e tem investimento inicial de 209 milhões de reais. A ideia é combinar ações de repressão, prevenção e fortalecimento das economias locais a fim de evitar que indígenas sejam cooptados pelo crime, como explica o ministro dos Povos Indígenas, Eloy Terena.
2: Nós detectamos aí dentro dos territórios, além dessas facções, elas vão assediando os indígenas. E muitos indígenas acabam sendo assediados por falta de oportunidade, por não ter outros meios de sobrevivência, sem ter também o apoio para realizar suas atividades próprias, né? Então, não tem perspectiva de vida. Então, é a partir dessa dimensão que o Estado precisa agir.
0: O programa Brasil contra o Crime Organizado foi lançado no dia 12 de maio para desarticular as estruturas econômicas, operacionais e territoriais que sustentam as organizações criminosas. Reportagem Luana Karen.
3: Mais de 19 milhões de famílias em todo o país começam a receber hoje a parcela do mês de maio do Bolsa Família.
4: O repasse foi unificado em 217 municípios brasileiros às famílias que vivem em áreas em emergência ou calamidade pública reconhecidas pelo governo do Brasil.
3: E uma novidade, a partir de hoje as famílias beneficiárias podem contar com um aplicativo renovado.
4: Quem explica pra gente é o ministro do Desenvolvimento e Assistência Social, Família e Combate à Fome, Wellington Dias.
5: É uma ferramenta que permite a cada família beneficiária poder dar solução a problemas que tenha. Por exemplo, por que teve o bloqueio? Lá no aplicativo você vai conseguir saber e vai conseguir ali dar a solução. Também é uma ferramenta para acessar vários programas além do Bolsa Família. O Minha Casa Minha Vida, como é que eu faço para me cadastrar? O programa Gás do Povo, Luz do Povo, o programa Pé de Meia, ou seja, são várias portas que se abrem para o público do Bolsa Família.
3: E essas foram as notícias do governo do Brasil.
4: Fique agora com as notícias do Poder Judiciário e do Congresso Nacional. Boa noite.
3: Boa noite para você, até amanhã.
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8: STF invalida lei do Espírito Santo que permite aos pais vetar filhos em aulas sobre gênero e sexualidade.
9: STJ recebe nova denúncia contra ex-governador do Acre em ação por fraude e desvio em obras públicas.
8: TSE realiza confirmação do teste público da urna.
9: Boa noite, eu sou Marcela Luiza.
8: E eu sou Walter Lima.
9: Supremo Tribunal Federal invalida a lei do Espírito Santo que permitia a pais vetar filhos em aulas sobre gênero e sexualidade.
8: Na mesma sessão virtual, o STF também declarou inconstitucional uma lei de Betim, em Minas Gerais, que proibia o uso da chamada linguagem neutra nas escolas. Marta Ferreira.
10: A norma capixaba foi questionada no Supremo pela Aliança Nacional LGBTI+, pela Associação Brasileira de Famílias Transafetivas e pela Associação Comunitária Cultural e de Apoio Social, Fórum Nacional de Travestis e transexuais negras e negros. Prevaleceu o voto da relatora ministra Carmen Lúcia. Para ela, o legislativo capixaba extrapolou sua competência constitucional ao tratar de diretrizes e bases da educação, matéria reservada à União. Na avaliação da ministra, a norma interferiu indevidamente no currículo pedagógico, cujas regras são disciplinadas pela Lei de Diretrizes e Bases da Educação Nacional. Na mesma sessão virtual, os ministros também declararam inconstitucional a Lei 7.015 de 2022 do município de Betim, em Minas Gerais, que proibia o uso da chamada linguagem neutra nas escolas. O relator da ação, o ministro Luiz Fux, afirmou que o tribunal tem jurisprudência consolidada, segundo a qual estados e municípios não podem proibir o uso da linguagem neutra em instituições públicas ou privadas de ensino, por se tratar de matéria vinculada às diretrizes educacionais, cuja competência é da União.
9: Corte Especial do STJ recebe nova denúncia contra o ex-governador do Acre, Gladson Cameli.
8: Agora, o político é acusado pelos crimes de peculato, desvio e fraude à licitação por supostas irregularidades na contratação de obras para rodovia estadual em Cruzeiro do Sul. Fátima Uchoa.
11: Com a decisão, o ex-governador se tornou réu em mais uma ação penal. A Corte Especial já o havia condenado a 25 anos e 9 meses de reclusão, a maior pena já aplicada pelo STJ em uma ação penal originária. Segundo o Ministério Público Federal, no início do primeiro mandato no governo do Acre, em 2020, o então governador Gladson Cameli teria articulado esquema para frustrar o caráter competitivo da licitação para obras de duplicação da AC-405, direcionando o contrato para a construtora Colorado, empresa ligada à família dele. A acusação também aponta suposto superfaturamento no contrato. A relatora na Corte Especial é a ministra Nancy Andrighi.
9: Moradores da Ilha do Marajó, no Pará, buscam atendimento no Mutirão da Justiça do Trabalho.
8: O Mutirão é uma parceria com o Conselho Nacional de Justiça. Luma Soares.
12: Os atendimentos começaram cedo em Portel, na Ilha do Marajó. Centenas de pessoas enfrentaram filas na madrugada para garantir serviços como orientações trabalhistas, emissão de documentos, previdência e atendimento de saúde. Os atendimentos vão até sexta-feira, dia 22, das 8 da manhã às 6 da tarde.
9: O Tribunal Superior Eleitoral realizou a confirmação do teste público da urna.
8: Os investigadores validaram as correções e aprimoramentos nos sistemas eleitorais. Fábio Ruas.
13: O teste de confirmação foi realizado entre os dias 13 e 15 de maio. Os testes comprovaram mais uma vez a segurança do sistema eleitoral brasileiro. Ficou constatado que nenhum dos quatro achados do teste da urna, realizado no final do ano passado, fragilizou o sigilo e a integridade do voto, que são os pilares do processo eleitoral do país.
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9: Uma boa noite.
8: E até amanhã.
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1: Eu sou Paula Groba.
2: E eu sou Ricardo Nakaoka.
1: E estes são os destaques de hoje do Jornal do Senado, que começa agora.
2: 5 estados são premiados no Senado por avanço na alfabetização infantil.
1: Presidente do Banco Central participa de audiência com senadores para prestação de contas e esclarecimentos sobre o Banco Master.
2: Senado debate criação do Estatuto da Poupança para proteger famílias endividadas.
1: Boa noite.
2: Boa noite.
1: Aprender a ler e escrever na idade certa pode definir todo o futuro escolar de uma criança. E alguns estados brasileiros têm conseguido avançar nesse desafio.
2: Hoje, o Senado homenageou 5 governadores que se destacaram pelos resultados na alfabetização de crianças de até 8 anos, reconhecendo políticas públicas que melhoraram o desempenho dos alunos nos primeiros anos da educação básica. Os detalhes na reportagem de Rodrigo Rezende.
3: O reconhecimento é feito a partir de critérios técnicos que levam em conta 4 eixos de avaliação: resultados de alfabetização, equidade, formação de professores e regime de colaboração. O senador Cid Gomes, do PSB do Ceará, que propôs a iniciativa e presidiu a homenagem, afirmou que a premiação é um incentivo para que mais governantes invistam em educação.
4: Hoje, consolidamos a tradição que iniciamos em 2025. Confirmamos o compromisso desta casa com a educação, com a democracia e com a superação das desigualdades. Deixamos claro que os esforços dos governantes que lutam por uma educação de qualidade não passarão desapercebidos.
3: Juliano Manzep, representante do governador de Mato Grosso, Otaviano Pivetta, afirmou que o prêmio é resultado de um trabalho coletivo.
5: Esse prêmio não é apenas do governo. Nós dedicamos ele também a todos os gestores, professores, diretores de escolas, prefeitos municipais e toda a classe educadora.
3: Erivonaldo Alves, secretário de Educação da Paraíba, representante do governador Lucas Ribeiro, ressaltou que a alfabetização na idade certa abre diversas portas durante a vida.
6: Em nome de cada aluno paraibano, de 6 a 7 anos de idade, que descobre o mundo através da leitura. Alfabetizar não é apenas um favor, é um direito que todas as crianças têm.
3: O governador do Piauí, Rafael Fonteles, saudou a parceria entre os entes federados na conquista de bons números de alfabetização no estado.
7: Sabemos que essa é uma política executada pelos municípios diretamente, mas pode e deve ser apoiada pelos estados e pelo governo federal.
3: O governador do Ceará, Eumano de Freitas, ressaltou a longevidade das políticas educacionais no estado.
8: É também motivo de orgulho fazer parte de um projeto educacional que se tornou referência nacional e que foi construído com visão de longo prazo, compromisso público e continuidade administrativa.
3: O Comitê Técnico da Comenda conta com representantes do Ministério da Educação, do INEP, do Unicef e de instituições ligadas à educação, caso da Fundação Roberto Marinho, Fundação Leman, Associação Bem Comum e o Instituto Natura.
1: O senador Marcelo Castro, do MDB do Piauí, cobrou uma decisão definitiva do Supremo Tribunal Federal sobre a divisão dos royalties do petróleo. Hoje, a maior parte desses recursos fica concentrada em 3 estados produtores: Rio de Janeiro, São Paulo e o Espírito Santo.
2: Em 2012, o Congresso aprovou novas regras para ampliar a participação dos estados não produtores, mas a lei acabou suspensa pelo STF em 2013. Neste mês, o julgamento foi retomado, mas voltou a ser interrompido após pedido de vista do ministro Flávio Dino.
9: 86% ficam no Rio de Janeiro, 4,4% no Espírito Santo, 0,6% em São Paulo. Somando tudo, 94% dos royalties do petróleo do Brasil ficam em 3 estados, especialmente em um único estado do Brasil.
1: E outra decisão recente do Supremo Tribunal Federal teve impacto direto nas relações de trabalho e nos direitos das mulheres.
2: O STF considerou constitucional a lei aprovada pelo Senado em 2023, que prevê medidas para promover a igualdade salarial entre homens e mulheres nas empresas. A norma vinha sendo questionada por entidades empresariais e trabalhistas. A reportagem é de Raíssa Abreu.
10: A iniciativa do governo, aprovada pelo Senado em junho de 2023, obriga empresas a divulgarem periodicamente salários e critérios de remuneração de seus funcionários e a adotarem medidas para correção de desigualdades entre salários de homens e mulheres na mesma função. O ministro Alexandre de Moraes considerou que a lei cumpre o objetivo de promover a transparência e enfrentar a desigualdade. Para a relatora da proposta no Senado, a senadora Tereza Leitão, do PT de Pernambuco, ainda há muito por fazer.
11: Eu acho que o primeiro ponto a ser feito é essa radiografia da situação, porque existe já a disparidade e quando você dá o corte racial, ela aumenta, como também cortes regionais, cortes territoriais. Então, esse mapa, a gente precisa se valer dele para poder fazer as políticas de reparação, de superação dessa realidade.
10: Mulheres recebem, em média, 21% a menos que os homens. Quando o recorte é racial, a diferença salarial entre homens brancos e mulheres negras é de 53%.
1: Audiência com o presidente do Banco Central, renegociação de dívidas rurais e propostas para garantir a gratuidade do PIX movimentam a agenda das comissões do Senado nesta semana.
2: Projetos sobre protocolo antirracista e militarização de escolas também estão entre os destaques. Repórter Marcela Diniz.
12: Na terça, a Comissão de Assuntos Econômicos ouve o presidente do Banco Central, Gabriel Galípolo, entre outros assuntos, sobre a fraude do Banco Master e as providências do BC com relação ao BRB, Banco de Brasília. O colegiado também pode votar a utilização do Fundo Social do Pré-Sal para renegociação de dívidas de produtores rurais. Para o presidente do colegiado, senador Renan Calheiros, do MDB de Alagoas, a crise é grave e demanda solução urgente.
13: Problemas climáticos, com problemas macroeconômicos, guerras, câmbio baixo, mercado reduzido, juros altíssimos. As suas garantias foram comidas pela remuneração desses juros absurdos.
12: Também na terça, a Comissão de Educação analisa o protocolo antirracismo, misoginia e demais preconceitos nas escolas. Na quarta, a Comissão de Constituição e Justiça poderá votar a PEC que amplia a autonomia do Banco Central e garante gratuidade do PIX. E na quinta, tem debate na Comissão de Educação sobre militarização de escolas públicas. O pedido de audiência cita agressões, punições desmedidas e outras violações em ambiente escolar.
1: Já no plenário, os senadores devem votar nesta semana o projeto de lei complementar que garante a manutenção de incentivos de tributos federais a pessoas jurídicas sem fins lucrativos, independentemente de sua qualificação.
2: A pauta de votações desta semana também inclui indicações para a representação do Brasil no exterior e para o Conselho Nacional de Justiça, aumento de prazo para contestar a autoria de crimes praticados no ambiente doméstico e ainda a criação da Política Nacional para Estudantes com Altas Habilidades ou Superdotação.
1: Guardar dinheiro no fim do mês ainda é um desafio para milhões de brasileiros endividados. Para estimular a criação de reservas financeiras e reduzir o superendividamento, um projeto em análise no Senado cria o chamado Estatuto da Poupança.
2: A proposta prevê mudanças no FGTS, incentivos ao hábito de poupar e novas regras para contratos de crédito. Os detalhes com a repórter Patrícia Oliveira.
14: A proposta do senador Confúcio Moura, do MDB de Rondônia, cria uma política de orientação para o consumo consciente, por meio de educação financeira, além de incentivos à poupança. Entre as medidas está a criação de prêmios para trabalhadores com saldo no FGTS e para bons pagadores. O projeto também prevê o direito ao arrependimento, com um prazo para reflexão de quem solicitar um empréstimo bancário antes que seja finalizado. Confúcio Moura destaca que facilidades como compras pela internet estimulam o consumo desnecessário por impulso e o endividamento pode levar a decisões arriscadas, como apostas online ou empréstimo consignado.
15: O crédito, que deveria funcionar como apoio momentâneo, passou a ocupar o espaço da renda. Virou ponte para atravessar o mês. Virou instrumento de sobrevivência.
14: O projeto ainda proíbe o aumento automático do limite do cartão ou do cheque especial. E as faturas deverão informar o valor total dos financiamentos em reais.
2: Com edição de Paula Groba e trabalhos técnicos de João Lira, o Jornal do Senado fica por aqui. Acompanhe agora as notícias da Câmara dos Deputados. Boa noite.
1: Boa noite e até amanhã.
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17: Avança a proposta que cria a política de proteção às pessoas com ostomia.
18: Câmara analisa projeto que regulamenta a atuação do síndico profissional.
17: Deputados debatem obrigação do SUS aceitar exame em clínica privada.
19: Boa noite. Plenário pode votar projeto que obriga o SUS a aceitar exames feitos em clínicas privadas. Entenda na reportagem de Antônio Vital.
20: Ganhou o regime de urgência e pode ser votado a qualquer momento no plenário da Câmara, projeto que obriga o Sistema Único de Saúde, o SUS, a aceitar exames realizados em clínicas privadas. A justificativa é que isso poderia acelerar o tratamento de pacientes que enfrentam filas e demora na realização de exames no sistema de saúde público. A proposta condiciona a aceitação dos exames privados aos prazos de validade e padrões de qualidade a serem definidos pelo Ministério da Saúde. Com regime de urgência, o projeto pode ser votado diretamente no plenário da Câmara, sem passar pela análise das comissões permanentes da Casa. Mas a votação da urgência provocou debate no plenário. Deputados aliados ao governo criticaram a proposta, com o argumento de que os médicos do SUS hoje não são impedidos de aceitar esses exames e que, se o projeto virar lei, pode beneficiar pacientes que têm condições de pagar. Foi o que disse o deputado Jorge Sola, do PT da Bahia.
21: Não existe nenhuma barreira para que exames feitos na rede privada sejam utilizados pelo SUS. O que existe são critérios da qualidade dos exames que são realizados, serem confiáveis ou não. Esse projeto vai oficializar problemas graves, onde muitas vezes um paciente passa na frente de uma fila existente porque ele tem condição de pagar os procedimentos diagnósticos.
20: O autor do projeto, o deputado Nicolas Ferreira, do PL de Minas Gerais, diz que o uso de exames feitos em clínicas privadas poderia resolver o problema das filas e atrasos no atendimento da rede pública.
22: Quero dizer bem claro que isso é um projeto técnico, um projeto que vem de uma demanda de pessoas reais que precisam de agilidade, tempo e recurso, que serão ali realmente beneficiados, porque ele pode fazer o exame privado e já chegar com o SUS com esse exame para poder ajudar no atendimento. Então, realmente, a união tanto do SUS quanto da rede privada para poder melhorar a saúde no nosso país.
20: Ainda não há data para votação no plenário da Câmara do projeto que obriga o Sistema Único de Saúde a aceitar...
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16: Votação.
17: Câmara aprova projeto que garante acesso à reprodução assistida para mulheres em tratamento de câncer. A repórter Sofia Peçanha nos conta como deve funcionar.
24: A Câmara dos Deputados aprovou o projeto que estabelece a Política Nacional de Atenção Integral em Reprodução Humana Assistida. Apresentada pela deputada Isa Arruda, do MDB de Pernambuco, a proposta garante o acesso a serviços de reprodução assistida a mulheres em tratamento de câncer que possa afetar a sua fertilidade ou com diagnóstico de endometriose. Segundo a relatora na Comissão de Saúde, a deputada Jandira Fegari, do PSDB do Rio de Janeiro, a medida é necessária para garantir que a política, hoje baseada em portarias do Ministério da Saúde, tenha perenidade e aplicação uniforme em todo o país, oferecendo atendimento seguro a todas as pacientes.
25: A colaboração entre diferentes esferas é fundamental para assegurar a qualidade e a uniformidade dos serviços prestados, já que a governança colaborativa melhora os resultados de políticas públicas complexas como as da saúde.
24: O projeto prevê que o Sistema Único de Saúde, o SUS, assegura o acesso a serviços de reprodução assistida em todas as unidades federativas. Porém, quando a rede do SUS for insuficiente, o poder público poderá recorrer a serviços privados filantrópicos ou sem fins lucrativos. Além disso, o texto garante o acesso ao congelamento de óvulos e a outros serviços de reprodução assistida para mulheres que passam por tratamento de câncer, protegendo o direito à maternidade e à preservação da fertilidade antes de procedimentos que possam prejudicá-la, como afirma a deputada Jandira Fegari.
25: Dessa forma, a possibilidade de preservar a fertilidade oferece uma perspectiva positiva e um ganho significativo na qualidade de vida para as pacientes oncológicas, o que reduz o impacto psicológico associado à perda da capacidade de ter filhos biologicamente.
24: Quando a proposta estiver valendo como lei, todos os procedimentos de reprodução assistida deverão constar da tabela de procedimentos do SUS, garantindo financiamento adequado e acesso integral aos serviços. O projeto que garante acesso à reprodução assistida para mulheres em tratamento de câncer segue para análise do Senado. Da Rádio Câmara de Brasília, Sofia Peçanha.
16: Saúde.
19: Pessoas que passaram por um procedimento cirúrgico chamado ostomia são foco de um projeto que está sendo examinado na Câmara. O repórter José Carlos Oliveira tem os detalhes.
0: avança na Câmara dos Deputados a proposta de criação da Política Nacional de Proteção às Pessoas com Ostomia, ou seja, aqueles pacientes que passaram por cirurgia para fazer uma abertura de ligação direta entre um órgão interno e o exterior do corpo. A intenção é garantir direitos, inclusão social e assistência integral a essas pessoas. A proposta do deputado Clodoaldo Magalhães, do PV de Pernambuco, já havia sido alterada na Comissão de Defesa dos Direitos das Pessoas com Deficiência. O texto ganhou ainda mais abrangência após aprovação na Comissão de Trabalho, com relatoria da deputada Flávia Moraes, de Goiás.
4: A gente busca justamente abranger aos outros tipos de ostomia, então a gente trata da ostomia, tanto pode ser na traqueia, quanto pode ser no intestino, e também da situação daquela ostomia provisória, que é temporária, aquela que vai ficar por um tempo e depois ela fecha, e aquela que é constante, permanente, né? Então tudo isso requer cuidado diferenciado e a gente fez então esse detalhamento e com isso a gente vai ter aí um marco legal importante em relação ao paciente ostomizado.
0: Entre os benefícios previstos estão distribuição gratuita e regular de equipamentos e materiais de ostomia pelo SUS, isenção de impostos sobre produtos e acessórios específicos para a ostomia, centros de referência especializados com atendimento multidisciplinar em todo o país, programas de reabilitação física e reinserção social e laboral, adaptação de banheiros públicos e campanhas de conscientização e educação. O texto ainda protege o paciente de demissão desde a indicação médica para a cirurgia até 12 meses após o retorno ao trabalho. Flávia Moraes comentou a importância da política nacional.
4: Projeto muito relevante, com certeza ele vai trazer uma dignidade, uma qualidade de vida muito diferente para esse paciente, que muitas vezes sofre constrangimento no local de trabalho por falta de adaptação, nos banheiros por falta de adequação.
0: A proposta de política nacional de proteção às pessoas com ostomia ainda vai passar pela análise das comissões de saúde, de Finanças e Tributação e de Constituição e Justiça. Da Rádio Câmara de Brasília, José Carlos Oliveira.
16: Trabalho.
17: Charles Fernandes, do PSD da Bahia, defende a votação urgente de proposta que regulamenta a aposentadoria especial dos agentes comunitários de saúde e de combate a endemias. O deputado afirma que o texto garante justiça e valorização aos trabalhadores.
5: O que é esse projeto? Vai trazer a segurança jurídica, vai trazer uma segurança para todos os agentes comunitários de saúde, uma aposentadoria especial. Os homens com 52 anos e as mulheres com 50 anos. Os agentes comunitários de saúde, eles trabalham no dia a dia, caminhando nas ruas com poeira, com lama, com sol quente. Então é necessário e é importante regulamentar aposentadoria especial dos agentes comunitários de saúde.
19: Charles Fernandes lembra que os agentes comunitários de saúde e de combate a endemias prestam a primeira assistência às famílias, exercendo papel essencial na atenção básica ao acompanhar de perto a realidade dos bairros, das comunidades rurais e do interior do país.
16: Comissões.
17: É cada vez mais comum que condomínios tenham como síndico alguém que não mora no local. Por isso, a Câmara está examinando uma proposta que regulamenta a atividade do síndico profissional. A reportagem é de Luiz Cláudio Canuto.
6: Projeto aprovado na Comissão de Trabalho regulamenta a profissão de síndico profissional. O autor da proposta, deputado Paulo Alexandre Barbosa, lembra que o Código Civil de 2002 estabelece que a Assembleia do Condomínio pode escolher síndico que não more no condomínio para exercer a administração, o que possibilitou o surgimento do síndico profissional, uma alternativa cada vez mais comum nos condomínios brasileiros. Há, inclusive, empresas condominiais. Na opinião do deputado, isso mostra busca por mais profissionalismo na gestão condominial, além de resolver o problema de muitos condomínios onde ninguém quer assumir a função. O projeto foi apresentado para regulamentar a figura do síndico profissional no ordenamento jurídico brasileiro e estabelecer regras de contratação, atribuições e responsabilidades, e também prevenir conflitos, dando maior segurança jurídica para todos. O relator da proposta na comissão foi o deputado Léo Prates, da Bahia. Ele modificou o texto original que previa como pré-requisito para o síndico profissional ter completado o ensino médio. Pela nova versão, a formação exigida é de tecnólogo em gestão de condomínio ou graduação em administração ou direito, além de inscrições nos conselhos regionais de administração ou na OAB.
7: Surgiu a necessidade do Congresso Nacional regular essa atividade. Esse projeto, logicamente, nos interessou, porque é um bom debate, e nós conseguimos a aprovação, graças a Deus, unânime na criação da profissão de síndico profissional, protegendo a sociedade, porque a gente acha que tem que ter uma qualificação para se exercer, já que não é uma atividade tão simples. Ele tem que cuidar de terceirização de mão de obra, ele tem que cuidar de obras de engenharia, uma série de atividades que são atinentes à vida condominial. Então, nós aceitamos a profissão, por exemplo, de técnico em administração, que é nível médio, mas é o mínimo que a gente pode exigir de uma pessoa que vai cuidar de tantas vidas. Então, a gente acha que o projeto saiu redondo, agora ele segue a tramitação na Câmara e eu acho que ele com certeza vai ter um fim, porque é necessário regular essa profissão que já é exercida por uma série de pessoas.
6: O projeto que regulamenta a profissão de síndico profissional já está na Comissão de Constituição e Justiça. Da Rádio Câmara de Brasília, Luiz Cláudio Canuto.
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16: Segurança Pública.
19: Os deputados aprovaram participação social na elaboração de políticas no plano para enfrentar violência contra a mulher. Acompanhe na reportagem de Júlia Lopes.
8: A Câmara dos Deputados aprovou o projeto que assegura a participação de instituições da sociedade civil na elaboração das políticas de segurança previstas no Plano Nacional de Prevenção e Enfrentamento à Violência contra a Mulher. O projeto muda a Política Nacional de Segurança Pública e Defesa Nacional, que tem entre seus instrumentos o Plano de Enfrentamento à Violência contra a Mulher. A proposta do deputado Marangoni prevê que a participação da sociedade civil no plano tenha caráter opinativo e seja voltada principalmente à rede de atendimento à mulher. Entre as diretrizes do plano estão a proteção da família, o atendimento humanizado, a não revitimização da mulher, além da assistência às vítimas e seus familiares e o incentivo à denúncia. Para a relatora da proposta na Comissão de Defesa dos Direitos da Mulher, deputada Laura Carneiro, do PSD do Rio de Janeiro, a medida fortalece o combate à violência contra a mulher.
9: À disposição do Estado, nas suas três esferas, favorecer a atuação pela defesa da vida da mulher, com o auxílio opinativo das instituições da sociedade civil, que dispõe de conhecimento e atuação sobre o tema, e estou convencida, portanto, que promoveremos avanços concretos na incorporação do olhar e da experiência da sociedade civil num problema da violência contra a mulher.
8: Atualmente, o Brasil conta com diversas ONGs que atuam na defesa dos direitos das mulheres, na promoção da igualdade de gênero e no enfrentamento à violência. Aprovado pelas comissões, o projeto amplia a participação da sociedade no Plano Nacional de Prevenção e Enfrentamento à Violência contra a Mulher, poderá seguir diretamente para o Senado, sem necessidade de votação pelo plenário. Da Rádio Câmara de Brasília, Júlia Lopes.
16: Política.
10: O Conselho de Ética da Câmara dos Deputados aprovou a suspensão de parlamentares envolvidos na ocupação da mesa diretora ocorrida em agosto de 2025. Para Chico Alencar, do PSOL do Rio de Janeiro, a medida é importante para a preservação do decoro e da democracia.
19: Chico Alencar destaca que o placar de 15 votos favoráveis e 4 contrários reflete o entendimento do colegiado sobre a gravidade da obstrução dos trabalhos da Câmara. O deputado também critica a posição de operadores do direito que apoiam atos contra o Estado Democrático.
16: Justiça.
10: Boletins de ocorrência poderão ter o mesmo modelo em todo o país. A ideia é garantir que as informações importantes estejam no documento e facilitar a comparação dos registros de crimes entre os estados. A reportagem é de Maria Neves.
11: A Comissão de Segurança Pública da Câmara dos Deputados aprovou o projeto que exige a utilização de boletins de ocorrência padronizados por todos os integrantes do Sistema Único de Segurança Pública. Atualmente, cada estado adota um modelo próprio de coleta de dados sobre crimes. A proposta do deputado Eduardo Veloso, do Acre, determina ainda que os dados dos boletins de ocorrência sejam incluídos no Sistema Nacional de Informações de Segurança Pública, prisionais, de rastreabilidade de armas e munições, de material genético, de digitais e de drogas. De acordo com Eduardo Veloso, a padronização dos boletins de ocorrência vai possibilitar a uniformidade dos registros e garantir que todas as informações relevantes sejam coletadas. O parlamentar ainda defende que a centralização dos dados no Sistema Nacional de Informações de Segurança Pública vai permitir a análise mais detalhada das ocorrências, o que facilita a identificação de padrões e tendências de criminalidade. Com isso, ele acredita que será mais fácil, inclusive, combater o crime.
1: Essa proposta vai facilitar, padronizar e agilizar a ocorrência em si, fazendo com que a gente tenha também uma resposta mais rápida para o cidadão, vai fazer com que a polícia seja mais efetiva e vai fazer com que aqueles criminosos sejam capturados mais rápido, né? Porque hoje a gente tem uma dificuldade, principalmente nesses pequenos furtos, de uma interligação dos sistemas. E isso aqui vai fazer com qualquer que seja o tipo de ocorrência, essa ligação. Então, eu acredito muito nessa proposta.
11: Ao defender a proposta, o relator, deputado delegado Fábio Costa, do PP de Alagoas, também sustentou que a padronização e a integração dos dados vai facilitar a cooperação entre as forças de segurança e melhorar o combate à criminalidade. Para o parlamentar, a uniformização dos registros vai resultar em dados mais completos, consistentes e comparáveis entre os estados, o que melhora a qualidade das análises. Na opinião de delegado Fábio Costa, esses avanços vão abrir espaço para novas ferramentas de inteligência, estatística e monitoramento. Ele afirma ainda que, com isso, a administração pública poderá tomar decisões mais eficazes. O projeto que padroniza os boletins de ocorrência em todos os estados do país ainda será analisado pela Comissão de Constituição e Justiça. Da Rádio Câmara de Brasília, Maria Neves.
16: Turismo.
19: A Câmara aprovou o projeto que cria a rota turística religiosa do Cariri, interligando os municípios cearenses de Juazeiro do Norte, Crato, Barbalha e Santana do Cariri. Autor da matéria, Yuri do Paredão, do MDB, afirma que a intenção é valorizar o patrimônio cultural e histórico da região.
2: Essa conquista fortalece a fé, valoriza a cultura do nosso povo e gera mais emprego, renda e oportunidades para a nossa região. O Cariri ganha ainda mais reconhecimento nacional como um dos maiores patrimônios religiosos e culturais do Brasil. Seguimos trabalhando com compromisso para levar mais desenvolvimento ao Cariri e a todo o Ceará.
12: O texto prevê que o governo federal poderá cooperar com o estado e os municípios para melhorar a infraestrutura e o atendimento aos romeiros que visitam os monumentos da fé. Yuri do Paredão acredita que o reconhecimento oficial vai atrair mais investimentos para o turismo religioso no Ceará.
19: Termina agora o Jornal Câmara dos Deputados com trabalhos técnicos de Everson Urani e apresentação de Val Monteiro e Márcio Aquilissardi. Uma boa noite para você.
12: Você fica com as notícias do Tribunal de Contas da União. Boa noite.
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13: O Tribunal de Contas da União fez auditoria para avaliar o uso dos recursos federais destinados à Previdência Social em 2025. Neste ano, o programa deve movimentar cerca de 1 trilhão e 3 bilhões de reais. A Previdência é uma das maiores políticas públicas do país e garante aposentadorias, pensões e outros benefícios a milhões de brasileiros. A fiscalização analisou se os recursos estão sendo aplicados de forma eficiente e se contribuem para ampliar a proteção social e reduzir desigualdades. O TCU identificou que há espaço para melhorar a relação entre planejamento, monitoramento e execução das ações. Segundo a auditoria, o desafio é fazer com que o planejamento reflita com mais precisão os gastos e os resultados esperados. O tribunal fez recomendações para aprimorar a gestão e fortalecer a política. 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
18: 8 e 1. 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
1: Alô, você que já está conectado com a gente. Chegou a hora de matar a saudade dos grandes clássicos da música. Aqueles sucessos que marcaram festas, romances e momentos inesquecíveis que você só curte aqui. Eu sou Douglas Polaco e junto nós vamos reviver tudo isso agora. É o Hits 80 no ar a partir de agora em seu rádio.

0: É só música boa, uma atrás da outra. Vamos dar uma pequena pausa para o intervalo, mas já já tem mais.
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2: 8:19. 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
4: Você sabia que o primeiro brasileiro a se formar na lendária Universidade de Harvard foi um cearense de Icó? Em uma época em que cruzar o oceano era um desafio para poucos, Joaquim Alves Ribeiro, nascido em 1830 e falecido em 1875, provou que o destino de um sertanejo não conhece fronteiras. Filho das terras banhadas pelo Rio Salgado, Joaquim trocou o calor do nosso interior pelo rigoroso inverno de Massachusetts, nos Estados Unidos. Em 1853, ele defendeu sua tese e conquistou o diploma de doutor em medicina pela Harvard. Enquanto muitos buscavam apenas o prestígio, Joaquim trouxe o conhecimento de vanguarda de volta para o Ceará. Ele não esqueceu suas origens. Estudou as febres que castigavam nossa região, lutou na linha de frente contra epidemias de febre amarela e cólera no estado do Ceará. Elevou o nome do Brasil em uma das instituições mais respeitadas do planeta. Joaquim Alves Ribeiro é o símbolo máximo da tenacidade cearense e nordestina. Ele abriu as portas do mundo para que outros brasileiros pudessem acreditar que o topo é o nosso lugar. Eu sou Aline Linhares e este é o Tempo Vivo, aqui na 105 FM.
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0: É o Hits 80 no ar. Nós vamos fazer agora um break, mas é rapidinho. Não vai dar nem tempo de sentir saudade. Aguenta aí, viu?
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2: 8h39.
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0: É o Hits 80 começando mais um bloco. Vamos juntos curtir os grandes sucessos que marcaram época.

0: Albuquerque.
1: E aí, tá gostando? É o Hits 80 no ar. Seguinte, não saia da sintonia que vamos para o intervalo, mas daqui a pouquinho a gente já volta com mais música boa pra você. Aguenta aí, é o Hits 80. 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
3: 8h56. 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